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1: O percentual de etanol na gasolina será elevado de 30 para 32%.
0: A medida aprovada hoje pelo Conselho Nacional de Política Energética tem previsão para valer a partir de 1º de agosto.
1: E terá vigência de 180 dias, com possibilidade de prorrogação por igual período.
0: O ministro de Minas e Energia, Alexandre Silveira, afirmou que a mudança é segura e que tem respaldo técnico.
2: Nós estamos completamente seguros de avançar até o E32, Instituto Mauá, nos deu o laudo de que nós estamos habilitados a fazer o aumento. E a transitoriedade é apenas uma maneira de nos precavermos a poder, dentro de 180 dias, nós vermos o que está acontecendo. A cada oscilação, nós sentamos e protegemos o consumidor e protegemos a economia nacional.
1: Ainda de acordo com o ministro Alexandre Silveira, a medida vai contribuir para a autossuficiência do país em meio ao contexto da guerra no Oriente Médio.
0: Na hora de abastecer o carro, quanto mais informações o consumidor tiver, melhor.
1: Por meio de um aplicativo, o motorista confere se o posto onde ele vai é um estabelecimento confiável.
0: E caso perceba alguma irregularidade, também é possível fazer uma denúncia diretamente à Agência Nacional do Petróleo, Gás Natural e Biocombustíveis.
3: O aplicativo ANP com você postos é gratuito e funciona como um mapa interativo no celular, ajudando o consumidor a descobrir quais postos são de confiança e quais devem ser evitados. O funcionamento é bem prático. Ao abrir o aplicativo, o usuário vê os estabelecimentos da região sinalizados por cores, como em um semáforo. Os postos recebem notas de 0 a 5 com base nas fiscalizações que a Agência Nacional do Petróleo, Gás Natural e Biocombustíveis fez nos últimos 5 anos, sendo que a cor verde sinaliza os mais seguros e quem tem nota máxima. Já os marcados em vermelho acendem o sinal de alerta. Receberam nota zero por causa de irregularidades recentes. Outras informações dos estabelecimentos, como endereço, CNPJ, quantas fiscalizações já receberam, resultado das vistorias e qualidade das amostras analisadas, também podem ser consultadas na ferramenta. É possível ainda fazer denúncias pelo aplicativo, como explica o superintendente de fiscalização do abastecimento da ANP, Júlio Nishida.
4: Cria um importante canal de denúncias do consumidor com a ANP, inclusive aquelas relacionadas a práticas de preços abusivos. De forma bem simples, fácil e intuitiva, o consumidor consegue fazer a sua denúncia num simples clicar de botões.
3: A plataforma pode ser acessada no endereço anpcomvocepostos.anp.gov.br e depois baixada no aparelho de telefone celular. Reportagem Gabriela Noronha.
1: A produção brasileira de grãos no período 2025-2026 está estimada em 360 milhões de toneladas.
0: Segundo o levantamento divulgado hoje pela Conab, a Companhia Nacional de Abastecimento, se confirmado, o volume será 2,2% superior ao registrado na temporada passada.
5: Segundo a Conab, serão 360 milhões e 100 mil toneladas a serem colhidas, o que representa 2,2% a mais do que a safra anterior. O grande destaque deve ser a soja. O gerente de acompanhamento de safras da Conab, Fabiano Vasconcelos, explica o resultado.
6: Então, a estimativa para a safra 2025-26 é de 48,6 milhões de hectares cultivados com soja e uma produção aí é chegando a quase 180,6 milhões de toneladas.
5: Além da soja, o algodão tem produção prevista em 4 milhões e 60 mil toneladas de pluma, com 8% da área já colhida. Isso resulta em um ganho na produtividade de 2,8% em relação à safra 2024-2025. Já a colheita das três safras do milho no ciclo atual está estimada em mais de 141 milhões e 700 mil toneladas, volume 0,4% superior ao ciclo passado. A estimativa é de crescimento favorecido pelas condições climáticas, como explica Fabiano Vasconcelos, gerente de acompanhamento de safras da Conab.
6: Em relação ao milho, uma estimativa de aumento de 9,8% na área plantada, uma estimativa estimativa de produtividades melhores do que na última temporada, favorecidas aí pelo clima, uma produção de 29,6 milhões de toneladas, um aumento aí de 18,7% em relação à última safra.
5: E a Conab também estabeleceu novos preços de referência para os principais produtos agrícolas de verão. Os principais reajustes foram no preço da soja, do arroz em casca, do feijão e do milho. Os preços passam a vigorar nos períodos entre o segundo semestre de 2026 e o primeiro semestre de 2028. Reportagem Edinaldo Júnior.
1: Ainda sobre a produção agrícola, o IBGE estima que a safra brasileira em 2026 pode chegar a 347 milhões e 400 mil toneladas.
0: Isso representa uma projeção de 1 milhão e 300 mil toneladas a mais do que a colheita anterior.
1: O IBGE calcula um ano de produção e a Conab faz estimativa de outubro a setembro.
0: Agricultores podem ter acesso a recursos para o Plano Safra.
1: Os recursos poderão ser acessados entre 16 de julho deste ano e 30 de junho do ano que vem.
0: O BNDES, Banco Nacional de Desenvolvimento Econômico e Social, vai disponibilizar 72 bilhões de reais.
7: Serão 40 bilhões e 500 milhões de reais disponíveis por meio dos programas agropecuários do governo federal. Desse total, 21 bilhões e meio são para médios e grandes produtores da agricultura empresarial e quase 19 bilhões de reais para pequenos produtores da agricultura familiar. Também vão estar disponíveis 31 bilhões e 500 milhões de reais em recursos próprios do banco por meio da linha BNDES Crédito Rural. O chefe do Departamento de Crédito Digital, Agropecuária e Normas do BNDES, Caio Barbosa, explica que o crédito disponibilizado pelo banco atende necessidades de quem produz no campo.
8: A gente opera basicamente 11 programas, que são programas que atingem todas as necessidades de investimento e de custeio do produtor rural. E todos os tipos de produtores rurais. Tem uma linha para custeio, uma linha para investimento, para aquisição de máquinas.
7: Para saber mais sobre as linhas e programas do BNDES para o agro, acesse bnds.gov.br/agro. Reportagem André de Barros Lima.
1: O fenômeno climático conhecido como El Niño, já confirmado no país, pode trazer diferentes impactos para a população.
0: A previsão é de excesso de chuvas no sul, por um lado, e estiagem no norte e nordeste, por outro.
1: Um monitoramento mensal está sendo feito por diferentes órgãos para trazer agilidade às respostas e ajudar na prevenção de desastres.
0: Nessa reportagem de Luana Karen, trazemos dicas para os produtores rurais e cidadãos em geral sobre como lidar com os impactos desses eventos climáticos.
9: Autoridades responsáveis pelo monitoramento do clima, dos recursos hídricos e dos riscos de desastres naturais começaram a acompanhar a evolução do fenômeno do El Niño este ano no Brasil. Um painel vai ser publicado mensalmente e servirá de referência para que estados, municípios, produtores rurais e defesa civil não sejam pegos de surpresa com excesso de chuvas, estiagem ou ondas de calor. Gilvan Sampaio, pesquisador do Instituto Nacional de Pesquisas Espaciais, INPE, explica que os efeitos devem ser sentidos até meados de 2027.
10: Os principais impactos do El Niño devem ficar concentrados com o aumento do volume de chuvas no sul do Brasil. Além disso, nesse segundo semestre de 2026, o El Niño deve provocar temperaturas acima da média em praticamente todo o Brasil. Portanto, o potencial para a ocorrência de queimadas aumenta. Então, secas na Amazônia, secas no Nordeste, isso somente em 2027.
9: O El Niño é caracterizado pelo aumento anormal da temperatura do Oceano Pacífico ao longo da linha do Equador. Para que o fenômeno seja confirmado, esse aumento deve ser observado por 3 meses consecutivos, o que aconteceu entre abril e junho deste ano. Para quem utiliza a terra para produzir, a orientação de Gilberto Cunha, pesquisador da Embrapa Trigo, é conhecer bem a terra onde vive.
11: Adotar boas práticas de manejo, a diversificação das épocas de semeadura, fazer as intervenções de proteção de plantas, colher no momento certo, não procrastinar aí quando as lavouras estão prontas para colher.
9: Ao longo dos próximos meses, eventos associados ao El Niño podem impactar a rotina da população. Nas regiões onde estão previstas chuvas além do normal, os riscos são de alagamentos e deslizamentos de encostas, por exemplo. Já onde pode haver escassez de chuva, há risco de incêndios e problemas no abastecimento de água. Ondas de calor também podem trazer dificuldades para populações vulneráveis. Em todos os casos, o conselho de Tiago Molina, coordenador de monitoramento e alerta da Defesa Civil Nacional, é ficar atento às fontes oficiais de informação.
12: Sempre que tiver uma situação de risco prevista, a Defesa Civil vai se utilizar de todos os mecanismos que existem para fazer com que essa informação chegue às pessoas, né, por meio do Defesa Civil Alerta, por meio das mensagens SMS. Além disso, é muito importante conhecer o local onde você mora, procurar saber quais são os planos de contingência, quais são as rotas de fuga, os locais seguros.
9: O Boletim Painel Eu Ninho, uma iniciativa conjunta de diferentes órgãos do governo federal, é público e está disponível em diversos portais na internet. Por exemplo, no endereço portal.inmet.gov.br. Reportagem Luana Karen.
0: Esta semana, o Estatuto da Criança e do Adolescente completa 36 anos.
1: E a evolução da Garantia dos Direitos da Infância permitiu a aprovação do ECA Digital, que entrou em vigor em março desse ano.
0: Ele prevê que as crianças e adolescentes devem ser protegidos e ter direitos garantidos também no ambiente virtual.
1: Nós seguimos hoje com a segunda parte da nossa entrevista com o diretor de Proteção da Criança e do Adolescente do Ministério dos Direitos Humanos e Cidadania, Fábio Meirelles, sobre as inovações trazidas pelo ECA Digital e a integração com o Estatuto da Criança e do Adolescente de 1990. Acompanhe.
13: Diretor Fábio Meirelles, é um prazer seguir com a nossa conversa aqui sobre Estatuto da Criança e do Adolescente. E aí a gente passa a falar agora sobre o ECA Digital, né? Que é a lei que protege os direitos da infância no ambiente virtual e ganhou esse nome, ECA Digital, como uma referência justamente ao Estatuto da Criança e do Adolescente de 1990. A gente pode dizer que ela incorpora o mesmo espírito, diretor, de que toda a sociedade é responsável pelo cuidado com as crianças, só que agora na internet?
14: Exatamente, e até por isso que a gente manteve o nome ECA, né, e chamou de ECA Digital. A gente percebeu que as crianças e adolescentes brasileiros viviam conectados, estavam em plataformas digitais, em redes sociais desde muito cedo, expostas, né, diariamente à publicidade, conteúdos algorítmicos, inteligência artificial. A gente viu que isso representava um risco muito grande, o ambiente digital para crianças e adolescentes, e a gente batalhou e conquistou o ECA Digital com o governo federal, com o CONANDA, movimentos sociais, organizações da sociedade civil e em diálogo com o Congresso para que essa lei saísse do papel e virasse realidade.
1: E o senhor destacaria como principais ganhos para a proteção das crianças vindos do ECA Digital? Que tipo de ações, que tipo de situações?
14: Veja, o ECA Digital ele reafirma uma posição inegociável do Brasil. A gente não aceita modelos de negócio construídos sobre a exploração da vulnerabilidade de crianças e adolescentes. Então, vou dar alguns exemplos do que o ECA Digital estabelece, né? Ele estabelece limite para a prática do que a gente chama de design digital, design manipulativo, que vão induzir crianças e adolescentes ao uso excessivo de telas. Isso é uma das dimensões do ECA Digital. Ele também prevê que os serviços e produtos digitais, eles devem adotar padrões elevados de proteção de dados, privacidade e segurança para crianças e adolescentes. O ECA Digital também prevê sanções para as plataformas que descumprirem essas obrigações. Então, o ECA Digital é um grande avanço, ele traz esse princípio do ECA, né, da proteção integral, da prioridade absoluta para o ambiente digital, e ele hoje já é uma referência no Brasil e no mundo.
13: E assim como aconteceu no Estatuto da Criança e do Adolescente de 1990, o ECA Digital também deve mudar essa forma da sociedade perceber os direitos das crianças na internet? Por exemplo, a parte da responsabilidade de todos os adultos sobre as crianças que estão ali no ambiente virtual?
14: Perfeito. É exatamente esse o princípio. Assim, a gente conseguiu com o ECA Digital traduzir rapidamente uma demanda social, porque não pode ser só uma atribuição das próprias crianças e adolescentes ou dos seus familiares, dos pais, mães e responsáveis, a proteção delas no ambiente digital. Então, se elas estão em situação de vulnerabilidade, é uma responsabilidade coletiva. Então, a gente conseguiu, com a ECA Digital, trazer essa demanda social, normatizar e juridicamente convergir com a iniciativa privada para um instrumento, que hoje é o ECA Digital, que precisa chegar na ponta. Então, hoje, o nosso grande desafio é, para além do ECA Digital, é levar o ECA Digital para a escola, para o Conselho Tutelar, para o CRAS, para o CREAS, para o Ministério Público utilizar o ECA Digital. Então, cuidar das crianças e adolescentes nunca foi uma tarefa de uma pessoa só, não vai ser agora. Então, o ECA Digital traz esse princípio da responsabilidade coletiva.
1: Quer dizer que o ECA Digital também é importante para os pais e responsáveis que agora deixam de estar sozinhos nessa proteção das crianças e dos adolescentes, né? E passam a ter apoio das plataformas, não é isso?
14: Exatamente. Canais de denúncia, a própria Autoridade Nacional de Proteção de Dados. Então, com o ECA Digital e depois com a lei de regulamentação, depois com a política, a gente, após o ECA Digital, a gente também anunciou a Política Nacional de Promoção e Proteção dos Direitos da Criança e do Adolescente no Ambiente Digital, que é uma política estruturada para fortalecer a coordenação entre os diferentes níveis de governo, incentivar a pesquisa, inovação tecnológica, promover desenvolvimento de produtos e serviços digitais mais seguros, ampliar os canais de denúncia, fortalecer a capacitação dos profissionais do sistema de garantia de direitos, apoiar as famílias no exercício da supervisão parental. Então, acho que a gente precisa olhar para o ECA Digital e para a nossa política nacional com essa perspectiva de uma construir objetivos concretos e de dividir a responsabilidade sobre a proteção de crianças e adolescentes no ambiente digital com todos os atores que precisam estar, né, totalmente comprometidos com essa implementação.
13: Agora, onde os adultos podem encontrar, diretor, mais informações sobre o ECA Digital para entenderem melhor essa legislação e também orientações sobre o que deve ser proibido, o que deve ser permitido para as crianças na internet?
14: Claro, olha, hoje nos sites, né, do Ministério dos Direitos Humanos e da Cidadania, da SECOM, do Ministério da Justiça, você encontra o ECA Digital. A gente produziu um material muito interessante, recente, que é um guia no formato de perguntas e respostas para conselheiros tutelares sobre o ECA Digital, que é um material educativo e prático que está no site do Ministério dos Direitos Humanos e da Cidadania. A gente produziu uma caixa de ferramentas chamada Faça Bonito na Rede, que é um material, conjunto de instrumentos práticos também, que tem guia de recomendações técnicas, coletânea de normas jurídicas, tem proposta de fluxo, tem material didático sobre o que fazer, tem cartilha, tem até jogo de tabuleiro, conexão segura. Então, a gente tem curso, a gente tem um curso Proteção de Crianças e Adolescentes no Ambiente Digital, um curso online na Escola Nacional dos Direitos da Criança e do Adolescente. Então, hoje a gente tem guias, cartilhas, a gente tem cursos, a gente tem jogo de tabuleiro, a gente tem fluxo. Então, a gente tem glossário, a gente tem bastante material disponível, perguntas e respostas, para que as pessoas conheçam o ECA Digital e conheçam as ferramentas de proteção de crianças e adolescentes no ambiente digital no site do Ministério dos Direitos Humanos, novamente, no site do Ministério da Justiça e Segurança Pública, no site da Secretaria de Comunicação Social, enfim, institutos, fundações, organizações da sociedade civil. Muita gente tem produzido material sobre essa responsabilidade compartilhada e a promoção do bem-estar de crianças e adolescentes no ambiente digital.
1: Muito bem, nós conversamos com Fábio Meirelles, diretor de Proteção da Criança e do Adolescente do Ministério dos Direitos Humanos e da Cidadania. Muito obrigado por sua entrevista aqui à Voz do Brasil.
14: Obrigado a vocês, sempre à disposição.
0: E estão abertas até amanhã, dia 15 de julho, as inscrições de bolsas para médicos especialistas.
1: São 1.136 vagas distribuídas em 26 cursos de aprimoramento em 309 municípios do país.
0: Quase metade das vagas são voltadas para o interior. Entre as especialidades previstas estão anestesiologista, oncologia, cardiologia e cirurgia minimamente invasiva.
1: Felipe Proenço, secretário de Gestão do Trabalho e da Educação do Ministério da Saúde, detalha o edital.
15: possibilidade para quem já é especialista com registro de qualificação, participa do programa desenvolvendo suas atividades práticas em um serviço do Sistema Único de Saúde, de referência no interior, um ambulatório especializado, um hospital, e ao mesmo tempo tem suporte aonde um especialista com ainda mais experiência vai poder apoiar o desenvolvimento das atividades numa carga horária de 20 horas semanais, recebendo uma bolsa que vai depender da localização, se é uma região mais vulnerável, podendo chegar até R$20 mil.
0: O edital está disponível em gov.br/saúde.
1: Atenção, estudantes de graduação de instituições privadas.
0: Começaram hoje as inscrições para o processo seletivo do Fundo de Financiamento Estudantil, o FIES.
1: Serão mais de 75 mil vagas destinadas no segundo semestre.
16: Ao todo, serão oferecidas 75.500 vagas para o segundo semestre. No ano, serão 112 mil no total. O FIES concede financiamento a estudantes matriculados em cursos superiores de instituições privadas. Para participar do FIES, o candidato precisa ter feito o Exame Nacional do Ensino Médio a partir de 2010. Precisa ter alcançado média igual ou superior a 450 pontos nas 5 provas e não ter zerado a redação. Precisa ter, em 2026, renda bruta familiar mensal de até 3 salários mínimos, o equivalente a R$ 4.863. O processo seletivo do FIES reserva 50% das vagas para estudantes com renda familiar por pessoa de até 0,5 salário mínimo inscritos de forma ativa no Cadastro Único. Os pré-selecionados nessa modalidade vão poder solicitar financiamento integral, cobrindo todos os encargos educacionais e ficam dispensados de comprovar a renda diretamente na instituição de ensino. O FIES tem chamada única e lista de espera. O resultado da pré-seleção na chamada única será divulgado no dia 30 de julho. As inscrições vão até sexta-feira, 17 de julho, pelo Portal Único de Acesso ao Ensino Superior. O candidato precisa ter conta gov.br e preencher os requisitos para participar do programa. O resultado sai no dia 30 de julho. Mais informações em acessounico.mec.gov.br/FIES ou ligue para 0800-616161. Thaisa Vitória para a Voz do Brasil.
0: O Ministério da Educação disponibilizou uma série de vídeos com orientações sobre o uso do Cadastro da Educação de Jovens e Adultos, uma plataforma oficial de cadastro.
1: O material ensina passo a passo como realizar a inscrição e é destinado tanto aos estudantes quanto aos profissionais que atuam no sistema.
0: As inscrições no cadastro permanecem abertas durante todo o ano.
1: No entanto, os prazos para ingresso no segundo semestre deste ano variam de acordo com o calendário de cada estado e município.
0: Os conteúdos estão disponíveis no portal do MEC e no canal da pasta do Ministério da Educação no YouTube.
1: E essas foram as notícias do governo federal.
0: Uma realização da Secretaria de Comunicação Social da Presidência da República.
1: Com produção da empresa Brasil de Comunicação.
0: Fique agora com as notícias do Poder Judiciário e do Congresso Nacional. Uma boa noite.
1: Boa noite para você e até amanhã.
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19: Presidente do STF e do CNJ lança rede nacional de magistrados para combater o avanço do crime organizado no país.
20: Instituições podem enviar propostas sobre modernização do sistema de justiça até 15 de agosto.
19: STJ mantém prisão preventiva de homem acusado de atuar como falso médico.
20: Boa noite, eu sou Marcela Luiz.
19: E eu sou Walter Lima.
20: O presidente do Supremo Tribunal Federal e do Conselho Nacional de Justiça, ministro Edson Fachin, lançou nesta terça-feira a Rede Nacional de Magistrados para combater o avanço do crime organizado no país.
19: Segundo Fachin, a resposta estatal à criminalidade em rede exige, necessariamente, uma justiça também articulada em rede. Marcelo Della Libera.
2: O ministro Edson Fachin observou que o mercado de apostas eletrônicas clandestinas vem sendo utilizado como instrumento de organizações criminosas.
21: Essas plataformas podem servir à lavagem de dinheiro, à formação de estruturas empresariais aparentemente ilícitas, à integração com outras atividades ilícitas, como tráfico, contrabando e corrupção, além de apresentarem forte dimensão transnacional.
2: Criada por portaria do CNJ, a rede nacional prevê o compartilhamento de informações para enfrentar organizações criminosas cada vez mais sofisticadas.
20: Supremo está com o edital aberto para receber propostas sobre a modernização do sistema de justiça.
19: Podem participar instituições públicas, privadas e da sociedade civil até 15 de agosto. Pablo Lemos.
22: As propostas vão ser analisadas pelo Grupo de Estudos para a Modernização do Sistema de Justiça, instituído pelo presidente do STF, ministro Edson Fachin. O diretor do Centro de Estudos Constitucionais do Supremo, Fernando Facuri Scaff, que preside o grupo, explica que modernizar significa atualizar o sistema de justiça.
23: É fazer ajustes dentro de um sistema que funciona, que está rodando bem, para falar uma linguagem mais clara, e que você tem, dentro disto, a expectativa de uma sociedade brasileira como um todo por mais justiça e por mais segurança jurídica.
22: Para o relator do grupo Neide Barros Belo Filho, modernizar é uma exigência do tempo.
24: É necessário modificar, porque é necessário acompanhar o tempo, acompanhar as mudanças da sociedade.
22: Serão aceitas apenas manifestações institucionais sobre a modernização do sistema de justiça sem caráter pessoal, que deverão ser apresentadas por meio de formulário eletrônico.
20: Mantida a prisão preventiva de empresário acusado de atuar como falso médico em unidade básica de saúde de Cananéia, São Paulo.
19: A decisão é do vice-presidente do STJ, ministro Luiz Felipe Salomão, no exercício da presidência. Fátima Uchoa.
25: O empresário está preso desde janeiro. Segundo o Ministério Público, ele realizava exames de ultrassom, emitia laudos e atendia pacientes usando o registro profissional de médico de um sócio falecido. A fraude foi descoberta após ele afirmar durante exame que tinha identificado a vesícula de uma paciente que já havia retirado o órgão. Depois de o Tribunal de Justiça de São Paulo negar o primeiro habeas corpus, a defesa fez novo pedido de relaxamento da prisão ao STJ, mas o ministro Salomão não verificou ilegalidade manifesta nem urgência que justificassem a concessão da liminar. O ministro ainda apontou que o pedido de liberdade deverá ser examinado com mais profundidade no julgamento definitivo do habeas corpus, a cargo da sexta turma do STJ.
20: TST promove congresso para debater o uso de pesquisas no aprimoramento da Justiça do Trabalho.
19: O evento vai ser realizado na sede do Tribunal, em Brasília. Marla Lacerda.
26: O 4º Congresso Nacional de Pesquisa Judiciária, Estatística e Ciência de Dados da Justiça do Trabalho vai ser realizado entre os dias 25 e 27 de agosto. Com o tema Trabalho, Transformações Econômicas e Justiça, o evento é para incentivar a produção de conhecimento e a integração da rede de pesquisas judiciárias da Justiça do Trabalho. Magistrados, servidores, estudantes e profissionais que atuam na área e querem participar, fiquem atentos. As inscrições já podem ser feitas no portal do TST, que é o tst.jus.br.
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20: Uma boa noite.
19: E até amanhã.
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28: Eu sou Paula Groba.
29: E eu sou Humberto Pinheiro.
28: E estes são os destaques de hoje do Jornal do Senado, que começa agora.
3: Aprovada a aposentadoria especial para agentes de saúde e de combate às endemias.
4: MP do frete. Senado retira valor fixo, mas mantém piso mínimo do frete para caminhoneiros.
3: Pacientes em internação domiciliar podem ter desconto na conta de luz.
4: Boa noite.
5: Boa noite.
4: Em acordo com o governo, o Senado aprovou a medida provisória que atualiza as regras do piso mínimo do frete rodoviário. A MP, que perderia a validade nesta semana, mantém a obrigatoriedade de um valor mínimo para o frete, como já prevê a legislação, mas retira do texto a definição de um piso nacional para a remuneração dos caminhoneiros.
3: Durante a análise na Comissão Mista e na Câmara dos Deputados, havia sido incluído um piso de R$ 5.000 mensais para os motoristas de longas distâncias. A medida provisória também endurece as punições para empresas que descumprirem o piso do frete, calculado pela Agência Nacional de Transportes Terrestres. Repórter Pedro Pincer.
6: O Senado aprovou o projeto de lei de conversão da medida provisória que torna obrigatório o cadastramento das operações de transporte rodoviário de cargas e reforça os mecanismos de fiscalização do piso mínimo do frete. Entre os tópicos está a determinação de um piso para o frete, mas sem definição do valor. A principal questão se dava em torno do perdão às multas aplicadas aos caminhoneiros que estiveram presentes nas manifestações de dezembro de 2022. Para o relator revisor, senador Stevenson Valentim, do Podemos do Rio Grande do Norte, a medida faz justiça e traz tranquilidade para a categoria.
7: Entendo que esse viés da multa já atingiu a sua pedagogia e permanecer com essa injustiça é passar uma ideia de vingança e que não contribui nada para a sociedade.
6: A líder do governo, senadora Tereza Leitão, do PT de Pernambuco, celebrou o acordo alcançado, diante da relevância do assunto.
8: Se ela não fosse importante, ela ia caducar. Nós não permitimos a caducidade justamente pela importância que ela tem para a economia, para relações trabalhistas, para a autonomia de autônomos.
6: As novas regras terão um período de transição. Empresas e transportadores terão prazo mínimo de 60 dias para a adaptação às novas obrigações. O texto segue agora para a sanção presidencial.
4: E o roubo de combustíveis deixou de ser apenas um crime patrimonial e passou a ser uma importante fonte de renda para facções criminosas.
3: Para combater esse mercado ilegal, a Comissão de Segurança Pública aprovou um projeto que endurece as penas e cria crimes específicos para o furto e o roubo de petróleo, combustíveis e derivados. Repórter Bruno Lourenço.
9: O projeto de lei fixa a pena nesses casos de reclusão de 4 a 10 anos, mais multa, e aumenta a punição em um terço se o crime for cometido com destruição de barreiras, atuação conjunta de duas ou mais pessoas, abuso de confiança de funcionário público ou ex-colaboradores das empresas. O relator designado, senador Sérgio Moro, do PL do Paraná, defendeu a punição mais rigorosa.
10: Para proteger não só o mercado de combustíveis, mas especialmente o consumidor desses combustíveis, dessas quadrilhas, dessas gangues que se locupletam, não só furtando combustíveis e seus equipamentos, mas colocando em risco os indivíduos para os quais depois esse combustível fraudulento, muitas vezes, é revendido.
9: O projeto também altera a legislação de crimes contra a ordem econômica para punir quem armazena, transporta ou comercializa o combustível sabendo que é produto de crime. O texto estabelece ainda que as penas sobem em 2/3 se a ação resultar em desabastecimento, interrupção das atividades industriais, incêndio, dano ambiental, ferimento grave ou morte. A proposta seguiu para a Comissão de Constituição e Justiça.
4: O sedentarismo ou a inatividade física gera um custo anual estimado em cerca de R$ 300 milhões ao Sistema Único de Saúde. Esse valor equivale a aproximadamente 17,4% de todos os gastos do sistema com hospitalizações por essas condições.
3: No Senado, a importância da medicina esportiva na saúde dos brasileiros foi tema de audiência pública na Comissão de Esporte. Os detalhes com Patrícia Oliveira.
11: A medicina esportiva especializada
0: no acompanhamento dos exercícios físicos na prevenção de lesões, reabilitação e melhoria do desempenho dos atletas também contribui para a saúde pública, como destacou a senadora Leila Barros, do PDT do Distrito Federal, em audiência pública na Comissão de Esporte.
1: Ela beneficia milhões de brasileiros que encontram no esporte um instrumento de prevenção de doenças, de qualidade de vida e do envelhecimento saudável.
0: José Cavazói, da Federação Internacional de Medicina Esportiva, apontou a importância do exercício físico na redução mundial de casos de morte.
5: Que além de fazer as pessoas se sentirem bem, ele é capaz de reduzir infarto, reduzir AVC, reduzir morte. 5,3 milhões de mortes todos os anos que são atribuíveis ao sedentarismo.
0: O médico Fernando Torres destacou o papel social do exercício físico também no combate aos custos com sedentarismo no Brasil. De cerca de R$ 300 milhões por ano no SUS, em internações e tratamentos de doenças crônicas.
11: Exercício é remédio, porque ele realmente previne e trata doenças. Está altamente ligado à redução de gastos públicos e privados.
0: Os debatedores defenderam a criação de políticas públicas para ampliar a prática de atividades físicas no Brasil.
28: E famílias com pacientes em internação domiciliar que dependem de aparelhos elétricos poderão ter mais acesso ao desconto na conta de luz. A Comissão de Infraestrutura aprovou um projeto que amplia de 3 para 4 salários mínimos o limite de renda para a concessão da tarifa social de energia elétrica nesses casos.
29: O benefício atende pacientes que utilizam equipamentos como ventiladores pulmonares, bombas de infusão e aspiradores de secreção. A proposta, que busca reduzir os custos do tratamento feito em casa, segue agora para análise na Comissão de Assuntos Sociais.
28: E seguiu para a votação no plenário, em regime de urgência, o projeto que cria o Estatuto da Vítima. A proposta reúne em uma única lei os direitos e garantias de vítimas de crimes, contravenções, calamidades públicas, desastres e epidemias. Hoje, essas proteções estão espalhadas por diferentes normas.
29: O texto foi aprovado pela Comissão de Segurança Pública com parecer favorável do senador Wilder Moraes, do PL de Goiás. Segundo o relator, o sistema de justiça brasileiro historicamente concentrou a atenção na relação entre o Estado e o autor do crime, deixando a vítima em segundo plano. Para ele, o Estatuto corrige essa distorção ao fortalecer a proteção e o acolhimento das vítimas, o que também pode contribuir para o enfrentamento da criminalidade.
12: Contribui para estabelecer a confiança da população nas instituições de repercussão. Estimulam as notícias dos crimes e favorece a cooperação da vítima ao longo da apuração.
28: Profissionais que atuam na prevenção de doenças e no atendimento direto às famílias poderão passar a contar com uma aposentadoria diferenciada. O Senado aprovou em 2 turnos a proposta que garante esse direito aos agentes comunitários de saúde e aos agentes de combate às endemias, além de regulamentar o vínculo funcional da categoria.
29: A proposta aprovada prevê regras de transição e estende ainda a medida aos agentes indígenas de saneamento e de saúde. O texto segue para promulgação. Repórter Douglas Castilho.
13: A proposta aprovada estabelece como idade mínima de aposentadoria 57 anos para mulheres e 60 anos para os homens, condicionada à comprovação de 25 anos de tempo de contribuição e de efetivo exercício profissional, com regras de transição que terminam no ano de 2041 para os que já ingressaram na atividade. O texto também assegura a estabilidade a esses trabalhadores, vedando sua contratação temporária ou terceirizada, salvo na hipótese de emergências em saúde pública. O relator da proposta, senador Irajá, do PSD do Tocantins, destacou a atuação dos agentes na prática da saúde preventiva das famílias.
14: Merecem, assim como existe a aposentadoria especial dos nossos valorosos professores, assim como já foi também instituída a aposentadoria especial para os policiais, é merecida também a essa categoria. São soldados do nosso SUS, do Sistema Único de Saúde Brasileiro. Aliás, se tem o SUS de carne e osso, eles se chamam agentes de saúde e de combate a endemias.
13: Para compensar o aumento das despesas com essas aposentadorias, a União prestará assistência financeira aos estados e municípios.
29: O com edição de Paulo Agrova e trabalhos técnicos de Eliseu Caires. O Jornal do Senado fica por aqui. Acompanhe agora as notícias da Câmara dos Deputados. Boa noite.
28: Boa noite e até amanhã.
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15: Deputados reduzem jornadas de trabalho de pais de pessoas com deficiência.
16: Plenário pode desobrigar férias escolares durante Copa de Futebol Feminino.
15: Câmara exige informação sobre bebê prematuro na certidão de nascimento.
17: Boa noite. O projeto que exige informação sobre bebê prematuro na certidão de nascimento já pode seguir para o Senado. A repórter Maria Neves tem os detalhes sobre a medida.
21: A Comissão de Constituição e Justiça da Câmara dos Deputados aprovou o projeto que obriga os cartórios a incluir na certidão de nascimento que a criança nasceu de forma prematura. De acordo com a autora da proposta, a deputada Silvia Cristina, do PP de Rondônia, são considerados prematuros bebês que nascem antes de 37 semanas de gestação. Com a aprovação, o texto pode seguir para o Senado. Ainda, segundo Silvia Cristina, o Brasil é o país em que nascem mais bebês prematuros no mundo. Ela afirma que 12% dos partos realizados no

0: que uma economia para o Estado.
1: Ao apresentar o projeto em 2024, Silvia Cristina afirmou que, de acordo com informações da Organização das Nações Unidas, a prematuridade é a principal causa de morte infantil no mundo. A página do Hospital Albert Einstein explica que bebês nascidos antes do tempo têm maior probabilidade de apresentar problemas como pulmões imaturos que exigem ventilação mecânica. Além disso, os intestinos ainda não se encontram totalmente desenvolvidos no nascimento, o que dificulta a absorção do leite materno. Outra complicação é o cérebro prematuro, que impede o recém-nascido de ter um instinto de sugar os mamilos da mãe para mamar. Ainda de acordo com as informações do hospital, problemas decorrentes da prematuridade podem durar por toda a vida. Da Rádio Câmara de Brasília, Maria Neves.
2: Maurício do Vôlei do PL de Minas Gerais apresentou o projeto que cria a Política Nacional de Proteção da Inocência Infantil. De acordo com o deputado, a medida protege crianças e adolescentes da exposição a conteúdos inadequados ao desenvolvimento psicológico, moral e emocional.
3: Maurício do Vôlei acrescenta que o projeto amplia o acesso dos pais a informações sobre materiais pedagógicos e atividades escolares que tratem de temas sensíveis. Na visão dele, o texto é uma forma de garantir maior transparência na formação de crianças e adolescentes.
4: Saúde.
2: Comissão de Saúde aprova projetos sobre idosos e prevenção do câncer. A repórter Sofia Peçanha ouviu a relatora.
5: A Comissão de Saúde aprovou o projeto que prevê a suplementação nutricional como parte do tratamento de idosos diagnosticados com desnutrição ou risco de desnutrição durante internações hospitalares. A proposta, apresentada pelo deputado Pedro Ayara, de Minas Gerais, determina que hospitais públicos e privados conveniados ao Sistema Único de Saúde ofereçam suplementos nutricionais aos pacientes idosos sempre que houver indicação clínica. O projeto tem como objetivo assegurar que a suplementação seja parte integrante do cuidado hospitalar e da reabilitação pós-alta. Dessa forma, além de melhorar a recuperação de pacientes idosos, a medida também reduz complicações durante e após a internação, como afirmou a deputada Silvia Cristina, do PP de Rondônia, relatora na comissão.
6: O PL fortalece a integralidade da atenção e da saúde que contribui para a sustentabilidade do sistema ao reduzir custo de sobrecarga hospitalar.
5: De acordo com o projeto, todos os pacientes idosos internados deverão passar por triagem e avaliação nutricional na admissão hospitalar, com reavaliações durante a internação e na alta. Caso o idoso ainda apresente desnutrição ou risco nutricional no momento da alta, ele poderá receber suplementação gratuita pelo SUS por até 60 dias, com acompanhamento das equipes de saúde. Após passar pela aprovação nas comissões de defesa dos direitos da pessoa idosa e de saúde, a proposta segue para análise na Comissão de Finanças e Tributação. Outro projeto aprovado pela Comissão de Saúde institui o Dia Nacional de Combate ao Câncer, a ser celebrado anualmente em 27 de novembro. A proposta, apresentada pela deputada Flávia Moraes, de Goiás, amplia as ações de prevenção, diagnóstico precoce, tratamento e apoio às pessoas acometidas pela doença. Estão previstas campanhas educativas, incentivo a ações de rastreamento da doença, apoio psicossocial a pacientes e familiares, capacitação de profissionais de saúde e estímulo à pesquisa científica na área oncológica. A relatora na Comissão de Saúde também foi a deputada Silvia Cristina. Ela destacou que o projeto busca maior visibilidade ao tema e fortalecer a mobilização social e institucional em todo o país.
6: Representa passo concreto e necessário para fortalecer a política pública de enfrentamento ao câncer no Brasil, integrando a prevenção e atenção e a reabilitação, o apoio psicossocial, no momento em que os números evidenciam urgência.
5: Após a aprovação na Comissão de Saúde, o projeto segue agora para análise da Comissão de Finanças e Tributação. Da Rádio Câmara de Brasília, Sofia Peçanha.
4: Esporte.
3: Josivaldo JP, do União do Maranhão, defende a aprovação de proposta que inclui entidades esportivas sem fins lucrativos entre as instituições com imunidade tributária. Ele afirma que a medida busca reduzir custos de organizações que atuam na formação de atletas e na inclusão social.
2: Josivaldo JP aponta que o texto alcança apenas entidades certificadas dos movimentos olímpico, paralímpico, clubístico ou educacional. Ele argumenta que a regra pode evitar o fechamento de projetos esportivos, principalmente em comunidades que dependem dessas iniciativas para atender crianças e jovens.
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1: Trabalho. A Câmara aprovou redução de jornada de trabalho para pais de pessoas com deficiência. A repórter Paula Bittar tem os detalhes.
2: A Comissão de Constituição e Justiça da Câmara aprovou uma proposta que prevê a redução da jornada de trabalho sem prejuízo salarial para pais de pessoas com deficiência. De acordo com o texto aprovado, a necessidade e o percentual da redução da jornada serão definidos por avaliação biopsicossocial, realizada pelo menos a cada 2 anos. Conforme o resultado, o benefício poderá ser ampliado, mantido, reduzido ou suspenso. Durante a discussão da proposta, a deputada Soraya Santos, do PL do Rio de Janeiro, defendeu critérios para a concessão do benefício como forma de evitar fraudes.
3: Esse projeto é um projeto importantíssimo para as mães atípicas que precisam ter mais tempo dentro de casa, e é lógico que o meu voto será e do partido na orientação de aprovar, mas me cabe aqui fazer um alerta. Esse tipo de benefício deveria sempre estar vindo com um critério de avaliação.
2: O projeto que prevê a redução da jornada de trabalho sem prejuízo salarial para pais de pessoas com deficiência já pode seguir diretamente para análise do Senado, a menos que haja recurso para votação antes pelo plenário da Câmara. Da Rádio Câmara, de Brasília, Paula Bittar.
1: Eleições. Projeto de Paulinho da Força, do Solidariedade de São Paulo, permite contabilizar como gastos eleitorais despesas com o cuidado de dependentes de candidatas. A medida beneficiaria mulheres com filhos de até 12 anos ou dependentes com deficiência.
4: A proposta autoriza o custeio de babás, cuidadores, creches e transporte de dependentes durante a campanha. Segundo Paulinho da Força, o objetivo é ampliar a participação feminina na política e reduzir os obstáculos enfrentados pelas candidatas.
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1: Consumidor. Comissão aprova medida que permite maior transparência na conta de luz. A repórter Júlia Lopes nos conta o que foi proposto.
9: A Comissão de Defesa do Consumidor da Câmara dos Deputados aprovou um projeto que obriga as distribuidoras de energia elétrica a incluir, junto com a conta de luz, um registro fotográfico do medidor de consumo da unidade de energia. De acordo com o texto, a medida tem como objetivo fortalecer a proteção dos direitos do consumidor e garantir mais transparência nas informações sobre o consumo de energia. A proposta também busca aumentar a confiança do usuário, já que o registro fotográfico anexado à fatura permite acompanhar mais clareza o processo de medição da cobrança. Para o relator da proposta, deputado Celso Russomano, do Republicanos de São Paulo, a iniciativa protege tanto o consumidor quanto as empresas. Ele ressaltou que a imagem do medidor pode servir como prova em caso de contestação, ajudando a evitar fraudes e possíveis manipulações.
10: O consumidor vai ter o direito de receber a conta com o registro fotográfico, ou seja, na hora que for lida a conta de energia elétrica, vem uma fotografia do medidor, do consumidor junto, né, impressa na própria conta, e aí o consumidor vai poder ver que, de fato, a leitura foi feita da maneira correta e vai poder acompanhar, inclusive, o consumo. Aí, se houver erro, fica mais fácil para ele provar que existe um erro na cobrança da conta de energia elétrica.
9: O projeto, que inclui junto à conta de luz um registro fotográfico do medidor de consumo, segue agora para análise na Comissão de Minas e Energia. Da Rádio Câmara de Brasília, Júlia Lopes.
11: Desenvolvimento Regional.
4: Projeto de Paulo Guedes, do PT de Minas Gerais, concede ao município de Vieiras o título de Capital Nacional dos Peixes Ornamentais. A proposta reconhece a importância da cidade para a piscicultura ornamental e sua contribuição para a economia da Zona da Mata Mineira.
1: Segundo Paulo Guedes, o reconhecimento fortalece a identidade produtiva de Vieiras, amplia a visibilidade do setor e incentiva o desenvolvimento regional. A proposta destaca ainda o potencial da criação de peixes ornamentais para gerar renda e apoiar pequenos produtores.
11: Educação.
4: O plenário da Câmara pode votar a qualquer momento o projeto que retira a obrigação de férias escolares durante a Copa do Mundo de Futebol Feminino no ano que vem. Essa obrigação foi criada por uma lei de 2026. Entenda com o repórter Antônio Vital.
12: Ganhou o regime de urgência e pode ser votado a qualquer momento no plenário da Câmara, projeto que desobriga as redes de ensino pública e privada de todo o país a concederem férias escolares para todos os alunos durante a realização da Copa do Mundo Feminina de Futebol no ano que vem. Lei de autoria do governo, aprovada no início do ano pelo Congresso, obriga que as férias dos estudantes coincidam com o período do torneio, entre 24 de junho e 25 de julho de 2027. O projeto apresentado pela deputada Anne Ortiz, do PP do Rio Grande do Sul, permite que os sistemas de ensino dos estados e municípios decidam sobre o período de férias escolares, em vez de obedecer ao calendário oficial da competição. Entidades como a Federação Nacional das Escolas Particulares criticaram a obrigatoriedade prevista em lei e alegaram que a alteração do período de férias no meio do ano coloca em risco o calendário escolar exigido pela Lei de Diretrizes e Bases da Educação, que obriga pelo menos 200 dias letivos no ano. O regime de urgência permite que o projeto seja analisado diretamente no plenário da Câmara, sem passar pelas comissões permanentes da Casa. A urgência foi aprovada de maneira simbólica, sem votos contrários. Para a autora da proposta, Anne Ortiz, a definição do período de férias em função da competição não foi discutida com as instituições de ensino e vai causar prejuízos para as escolas, alunos, pais e professores.
13: Não é possível, num país de 5.570 municípios, onde a Copa do Mundo vai ser sediada em apenas 8 municípios, nós termos uma regra para valer para todos os municípios que obriguem mais de um mês de férias no meio do ano. Isso vai causar um problemão, não só para as famílias, para os pais, para as mães que trabalham, mas também para os trabalhadores da educação no nosso país.
12: Os Jogos da Copa do Mundo de Futebol Feminino serão realizados em 8 cidades. Belo Horizonte, Brasília, Fortaleza, Porto Alegre, Recife, Rio de Janeiro, Salvador e São Paulo. Segundo o governo, a expectativa da FIFA é de que o evento alcance um público de mais de 3 milhões de torcedores, o que movimentará a economia brasileira e projetará o Brasil como potência esportiva. Da Rádio Câmara de Brasília, Antônio Vital.
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11: Justiça.
1: Projeto de Caroline de Tone, do PL de Santa Catarina, concede anistia a pais punidos por adotarem a educação domiciliar, conhecida como homeschooling. Ela reforça que a medida beneficia apenas os casos em que não houve negligência, maus tratos ou violação dos direitos da criança e do adolescente.
4: Segundo Caroline de Tone, a proposta repara penalidades aplicadas a famílias que optaram pela educação domiciliar de boa-fé. Para a deputada, o projeto reforça o papel da família na educação dos filhos e garante mais segurança jurídica aos pais que adotam esse modelo de ensino.
11: Segurança Pública.
1: projeto aumenta penas para crime de ameaça por arma ou condição da vítima. A repórter Daniela Lessa nos conta quais os agravantes.
11: A Comissão de Constituição e Justiça da Câmara dos Deputados aprovou o projeto que aumenta a pena para o crime de ameaça quando cometido com uso de arma ou contra mulher por razões do sexo feminino, crianças, adolescentes, pessoas idosas ou com deficiência. A proposta é do deputado Mário Ehringer, do PDT de Minas Gerais, e altera o Código Penal para aproximar as punições dos crimes de ameaça e de perseguição. Atualmente, a pena para o crime de ameaça é detenção de 1 a 6 meses ou multa. Pelo texto, a pena para ameaça poderá ser aumentada de metade quando o crime for praticado com arma ou contra mulher por razões do sexo feminino, criança, adolescente, pessoa idosa ou pessoa com deficiência. Também haverá aumento de pena se a ameaça ocorrer na presença de criança ou adolescente. Além disso, o projeto permite que o Ministério Público inicie a ação penal nesses casos, mesmo sem a representação da vítima, o que pode facilitar a responsabilização dos agressores. O relator, deputado Pompeu de Matos, do PDT do Rio Grande do Sul, defendeu que a mudança corrige distorções na lei e reforça a proteção das vítimas.
15: A pessoa que se sente ameaçada muda todo o seu comportamento, inclusive corporal.
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Olá, você, boa noite. Estamos iniciando mais um Love Time nesta noite especial aí de terça-feira, 14 de julho de 2026. Eu sou Cid Silveira e vou com você até a meia-noite nesse clima tão, não tão frio, né? Gramado não está tão frio hoje, mas mesmo assim temos 14 graus. Uma boa noite para você, tudo de bom. Obrigado aí pela sintonia. 7 graus, tá bom? Uma boa noite para você, tudo de bom. Quero ficar contigo até a meia-noite. Quero te levar poesias, declarações de amor. Quero fazer com você nessa noite uma noite especial. Vamos falar de amor, de sentimento. Vamos fazer declarações de amor. De repente, se você está aí, quer fazer uma declaração para alguém, para aquela pessoa que você gosta, para aquela pessoa que você ama, passa com a gente aí pelo 54999-270-979. Agora, se você de repente está aí, está longe da pessoa que você gosta, está longe, quer recordar aquela canção que de repente marcou a tua infância, aquela canção que marcaram aqueles momentos para você, entre em contato com a gente, com o maior prazer eu vou rodar, tá bom? Um beijo, até a meia-noite eu vou te fazer companhia e vamos iniciar nossa seleção de hoje trazendo só sucessos românticos, as mais lindas canções de amor a partir de agora, aqui nos 97.9. Boa noite.

Daí o sucesso para você, Whitney Houston, aqui na programação 97.9, One Moment in Time. Para você, boa noite, tudo de bom. Obrigado aí pela sintonia, estamos juntos nessa noite. 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E também o pessoal que está ligado com a gente aí no Fundi Bela Gramado. Fundi Bela Gramado fica bem no centro, aí no antigo CTG. O Valdomiro, oi Valdomiro, um abraço. Diz ele, Cid, as músicas hoje já começaram boas. Tá bom, Valdomiro, um abraço para você. Ele manda música aí para a sua paixão. A Elia, diga a Elia, Cid, que eu a amo muito, que ela é a paixão da minha vida. Quem também está comigo aqui é a Beth. Oi, Betinha. Um beijo para você. Obrigado pela sintonia. Diz ela, Cid, manda música para alguém que eu amo muito, da cidade de Itaquara. A Ana, também da Várzea Grande, também está ligada com a gente. Um abraço, Ana. Quem mais aqui? O Anselmo, ele é da cidade de Rolante, no Vale do Paranhana. Manda música para alguém da cidade de Itaquara. A Marta Domingues, também na cidade de Canela, também está curtindo a gente, um abraço. A Ana Micaelsen, oi Aninha, um abraço. A Ana Micaelsen também está ligada com a gente, um abraço Ana, obrigado aí pela sintonia. A Grace, que não é Hoffman, a Grace, né? Manda música para alguém que ela curte muito, diz ela, Cid, eu amo demais uma pessoa, só que ela não está me notando muito. Tá bom, Grace, faz parte da vida, né? Isso faz parte aí, tá bom? Um abraço, Grace. Cidade de Igrejinho, Catatal também está ligado com a gente. Um abraço, Catatal, para você. Vamos aí trazer mais sucesso. Em seguida, vem uma declaração de amor aí para você que de repente está aí, está longe da pessoa que você gosta, mas você está com o coração batendo mais forte, está, né, com aquela emoção, aquela vontade de estar juntos. Em seguida, vem o poema de amor dedicado especialmente a você. Agora temos Bruno Marrone e Agora Vai.

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0: Tá aí para você, sucessos do Beatles para você, aqui na programação 97.9 The Beatles Radio. Um abraço, boa noite para você. Para você que está trabalhando, para você que está aí, né? Está trabalhando, está curtindo a noite aí com a gente. Um beijo para você, tudo de bom, obrigado pela sintonia. Está a fim de mandar um recado para alguém, de repente para aquela pessoa que você gosta, aquela pessoa que você ama, entre em contato com a gente, aí manda o teu recadinho. Com o maior prazer, nós estaremos mandando para você, tá bom? Na sequência, a gente vem aí com a poesia de hoje, e essa poesia vai especialmente para você que está apaixonado, para você que de repente conheceu alguém, para você que está aí, está com o coração batendo mais forte por algo que está acontecendo aí com você, vem um poema de amor especialmente para você na sequência.
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4: Vamos refletir sobre o valor do tempo. O tempo é nosso recurso mais escasso e valioso. Ele não pode ser comprado, acumulado ou pausado. A forma como gastamos os nossos minutos define a nossa história. Para entender o valor de um ano, pergunte ao estudante que repetiu de ano. Para entender o valor de um mês, pergunte a uma mãe que deu à luz a um bebê prematuro. Para entender o valor de uma hora, pergunte aos apaixonados que aguardam o encontro. Para entender o valor de um minuto, pergunte a quem perdeu o ônibus. E para entender o valor de um segundo, pergunte ao filho que não pôde dizer eu te amo na partida de seu pai. O tempo é vida, é viver, é saber onde você dedica a sua atenção e energia. Gaste o tempo com toda a sabedoria possível.
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0: Boa noite para você, tudo de bom? É o Love Time nesta noite aí de terça-feira, 14 de julho de 2026. 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Quem está participando com a gente aqui é o Moisés de Paula. Oi, Moisés, um abraço para você, está ligadinho com a gente, obrigado pela sintonia. Ele está em Santa Catarina, está curtindo a gente pelo aplicativo. Um abraço, Moisés, tudo de bom. A Marta Domingos também está curtindo a gente. A Josiane Nascimento está em Recife. Um abraço, Josi. Ela se estou curtindo o programa, manda um abraço para nós. A Ana Boto também está ligada com a gente. A Vivi Pinheiros, ela está aí na Grande Porto Alegre. Um abraço. Grande Porto Alegre também, em Ipanema, está o Beto, né? O Beto, a sua esposa, né? O Beto aí, né, que trabalha para o BNDES. Um abraço, Beto, para você. Obrigado aí pela sintonia. O Beto e a sua esposa, um homem muito apaixonado, né? Um homem realmente apaixonadérrimo aí. A Noemi Ribas. Oi, Noemi. Um beijo para você, querida. Tudo de bom. O Eliezer Nascimento também está ligado com a gente. O Pedro Parazenilde, com muito amor, com muito carinho. A Rejane aí, Igrejinha. Oi, Rejane. Um beijo para você, querida. Tudo de bom. Obrigado pela sintonia. A Silvia Post também está ligada com a gente. Oi, Silvia. A Clamira. Clamira, Cid, manda música para nós. Estamos curtindo você. E para você que está aí nessa noite especial, vamos agora com uma poesia de hoje, né? A Ana Mikaelsen também diz, ela, Cid, manda uma poesia para nós, tá bom, Aninha? Um beijo para você. A Eide também via mão. As pessoas estão, né, estão ligadas hoje aí, né? Muita gente participando aí, tá bom? Esta poesia vai especialmente para você, que de repente está longe da pessoa que você gosta, da pessoa que você tanto quer, porém o teu coração está voltado a ela. Esta poesia vai ser especialmente para você. Deixar o coração falar e de repente vai ter algo a ver com você.

é mais uma noite que eu me pego pensando em nós dois. E hoje eu quero falar de amor com você. Pois, meu bem, desde o dia em que você entrou em minha vida, desde aquele momento que eu te conheci, algo dentro de mim mudou. O mundo parece mais perfeito, mais bonito. Os dias ganharam mais cor, uma cor mais intensa. Tudo tem um novo significado para mim. Você chegou sem fazer promessas, mas despertou em mim algo inexplicável. Algo que eu sinto com tanta intensidade. Hoje, meu bem, eu posso dizer sem medo que estou encantado por você. Encantado pelo teu jeito de sorrir, pelos teus olhos, pelos teus beijos, por esse cheiro gostoso que você tem. Você é incrível. Queria mesmo agora estar em teus braços. Queria olhar nos teus olhos e dizer o quanto eu te desejo, o quanto você é especial. Eu não sei o que o futuro reserva para nós dois, mas sei que se eu puder ajudar em algo, quero dizer para o próprio futuro, deixa ela comigo. Quero curtir ela todos os dias, nas minhas conquistas, nos meus sonhos e nas minhas melhores lembranças. Se um dia eu puder segurar em sua mão, eu prometo que terás muito carinho, terás o meu coração e me terás por inteiro. Mesmo estando longe, estou como se eu estivesse do teu lado, sentindo o teu cheiro e, através de um longo beijo, dizer-te o quanto eu gosto de você.

Tá aí o sucesso para você nesta noite especial de terça-feira, temperatura 7 graus. Boa noite para você, tudo de bom. As pessoas participando aí pelo 54999-270979. A Marlise, oi Marlise, ela é da cidade de Esteio, diz ela, Círio, estou triste hoje, pois eu terminei o meu relacionamento, que é mais de 8 anos. Bah. São coisas, né, que acontecem, né, Marlise? Às vezes você fica num relacionamento, você vai, né, tentando encontrar espaço para deixar essa pessoa um pouco mais, tentando mudar a pessoa, mas de repente você perde 8 anos da tua vida e de repente não volta mais.

0: que é a tua família. De repente, você acaba insistindo em alguém que não quer ser a sua família. Alguém que está com você, de repente, por ocasião, mas ele não pensa em ser a tua família. Então, preste atenção com quem você está. Tente perceber realmente se aquela pessoa a qual você está, que você se dedica tanto, se ela faz a mesma coisa por você. Porque o relacionamento é entre duas pessoas, entre o homem e a mulher. Vale a pena quando você sabe que a pessoa também faz por você o mesmo que você faz por ela. Não adianta você fazer tudo por ela se ela não faz nada por você. Você está valorizando um sentimento que não existe. Você está valorizando uma ilusão na tua cabeça, mas não aquela pessoa sente por você. Valorize. Tente encontrar alguém em primeiro lugar que pense como você, tenha características parecidas com você e, principalmente, que a idade de vocês dois sejam parecidas, para que vocês dois possam pensar da mesma maneira. Às vezes os casamentos acabam porque as diferenças sociais são muito grandes. De repente, a pessoa é mais velha do que você, o teu pensamento é diferente do dela, não vai dar certo. Ou, de repente, a pessoa é muito ciumenta, você não é. Por isso que eu vivo dizendo, entre em contato com alguém que goste das mesmas coisas, para que vocês dois possam viver um amor intenso.
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0: Boa noite para você, tudo de bom? Daqui a pouquinho vem aí o quadro A História da Minha Vida. A história de hoje é bem, bem difícil, né? Existem muitas histórias, todos nós temos. Eu tenho a minha, você tem a sua, Né? Todos nós temos as nossas histórias aí, e de repente, entre essas histórias,

às vezes existe aquelas histórias, né, que de pessoas que sofrem nos relacionamentos, né? Como tem pessoas que acabam sofrendo em relacionamentos? Claro que às vezes você tem que tentar entender, né, o porquê que você está sofrendo, se vale a pena, se vale a pena. Você, de repente, não está se dando valor. Em seguida, vem aí o quadro A História da Minha Vida. A Marciane, ela cede, eu adoro as músicas que você roda. Roda para mim uma música aí do César e Paulinho, Fui Eu. Essa música tem muito a ver comigo. Tá bom? Um abraço, Marciane, para você. Vou rodar para você na sequência, tá bom? Aí de Tavares, a minha amiga Camila. Oi, Camila, um beijo para você. Obrigado pela sintonia. O Samuel Padilha também está ligado com a gente. Um abraço, Samuel. Obrigado pela sintonia, grande Samuel. Aí de Palmares, a Janete de Palmares. Oi, Janete, tá bom? Um beijo para você, tudo de bom. Obrigado pela sintonia. O Ivandro também está ligado com a gente. Um abraço, Ivandro. Obrigado pelas palavras bonitas em relação aí ao nosso programa. E para você que está aí, vamos fazer sucesso. Em seguida vem a história da minha vida. Agora o sucesso do César e Paulinho, Fui Eu.

0: Tá aí para você, Bonnie Tyler, na programação 97.9, para você que tá ligado, aquele abraço, tudo de bom. Em seguida vem aí para você a história da minha vida, essa amiga que mandou pra gente. Ela não indicou a sua cidade, ela só mandou a sua história, ela está indecisa, ela não sabe se volta, não sabe se não volta. São histórias que cada pessoa tem a sua. Eu tenho a minha, você tem a sua, né? E cada um tem a sua história. E às vezes Deus coloca a gente em algumas situações, né, que você fica indeciso. Você não sabe se você realiza a tal situação ou você fica onde você está. É o caso dessa amiga aí, ó. Eu peço para você que está aí, de repente, ajude ela. Em seguida, depois da história, você diga a sua opinião para que a gente possa passar para ela. Em seguida, no quadro A História da Minha Vida.
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Boa noite para você, tudo de bom? É o Love Time nessa noite especial aí de terça-feira. Um abraço meu amigo Luiz Ribeiro, grande Luiz. Um abraço, Luizão. Como é que tá o teu time? Tudo de bom, Luiz? Adora esse quadro, né, Luiz? E a tua história, Luiz? Quando vem aí a história da minha vida do Luiz, deve ser, né, problemática aí, né? Grande Luiz. O João de Morro Reuter também está oferecendo para sua esposa Terezinha, dele. Cid, diga a essa mulher que ela é a paixão da minha vida. Eita, esses homens apaixonados aí, né? Mas não sigam a história desse agora aí, né, Luiz? Eu sei que o Luiz é um cara sensato, o João também, né? Porque cada relacionamento tem os seus porquês, né? Tem as suas histórias, as suas... cada um tem a sua vida. E essa história que foi mandada pra gente é pra uma amiga, ela não identificou a sua cidade aqui. Eu creio que, né, é da grande Porto Alegre, mas ela mandou a história e ela realmente está muito indecisa, diz ela, se denuncia o que eu faço. Né? E é uma história que acontece muito por aí. São rotinas, mas só quem vive na intensidade, só quem vive na realidade da história pode saber realmente, né, como dói uma sensação de uma traição, como dói a sensação realmente de você saber que está sendo traído. Vamos então ao quadro A História da Minha Vida. Olá, boa noite aos ouvintes da Verdes Campos FM. É a primeira vez que eu participo com vocês. Uma amiga minha falou-me desta rádio, eu comecei a escutá-la faz 15 dias e gostei. Por isso que eu resolvi escrever para você e mandar a minha história. Eu confesso que eu estou muito indecisa, estou sofrendo muito. Há cerca de 15 anos atrás, eu conheci uma pessoa. Foi amor à primeira vista. Nós nos conhecemos. E em questão de um ano, fomos morar juntos. A gente se dava muito bem no começo. Mas depois, logo em seguida, depois de nós estávamos morando junto, veio as brigas, as desconfianças e as traições da parte dele. Cid, muitas noites eu fiquei sozinha, ele nas festas, e eu em casa. Só que eu não sabia que ele estava me traindo. Até que um dia, ele chegou em casa de madrugada e eu simplesmente perguntei a ele o que estava fazendo. E ele disse que estava com os amigos em uma festa. Eu fui ver a sua camisa. Estava toda manchada de batom. Eu fiquei desesperada. Eu disse, eu não quero mais ficar com você, eu quero a minha separação. Só que para minha surpresa, 2 dias depois eu descobri que eu estava grávida. Foi para mim realmente uma gravidez muito tensa, Cid. Porque eu não tinha como eu me separar dele. Como que eu ia ser? Como que eu ia ficar? Minha família não era daqui, aonde eu moro. Eles moram em uma cidade bem distante daqui. Eu fiquei desesperada e fui levando aquela vida. Eu pensei, eu vou deixar a criança nascer, depois eu vou me separar. E ele continuou com as saídas, com as festas, com os bailes. E quando ele me viu grávida, isso tudo aumentou. Quantas vezes ele chegou em casa e disse que se eu quisesse era assim, se não, pegasse as minhas coisas e fosse embora. Eu chorava muito. Eu passei uma gravidez realmente muito difícil. Eu chorava quase todas as noites sozinha, porque ele estava nas festas com os amigos dele. O tempo passou, veio o nosso filho. Ele nasceu, graças a Deus, perfeito. Hoje é a minha vida. Eu amo demais meu filho. Acho que valeu cada minuto do meu sofrimento para ter ele. Mas, quando ele tinha 2 anos, eu disse, agora
eu não quero mais. Eu estou indo embora e quem não quer mais sou eu. Ele pediu perdão, disse que tinha mudado, que não queria mais, simplesmente que o filho tinha mudado a cabeça dele, que era para me perdoá-lo. E eu simplesmente virei as costas e fui. Fui morar com uma amiga minha e com o meu filho. Cid, faz 3 anos que a gente está separado. 3 anos que ele vive correndo atrás de mim. Quer voltar. Eu não soube mais nada se ele está saindo, porque eu deixei simplesmente a vida dele de lado. Eu estou seguindo a minha vida. Só que eu confesso a você, no fundo, eu penso em voltar, por causa do meu filho. Meu filho pergunta muito por que eu não dou uma nova chance para o pai. E eu me questiono, será que vale a pena? Eu tenho medo que de repente a gente volte e ele continue sendo aquele mesmo que me traía, que me deixava em casa, que dizia que eu era gorda quando eu estava grávida. Eu estou muito indecisa. Eu não sei mais se eu ainda sinto algo por ele ou não. Para ele, ele diz sempre que me ama, para mim perdoá-lo, que ele errou, que ele era jovem, que foi influenciado pelos amigos. Eu estou simplesmente indeciso e eu não tenho com quem conversar. Por isso que eu mandei esta mensagem para vocês. Eu estou muito indeciso, eu não sei se eu volto com ele. Eu tenho medo que de repente a gente voltando não vai ter mais aquela liga e daí a gente vai acabar confundindo a cabeça do nosso filho. Mas o mesmo meu filho diz, pede para que eu dê uma nova chance para ele, para que de repente ele tenha pelo menos um tempo o seu pai perto dele. Eu não sei se isso é a chantagem que ele faz com o nosso filho ou o que que é. Eu só sei que eu estou muito indecisa. Por isso que eu resolvi mandar essa mensagem para vocês. Obrigado por vocês lerem a minha história. Um grande beijo. A música que eu gosto do Milli Vanilli.

Voltamos aí a comentar a respeito dessa história. Antes disso, eu quero mandar um abração especial para Eva Machado. Ela é de... Não, Eva não. Evandro. Evandro de Araricá. Elcide, escuto você todas as noites e acho seus conselhos muito bons. Gostaria de ouvir uma música Filha, do Rick Renner, e oferecer para minha filha, que está após a meia-noite, completando seus 14 aninhos. Ela é a razão do meu viver. Eu sei muito bem o que é isso, cara. Eu também tenho uma filha que é a paixão da minha vida. Estou há 16 dias sem poder andar, com uma crise de labirintite. Não é fácil. Fiquei internado 10 dias e não fiquei bom ainda. Um abraço aí. O nome da minha filha é Emily. Tá bom, em seguidinha. Tá bom, Evandro? Eu mando para você. Agora vamos voltar a comentar a respeito dessa história. Claro, gente, é difícil. Um abraço ao Marino, que mandou a sua opinião. Ao Luiz Ribeiro também, né? A Clarice, que também mandou a sua opinião. Gente, são histórias reais. Só que cada um vive a sua história do seu jeito. Cada um tem o seu pensamento. Nós estamos vivendo aqui a história que a gente está ouvindo. Você está ouvindo do outro lado porque eu estou contando aqui. Ela está vivendo a história emocional do momento. Não é fácil. Mas, querida, conselhos são conselhos. Eu digo, se eu estivesse no seu lugar. Se eu estivesse no seu lugar. Primeiro, você tem que ser muito madura. Porque são fases diferentes. Eu acho que talvez ele possa estar arrependido, sim, por causa do filho. Não custa. Eu, se eu fosse você, eu sentaria com ele e conversaria com ele. Olhando nos olhos dele, você iria perceber realmente duas coisas. Primeiro, se ele mudou. Porque quando a pessoa olha no olho da pessoa, você percebe se ela está mentindo ou não. E outra, se você ainda sente algo por ele ou não. Porque se você não sente mais nada por ele, não adianta você simplesmente fazer a vontade do teu filho. E você, como é que fica nessa história? E onde é que fica o teu sentimento como mulher? Agora, se você de repente olhar nos olhos dele, você percebe que ainda existe uma chance, uma mínima chance, de você voltar de repente a sentir algo por ele, daí sim, dá uma chance por causa do teu filho também. Mas senta com ele e conversa. Você não deve ir simplesmente pela empolgação que o teu filho está pedindo para você voltar. Porque você deve saber que o teu coração também tem vez. Claro que vamos torcer que de repente vocês voltem, e eu acredito que ele possa de repente ter mudado, porque às vezes a influência dos amigos influencia sim. Às vezes aqueles amigos, aquela história, você tem 6 amigos próximos de você. Se esses amigos começam a te levar para lá, você acaba indo. Sabe? E às vezes você não quer mais os amigos. Oh, cara, vamos. E se o cara não tem uma cabeça legal, acaba indo. Tem muitos homens que não admitem, mas tu sabe que é verdade. Muitas vezes os amigos, oh, vamos dar uma voltinha, vamos lá. Oh, cara, oh, vamos lá, vamos. E acaba indo. E de repente você nem gostaria de ir. Só que você esquece que deixou uma mulher em casa. E que aquela é a tua mulher, é a tua parceira. Querida, senta com ele, tenha uma conversa olhando olho no olho. Daí você vai sentir o teu coração. Primeiro conversa com Deus. Pede para Deus abrir os teus caminhos. Pede para Deus abrir realmente o teu pensamento. E vá com o coração bem aberto falar com ele. Porque só você consegue, nessa situação, tomar essa decisão. Porque se aqui eu digo, ah, volta com ele por causa do teu filho, tá, mas se você não sente mais nada, e daí? Você vai fazer isso só pelo teu filho? Daí amanhã depois o teu filho cresce e você fica, e o teu sentimento onde é que foi? Ah, mas você não fez, então só você pode tomar essa decisão. As pessoas aqui estão comentando, dizendo que eu estou certo, e é porque cada um vive a emoção daquele momento.
Não adianta nós dizermos para ela agora, não, volta por causa do teu filho, tudo bem. Ou não volta porque ele te traiu lá atrás, mas tudo bem se ele mudou. Só quem pode, querida, observar, olhando nos olhos dele e ainda observar você, tente mostrar para você mesmo o que, que você ainda sente por ele. Se você, de repente, ainda sente algo, percebe que consegue contornar e vocês voltarem, de repente, tirar aquela mágoa, porque eu sei, de repente, que ele te magoou muito. De repente, tem homens que não percebem, mas, amigo, às vezes, tu olhar para tua mulher e perguntar para ela quantos quilos você tá, isso é ofensa. Mulher é muito vaidosa. Você tem que elogiar, não perguntar quantos quilos ela tem. Tu imagina ela grávida e ele dizer para ela que você está gorda, que você realmente, né, está muito gorda. Isso aí para a mulher pesa muito. Mas um beijo para você, querida. Eu desejo que Deus te abençoe, te ilumine o teu pensamento e que você possa você tomar a tua decisão. Muito obrigado por você mandar essas palavras lindas aí em relação ao nosso programa. Um beijo.

0: Tá aí o sucesso pra você, Roxette, na programação. Um abraço, essa música é linda. Foi pra você, especial que tá aí, tá na noite. A gente recebe muitas ligações, muitas participações, muitas mensagens aqui, né? E as pessoas acabam, muitas vezes, né, falando das suas histórias. E há pouco tempo atrás, uma amiga minha diz ela assim, eu estou quase desistindo da vida. Eu digo, por quê? Diz ela assim, a minha vida está muito confusa. Eu não sei, eu não estou me aceitando mais, eu estou simplesmente confusa. Eu acho que chegou o meu tempo, eu tenho que partir. Daí eu fiquei conversando com ela, sabe? E a gente às vezes acaba percebendo que as pessoas sofrem muito pelo fator da solidão. Ela acabou dizendo que ela mora sozinha já faz um tempo, que ela tenta arranjar uma pessoa e não consegue, né? E daí eu disse para ela que é tudo no seu tempo, é no tempo de Deus. De repente não adianta você ficar imaginando, não, eu quero para agora. O nosso tempo é diferente do tempo de Deus. Converse com Deus, se entregue, não desista daquilo que é tão legal que você tem, que é a tua vida. A tua vida é tão especial para as pessoas, para os teus amigos. Você é tão especial para os teus amigos. Ela disse que tem 3 filhos. Imagina, querida, por teus filhos, você de repente tirar a tua vida. E como fica teus filhos? Qual é o orgulho que eles vão ter da mãe deles? Ah, minha mãe, a minha heroína, ela simplesmente não quis mais, tirou a vida dela. Não é isso que eles querem. Pense nos teus filhos. Você deu a luz a eles. Eles são, como você disse, as tuas paixões. Então valorize essas paixões. Não adianta você dizer da boca para fora, ah, é as minhas paixões, tá? E você? E eles não são? O que você é para eles? Você é tudo na vida para eles. Tente dar o tempo certo para a sua vida. Mas tente, de repente, também fazer algo por você. Não adianta você ficar lamentando e não fazer algo. De repente, as tuas amizades, essas que você tem, troca um pouco. Consiga amigos diferentes, amigos novos, amigos que vão te mostrar uma outra vida, uma outra perspectiva de vida. Não fica vivendo simplesmente esse teu mundinho. Você quer que as coisas mudem, mas você não muda. Um beijo, querida. Converse com Deus nessa madrugada. Eu tenho certeza que Deus vai te ouvir e vai mudar a tua cabeça. Em seguida, eu vou rodar a música que meu amigo Evandro pediu. Esta música é linda, Evandro. A música Filha, do Rick Renner. Alô, Emily. Tá quase na tua hora, hein? Em seguida, vamos ouvir a música Filha, do Rick Renner, do Evandro de Araricá.
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2: Boa noite para você, tudo de bom? É o Love Time aqui com muitas histórias, né? Muitas histórias. Realmente, o programa da noite, os comunicadores da noite, independente do comunicador, independente da rádio, a gente acaba recebendo muitas histórias. Porque é na noite que flui mais aquele pensamento, aquela solidão. E as pessoas acabam, de repente, falando das suas histórias, das suas vidas, dos seus devaneios, das suas loucuras, as suas verdadeiras loucuras, porque todos nós fizemos. Eu já fiz as minhas, e foram muitas. Você também fez as suas. Mas assim, ó, primeiro lugar, tente conversar com você. Há quanto tempo você não para conversar com você mesmo? Sabe quem é o teu melhor amigo? É você. Porque você sabe o que você está passando. Só você sabe o que você está passando. Sabe o que você deve fazer? Pergunte para você mesmo. Se você fosse dar um conselho para alguém, ou seja, que se alguém fosse você, o que você diria para ele? Se essa pessoa, digamos que você, fosse chegar para você e perguntar o seguinte, ó, por favor, me fala uma coisa bem consciente. O que, que você acha que eu devo fazer da minha vida? Você fosse dar um conselho bem consciente, um conselho bem real. Dá esse conselho para você. Daí você vai saber realmente como fazer. Porque às vezes a gente acaba fazendo as coisas erradas pelos conselhos dos outros. É você que sabe a tua vida como está. Claro que às vezes a gente colabora um pouco também, né? Às vezes a gente acaba colaborando para que a vida não saia como a gente queira. Mas daí são coisas da vida. Mas não esqueça, valorize os teus momentos, valorize a tua família. Falando em família, meu amigo Evandro aí de... O Evandro Araricá, ele está hoje, a sua filha está completando hoje, depois da virada, 14 anos. E ele quer a música Filha do Rick Renner. Cara, tu não tem noção o que é realmente a emoção quando elas fazem 15 anos. Quando a minha filha fez 15 anos, cara, eu chorei tanto. Porque aquela história, quando elas nascem, é o teu bebê. O primeiro amor de uma filha é o pai. Ela ama o pai, sabe? E são coisas que a gente não consegue entender. Eu, graças a Deus, eu sempre fui muito paizão da minha filha. Minha filha hoje tem 31, já tem um neto que é a minha paixão. Né, que é o Lucas, que é a minha paixão, mas eu lembro até hoje os momentos quando eles fizeram a cesárea dentro da barriga da mãe dela e colocaram ela nos meus braços. Eu assisti o parto. Cara, é maravilhoso. Ser pai é maravilhoso, mas ser paizão é divino. Isso é coisa de Deus. Claro que não são todos que são, mas se você tem a tua filha, cara, dá valor a ela. Ela é o teu segmento, ela é a tua vida. Eu, a minha, se tiver que hoje dar o meu coração, com certeza eu faço. Porque filhos são para sempre. A gente vai embora e eles vão ficar na nossa continuação. Então, quero mandar um abração especial. Alô, Emily, o teu pai te ama muito, a tua família te ama muito, mas o teu pai te manda um beijo todo especial. E olha a música que ele mandou para você.

Tá aí, Bonnie Tyler, na programação 97.9. Boa noite para você. Estamos aí, né? Chegando ao final da nossa programação de hoje, faltando agora 8 minutinhos para meia-noite. Eu volto amanhã, a partir das 22 horas, para ficar mais uma vez com você aqui nos 97.9. Uma boa noite, tudo de bom, que Deus te abençoe, te dê uma noite cheia de sonhos e que você possa, entre esses sonhos aí, né, encontrar o grande amor da tua vida, mesmo que seja em sonhos. Quem sabe, através de sonhos, vocês possam dar aquele beijo gostoso, viver momentos inesquecíveis. Um beijo para você, tô indo embora. Amanhã eu volto às 22 para ficar mais uma vez falando de amor para você. Tchau, tchau.

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0: Obrigado, gente!
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3: 5h56.
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13: Bora lá, bora lá! Muito bom dia, eu sou o Djalma Couto, aquele cara que gosta muito de você, eu, Bicharada, fazendo companhia pra você agora no seu rádio até às 7h30 da manhã. No Bom Dia Verdes Campos, na 97.9, a rádio que eu sempre quis. Vem pra cá você também!
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13: E a bicharada canta aqui no estúdio da Verdinha. Bom dia, bom dia. Rio Grande do Sul, lindo e maravilhoso. Eita, querência amada. Olha a bicharada dando bom dia pra vocês aí, ó. Está começando mais um Bom Dia Verdes Campos de hoje, nessa quarta-feira, dia 15 de julho. Muito bom dia para você. Que a paz de Deus ilumine o seu caminho, renove as suas forças e faça desse novo dia uma oportunidade para conquistar seus sonhos. Eu, Djalma Couto e a bicharada, convidamos vocês agora para ficarem aqui com a gente até às 7h30 nessa viagem, nessa nave espacial, aqui na 97.9 FM, a rádio que eu sempre quis, no Bom Dia Verdes Campos, porque a partir de agora você tem muita música, boa informação, companhia e muita alegria para começar amanhã do jeito que você merece. E a vida, ela é do jeito que você merece, sabia disso? Bom dia! Você está no Bom Dia Verdes Campos. E para começar o programa, vamos lá. Aí, eu mando essa música aí a pedido do Nelson Matana. Sangue de Gaúchos, Bertucci.

0: Alô, alô, você, muito bom dia, eu sou o Djalma Couto, eu e a bicharada, aqui do estúdio de Verdinha, fazendo companhia no seu rádio, até as 7h30 da manhã, do Bom Dia Verdes Campos, esse programa de músicas tradicionais, muita risada, muita energia boa, positiva, muita informação, e também muita interação com os nossos ouvintes aqui no WhatsApp da Verdinha. E hoje, o nosso estúdio tá aqui em festa, né? Eu, a bicharada, estamos faceiros com o aniversariante de hoje. É ela, está completando mais um aninho de vida. Meus parabéns, vamos cantar parabéns pra ela, gente. Parabéns pra você. É ela, parabéns, feliz aniversário, Eva de Caxias. Que Deus te dê e conceda muita saúde, paz, alegria, que você tenha uma vida longa e uma gratidão muito grande tê-la você aqui no nosso Bom Dia Verdes Campos, alegrando, contribuindo, somando com o nosso programa todos os dias. Eva, aquele abraço, aquele beijo carinhoso para você, que você sinta abraçada por toda a Rádio Verdes Campos FM de hoje e os nossos ouvintes também do Bom Dia Verdes Campos, tá bom? Que hoje seja um dia baita, baita pra lá de especial pra você, que você aproveite o máximo cada segundo desse dia especial. Parabéns pra você, mais uma vez, vida longa! E parabéns, né? Feliz aniversário! Depois manda pra gente só o endereço da festa aí, viu? Valeu, vamos lá! Nelson Matana, muito bom dia pra você! Como é que estamos por aí? Me diz aí!
1: Bom dia, Dejão!
0: Bom dia!
1: Estou muito feliz ao seu retorno, Dejão.
0: Oh, coisa parabéns. Boa. Parabéns, retorno, obrigado.
1: Alegria de novo. Parabéns, Dejão.
0: Valeu.
1: Parabéns a você, sua família, minha família e a família Verdes Campos. Hoje, se for possível, toca uma do Bertucci para nós, Dejão.
0: Já abriu o programa obrigado, te pagando.
1: E essa música eu quero oferecer especial para você e para a Ritinha, que também nos traz alegria de tarde.
0: Valeu, obrigado, Ritinha. Já está acordada por aí? Viu aí? Recebeu um recado aí hoje, hein? Noeli Machado de Canela, muito bom dia, querida! Ótimo dia, ótima quarta-feira, 15 de julho, 6 horas, 15 minutos. Já já passo pra vocês a programação aí climática do dia de hoje, tá? Do nosso Rio Grande do Sul. A previsão do clima. Bom dia, Nercy de Guaíba! Bom dia, bom dia, bom dia, Matheus! Matheus, obrigado pelo carinho de sempre, Nercy! Eu, a bicharada, o Matheus, estamos todo mundo alegre aqui, viu? Obrigado. E você tem uma quarta-feira bem abençoada. O Cristian Catelan mandando pra gente aquela mensagem. Lembre-se, o dia mais importante da sua vida é aquele que está começando o hoje. Bom dia! Esse é o Catelan. Muito bom dia, Catelan. Valeu, valeu. Seu João, do bairro Celulose. Como é que tá por aí? E a tia Marlene, já tá fazendo o cafezinho de hoje?
2: Bom dia, Rádio Verdes Campos. Bom dia, Djalma.
0: Bom dia, meu amigo.
2: Irmão Djalma. Gostaria de pedir uma música do José Mendes, Picasso Velho. Oferecer para minha esposa Marlene, para os meus netos Antônio e Anitta, para todos meus amigos que estão na escuta, para todos vocês aí da rádio, um grande abraço. É o João da Celulose Canela.
0: Valeu, seu João! Grande abraço para você também, meu irmão. Tudo de bom. Aquele abraço especial aí para dona Marlene, tá bom? Beleza? Olha aqui o Valdomiro preparando um pacote no sítio aqui, um porcote. Deixa eu dar uma olhada na foto aqui desse porcote. Eita, aqui um acém de porco, hein? Que coisa gostosa! Tudo bem, tudo bem, Nas? Bom dia, bicharada! Bom dia, meu amigo! Cozinhando um feijão antes da lida. Se der, toca José Cláudio Machado, amada, oferecer pro meu amigo de Canastra. Ganhamos eu e o tio Elias hoje. Só alegria, muito bom dia. Bom dia, Valdomiro, valeu! Obrigado! Bom preparo aí do almoço já, né? Valeu! Já, já, tamo de volta. Tem mais ouvinte aqui pra gente falar um bom dia, pra gente interagir, pra gente colocar aqui as mensagens. Aline Doiber, muito bom dia, pretinha de canela. Que coisa boa que você tem um dia extraordinariamente bom, bonito. É, viu, galera, alegre, cheio de paz, cheio de alegria, cheio de felicidade, por onde você passar, que você deixa aí o teu brilho, tá bom? Abrace, beije, fale um bom dia, enfim, gente, vamos ser felizes, né? É pra isso que nós estamos aqui, pra ser feliz, viu? Ah, ela tá mandando aqui um abraço também, um bom dia pro Teuzinho e pra todos os ouvintes. Ótima quarta-feira para todos. Essa é a Aline Doiber, a pretinha de canela. Valeu, obrigado, gente. Bora lá então, Mano Lima, bicho do mato criado em casa. Bom dia, Rio Grande, 6 horas 18 minutos.

0: Bora lá conferir a nossa temperatura, a previsão climática para hoje. Para quem tá na Serra Gaúcha, vamos ver aqui como tá começando o dia. 6, 9 graus na Serra Gaúcha, começando com a máxima prevista para 19 graus, com o tempo parcialmente nublado. Vale do Sines Baraiana, da mesma forma, começando aí com 9 graus, vai com a máxima prevista para 21, também parcialmente nublado. Porto Alegre, capital da nossa linda, nosso lindo estado do Rio Grande do Sul, começando também com 9 graus, vai com 22 a máxima prevista. Litoral gaúcho, 12. Agora, neste momento, fazendo e vai com a máxima para 17 graus. Uma notícia que mobilizou e chamou a atenção dos gaúchos nos últimos dias foi a preocupação com a volta do fenômeno El Niño e os possíveis impactos no Rio Grande do Sul. Depois da confirmação do fenômeno por órgãos internacionais de monitoramento climático, especialistas passaram a alertar que o estado pode voltar a registrar períodos de chuva acima da média entre o fim de 2026 e o início de 2027. Apesar de não haver previsão de repetição das enchentes de 2024, a população acompanha o assunto com muita atenção por causa das lembranças recentes das inundações que atingiram centenas e centenas de municípios. Vamos por um breve intervalo comercial. Já estamos de volta aí tocando mais músicas tradicionais. Enquanto isso, eu te convido para vir para cá, né, pro Bom Dia Verdes Campos, aqui no WhatsApp da Verdinha. Também tem o Instagram nosso aí, tem o Facebook, enfim, tem o seu o aplicativo, já baixou no seu celular da rádio, para que você não possa ficar de fora da sintonia da 97.9 FM. Então tá perdendo tempo, vai lá no seu Play Store, faz aí, baixa o aplicativo, já instala e é facinho de ouvir a rádio através do seu celular. Bom dia, já tô de volta, 6 horas 23 minutos.
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0: 97.9 FM, Rádio Verdes Campos, a rádio que eu sempre quis. Eu, Djalma Couto, fazendo companhia pra você no seu rádio, vem comigo. 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

0: Olha a Ruiva Biriva, do Bate Coxa. 6 horas 28 minutos, 15 de julho, quarta-feira. E a temperatura seguindo nos seus 9 graus.
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0: Alô, alô, fala comigo, meu gaúcho, meu galo cinza, é o Solon, muito bom dia.
1: Bueno, bueno, meu amigo Djalma, temos aqui com o facão cravado no topo, tremendo na rádio Verdes Campos, escutando esse programa maravilhoso aí.
0: Coisa boa!
1: E a bicharada ali, dá um alô pra bicharada aí, tio.
0: Pode
1: deixar. Estamos aqui no pé do fogão tomando um mate para depois ir para Lida. E mexeu o doso, né, meu amigo? Mexeu o doso. Hoje é quarta, dia de visita íntima. Tem uma
0: eita, visita íntima!
1: Um abraço,
0: é a visita
1: amigo,
0: íntima.
1: Aqui é o Solão de Canela.
0: Que eita! Tá esse
1: bota
0: é o nosso
1: aí
0: amigo.
1: O primeiro e último mate para nós escutar aí, faz favor.
0: Pode deixar.
1: Um abraço, amigo.
0: Abraço! Deixa comigo o Ed de Parobé. Muito bom dia para você.
2: Bom dia. RT Transportes de Parobé, manda uma música da Porca Véia pra nós.
0: Deixa comigo, meu amigo, muito bom dia pra vocês aí. 6 horas 35 minutos, quarta-feira, 15 de julho, Irani Bertotti de Nova Heights, muito bom dia, queridona.
3: Bom dia, Djalma, ô Glória, você de volta.
0: Olha só, estamos aqui firme, né, incomodando novamente. Como sempre.
3: Queria pedir a próxima música.
0: Diga, minha querida.
3: Para o meu filho, para todos os ouvintes.
0: Que bom, beleza.
3: Para você.
0: Obrigado.
3: Uma ótima quarta-feira para você.
0: Amém.
3: Sua família. Ontem não pude ouvir teu programa. Mas eu ouvi falar que o teu filho estava por aí, um abraço.
0: Sim, o Matheus Couto.
3: Um beijo e um ótimo dia a todas as pessoas que estão ouvindo, abençoado por Deus.
0: Amém.
3: E Nova Arte.
0: Valeu, valeu, obrigado, obrigado, Irani. Você tem uma baita quarta-feira, tá bom? Obrigado pelo carinho, pela audiência de sempre. Joel Pinto, bom dia, que bom que você voltou. Já estava com saudades, eu também com saudade, meu amigo. Passei duas vezes aí pra te dar um abraço, só fechado, ué. Cadê o meu amigo Joel? Ah, que é isso? É, aqui estou aqui no estacionamento escutando Verdes Campos. Enfim, vou trabalhar hoje até meia-noite. Um abraço, Djalma. Um abraço pra você também. E esse mês é de muita alegria e felicidade, porque já a JP Estacionamento vai estar aniversário, vai estar de aniversário fazendo 21 anos de atividade. Parabéns, Joel. É isso aí. Tem mais o proprietário. E também está de aniversário também, muitas festas esse mês. Parabéns para ele também. Mande um abraço aí para Eva, lá em Caxias do Sul, que hoje ela tá de aniversário. Eva, Joel Pinto mandando aquele abraço bem especial, carinhoso para ti, tá bom? Lina de São Leopoldo, muito bom dia, Lina.
4: Bom dia, meu querido amigo Djalma, tudo bem?
0: Tudo
4: boa
0: bem.
4: Boa quarta-feira para ti, para tua família.
0: Coisa boa, obrigado, amém.
4: Para todos da rádio. Queria pedir a música, se fosse possível, e tu me atender, O Vento, tá?
0: O Vento.
4: E oferecer para todos que estão na escuta.
0: Deixa comigo um esse abraço, vento, um abraço.
4: E teu filho também.
0: Valeu, obrigado. Darcy, é incrível. Ouvinte de São Francisco de Paula, mandando aqui já uma foto. Ele já tá mateando do lado do feijão, do fogão a lenha aí, curtindo a verdinha, né, Darcy? Coisa boa, obrigado, muito bom dia pra você, tá bom? Então vamos lá com o Barbosa Missioneiro, Sina de Peão. Rádio Verdes Campos. 6 horas 38 minutos, quarta-feira, 15 de julho.

0: Parabéns, Eva! Muitos anos de vida! Esse dia especial, que você seja muito feliz, reflita e ó, bola pra frente. Grupo Reponte Campeira Música, é isso aí, 6 horas 41 minutos, quarta-feira, 15 de julho.
1: Campeira.

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0: Ex-vereador é condenado a mais de 25 anos de prisão por tentativa de homicídio contra ex-companheira no Rio Grande do Sul. O ex-vereador de Jaguari, município da região centro-oeste do Rio Grande do Sul, foi condenado a mais de 25 anos de prisão por tentativa de feminicídio contra a ex-companheira. O caso aconteceu em 11 de maio do ano passado. Fábio Franco, de 35 anos, foi preso em flagrante pela Brigada Militar por esfaquear a ex-companheira de 38 anos em Santiago, também na região centro-oeste. Posteriormente, a justiça converteu uma preventiva à prisão. Uma rádio diferente. Na Verdinha são 6h47.
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2: Muito bom dia, 6 horas e 50 minutos, quarta-feira, 15 de julho. 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Eu, Djalma Couto, fazendo companhia no seu rádio até às 7h30 da manhã. Vem comigo. 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Bom dia, Verdes Campos! Bom dia, gente! Vamos acordar? Vamos levantar esse alto astral, vamos sacudir a poeira, vamos dar uma sacudida no nosso esqueleto. Agradecer a Deus por mais um dia de vida. Obrigado, meu patrão velho. Que esse dia seja realmente produtivo, abençoado e extraordinariamente bom.

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0: Meus caros ouvintes, meus amigos e minhas amigas, muito bom dia para você. 6 horas 58 minutos, 15 de julho, quarta-feira, metade da semana. Me diz, por favor, aqui no WhatsApp da Verdinha, como você está se sentindo hoje? Como você se acordou? Como você acordou hoje? Fala pra gente, compartilha aqui, bora lá, prosear. Eu tô até 7h30, ainda tem tempo ainda da gente conversar muito, prosear muito. Tá bom? Se você estiver sentindo mal, fala. Se estiver sentindo bem, fala também. Tamo junto, colado e misturado, tá bom? Esse é o programa Bom Dia Verdes Campos, de segunda a sexta, das 6 às 7h30 da manhã. E tem gente perguntando assim, mas sábado não tem mais? Sábado continua um outro programa, né? Que é um baita programa de músicas tradicionais também. Tá? Gaúchas, é um programa baita especial no sábado aí pra vocês curtirem também. Sem falar as outras programações, né? Que vão aí, vão cobrir, dar cobertura ao seu dia para que seu dia possa ser de uma forma ou de outra diferente. Essa é a palavra certa, correta, tá bom? Então vamos lá, vamos seguir o fluxo aqui, vamos um pouco mais de informação, logo logo um break aí comercial e já já estamos de volta.
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0: Novo plano diretor de Porto Alegre é sancionado com vetos. Vamos olhar os vetos aqui. O prefeito Sebastião Melo, do MDB, sancionou nesta quarta-feira, dia 14, as leis que instituem o novo plano diretor de Porto Alegre. Os textos foram publicados numa edição especial do Diário Oficial do município. Assim que as leis entrarem em vigor, a capital gaúcha passará a contar com um novo macro regulatório para orientar o crescimento urbano, política habitacional, na mobilidade também, desenvolvimento econômico e adaptação às mudanças climáticas. No estúdio da Verdinha C71.
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0: Bora lá, muito bom dia, 7h04, você está sintonizado na 97.9, a rádio que eu sempre quis, Verdes Campos, vem comigo. 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
5: 6:07 e 9.
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5: Bora lá, 7:12, quarta-feira, 15 de julho, você está sintonizado na 97.9 FM, Rádio Verdes Campos, a rádio que eu sempre quis. Eu sou o Djalma Couto, muito bom dia pra você. Campos! 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Coisa boa! 7:13. Se liga no horário, hein?
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5: E os mateadores, Galope do Mouro.

0: Lucas de Canela, Lucas Oliveira, muito bom dia pra você, tá ligado aí no Bom Dia Verdes Campos, todo dia, né? Coisa boa, obrigado pela tua audiência, fica aí ligadinho aí que tem muito mais programações legais aí acontecendo todos os dias na Verdes Campos FM, a rádio que eu sempre quis. Clarice, ouvinte aí de Gramado, muito bom dia pra você. Bom dia, família Verdes Campos, Deus abençoe nossa quarta-feira, eu já trabalhando. Se puder, toca a música Gildo de Freitas, Definição do Grito. Que coisa boa! Aline do Eber, muito bom dia pra você novamente. Seja muito bem-vinda aí ao Bom Dia Verdes Campos. Já liguei a rádio aqui, não esquece minha música, viu? Pode deixar, vou tocar a musiquinha da Pretinha de Canela. Eita, coisa bonita! Valeu, obrigado! Olha aqui, tem mais ouvinte aqui falando com a gente. Muito bom dia!
1: Bom dia, Djalma!
0: Bom dia!
1: Tudo bem? Aqui é o Douglas.
0: Tudo bem, Douglas?
1: Que eu sempre quis. Ah, me impressiona a Verdinha. A Verdinha tá em todos os eventos, hein?
0: Exatamente!
1: Grandes eventos, pequenos eventos.
0: Sem de olho na cidade, hein? De olho em você, a Verdinha.
1: Oh, que rádio, hein? Quero que toque a música do Teixeirinha aí pra
0: vamos
1: mim.
0: Lá, vamos lá, vamos lá, vamos lá.
1: Velho hoje, tá?
0: Beleza.
1: Direção litoral aqui na sintonia.
0: Valeu!
1: Um abraço, Djalma. Abraço a todos.
0: Aquele abraço de quebra-costela pra você. Valeu, obrigado. Terezinha Bueno, muito bom dia pra você. Tudo bem, queridona?
2: Bom dia, seu Djalma.
0: Bom dia!
2: Como estão bem?
0: Estão todos faceiros aqui.
2: Graças a Deus.
0: Graças a Deus.
2: Ai, eu estou muito nervosa.
0: Por quê?
2: Um grande amigo.
0: Meus pêsamos. Meus sentimentos.
2: Foi enterrado ali no Três Pinheiros. Mas faz parte, eu levantei com dor de cabeça.
0: É.
2: Nervosa, né? Mas...
0: Fique bem,
2: Deus
0: querida.
2: Que tenha, né?
0: Sim.
2: Manda um abraço.
0: Pode deixar, vou mandar um abraço pra todo mundo aí no seu nome, tá? João de Sapiranga, muito bom dia pra você, tudo bem?
3: Bom dia, amigo da Verdinha, como é que tá?
0: Tamo aqui firme e forte.
3: Voltou pro programa de novo, já veio da viagem?
0: Já chegamos.
3: Já veio junto?
0: Veio junto.
3: Sim, tá bom?
0: Tá bem.
3: Tá bem melhorzinho?
0: Bem melhorzinho.
3: Toca uma música bem bonita do Baitaca pra mim escutar.
0: Deixa pra gente. Pode deixar.
3: Tá bom? É o João aqui do Sapiranga. Tá?
0: Beleza, João.
3: Tchau, um abraço.
0: Um abraço. Um
3: apertado pra vocês. Cuidado.
0: Valeu, valeu. É o Marcos.
3: Dia de quarta-feira pra vocês.
0: Oh, obrigado, João. Beleza, obrigado. Um abraço pra Sapiranga e todo mundo de Sapiranga, tá bom? O Marcos Andrade, muito bom dia pra você, Marcos.
4: Bom dia, Djalma. Tranquilo?
0: Tudo certo. Positivo e operante.
4: Bom dia aí, pessoal da Verdes Campos. Djalma, hoje estou me sentindo bem, com vontade de trabalhar, estou com a oficina cheia.
0: Coisa boa, hein, Marcos?
4: Estamos daquele jeito, né?
0: Temos
4: que pegar, não temos que se afrouxar.
0: Não temos, exatamente.
4: Queria mandar um abraço aí, uma música bem boa aí das tuas aí, Djalma. Para aquela turma lá do Cerrito, lá da... Que essa hora estão na tiração de leite, ligadinho na Verdinha.
0: Um abraço para todo mundo lá. Isso aí.
4: Marquinhos, Marcinha,
0: Vitinho. Isso.
4: Aquela galera boa lá. Um abração para vocês também aí, tudo aí na rádio, tá?
0: Um abraço. Valeu, Marcos. Obrigado, viu? Valdomiro, mandou um áudio aqui pra gente. Fala aí, Valdomiro. Escuta.
5: Me lembrei o nome de Djalma. Milonga Abaixo de Mal
0: Milonga
5: Tempo.
0: Milonga Abaixo de Tempo. Bom dia, é a música. Valeu, Valdomiro, deixa comigo. Elia Martins de Três Coroas. Muito bom dia pra você, tudo bem, queridona? Obrigado pela audiência de sempre aí, tá? É, Isaías Caetano de Nova Petrópolis. Bom dia, meu amigo, bom dia, bom dia, bom dia. Coisa boa, essa é a família Bom Dia Verdes Campos, todo mundo unido, né, gente? Coisa linda, vocês são demais. Vamos lá, então. Mano Lima, conta pro tio aqui.

7 horas 24 minutos, quarta-feira, 15 de julho. Luiz Marenco, quando o verso vem pra casa. Eu dedico essa música e ofereço a Aline Doeber, a Pretinha de Canela. Muito bom dia pra você e toda a sua família. Beijo, um abraço bem gostoso. Do Bom Dia Verdes Campos.

Uma salva de palmas para vocês, meus ouvintes queridos. Parabéns pelo programa de hoje. Vocês sempre fazem a diferença. Vocês é que fazem este programa acontecer. E já estamos aí chegando no final do nosso Bom Dia Verdes Campos de hoje. E a bicharada despedindo de todos vocês aí, ó. Eita! Vai lá, cabrinha. Cadê o boizinho? É o Verdeando dando tchau pra vocês aí, minha gente querida. Um abraço aí pro Roberto, que chegou agora aí no programa. Roberto Luckmeyer. É, a Mônica Benevides, muito bom dia pra você também, Mônica. Lindona, hein? Mandando aqui a foto aqui toda fantasiada de egípcia, olha só. Valeu, gente! É, chegamos aí ao final de mais uma edição do Bom Dia Verdes Campos. Muito obrigado pelo carinho de sua audiência e pela companhia desta manhã. Que Deus abençoe o restante do seu dia, trazendo saúde, paz, sabedoria e muitas conquistas. E lembrem-se, cada novo dia é uma oportunidade para começar e fazer o bem. Eu fico por aqui, eu e a bicharada, né, com o coração na mão, já com saudade, mas amanhã estamos de volta aí, se Deus quiser, Ele quer. Mais uma programação do Bom Dia Verdes Campos para vocês aí, tá bom? Fiquem aí com a Rádio Verdes Campos FM 97.9, a rádio que eu sempre quis. Continuando aí com muita música boa, informação, alegria, jornalismo de verdade. Chegando aí agora com Alessandro Martins no Fatorama. Um grande abraço para vocês, cuidem-se, tenham uma excelente quarta-feira e até amanhã, quinta-feira, se Deus quiser. Tchau, tchau, gente, fui!

0: 7:32.
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Simbora com o nosso Fatorama, amanhã da quarta-feira, dia 15 de julho. 7:37, até às 8:30 tem a notícia de bem com você. 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No Pitaco do Dia, o Pitaco é o seguinte, né? Vamos falar aqui de um cidadão que não se deu muito bem. Inclusive, seria cômico se não fosse trágico. Aconteceu na Bahia, onde um servidor público que tinha uma certa dívida na praça teve a ideia de aplicar para cima do seguro, que lhe renderia uma indenização de R$1,5 milhão se ele perdesse um pé. Então foi para o meio do mato, cortou fora um pé, colocou numa sacola e o jogou fora. Para a polícia, ele contou que foi assaltado, agredido a socos e teve o celular mais R$2 mil roubados e que teria sido levado para o meio do mato, onde o imobilizaram e cortaram seu pé. A polícia vasculhou o local do ocorrido e encontrou uma sacola com o pé do sujeito dentro da mesma. Resultado: Vanderlei Gomes, que é o nome dele, ficou sem o pé, sem dinheiro e foi para a cadeia e segue endividado.

7h39, hora de conferirmos a previsão do tempo aqui no Fatorama. Sol e ar seco elevam temperatura no Rio Grande do Sul nesta quarta-feira. Mínimas continuam baixas, por volta de 3 graus tivemos nos campos de cima da serra na madrugada que passou, mas as máximas já podem alcançar os 24, 25 graus na tarde de hoje. Antes da mudança no tempo previsto para os próximos dias, a quarta-feira ainda será de instabilidade em todo o nosso estado. A massa de ar seco, por sua vez, garante sol entre poucas nuvens e sem chuva. O amanhecer ainda é frio, mas já menos intenso do que se comparado com o dia de ontem. À tarde, as temperaturas entram em elevação, principalmente na região dos vales. E o efeito El Niño aqui no nosso Rio Grande entra em alerta para o período de temporais a partir de amanhã, quinta-feira. Conferindo a previsão para o Vale do Paranhana e Vale dos Sinos para hoje, sol o dia todo e a noite de tempo aberto. Em Parobé, a mínima será de 10 e a máxima chega aos 23, 24 graus. Aqui na Serra Gaúcha, sol com algumas nuvens o dia e céu limpo à noite. Em Caxias, os termômetros têm variação de 9 na mínima e 18 na máxima. No litoral norte, sol com muitas nuvens e períodos de céu nublado. À noite, forma-se nevoeiro. Em Capão da Canoa, a mínima é de 9 e a máxima chega aos 18 graus. 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Eu sou o Alessandro Martins e vamos ao nosso Tour News pelas manchetes e notícias mais relevantes na ótica do programa. Sonho de debutar vira realidade aos 50, 60 e até 87 anos de idade. Isso aconteceu aqui no nosso Rio Grande, né? Enquanto Gramado se prepara para trazer de volta os famosos bailes de debutantes através da nossa Recreio Gramadense, lá em Santiago, na região central do Rio Grande, 17 mulheres que por diferentes motivos não tiveram a oportunidade de debutar na juventude realizaram esse sonho no último domingo, durante o segundo Baile das Flores. Com idades entre 50 e 87 anos, elas entraram no salão do CTG Os Tropeiros, ao lado de padrinhos, e foram recebidas por familiares, amigos e convidados em uma cerimônia marcada por muita emoção. Inspirado nos tradicionais bailes de debutantes, o evento foi promovido para participantes dos projetos sociais da Secretaria de Esporte e Lazer e também da URI, com o tema A Melhor Idade é Aquela em que não contamos o tempo, mas vivemos o tempo. A iniciativa valorizou a trajetória de vida das participantes e mostrou que nunca é tarde para realizar um sonho. Tá aí o recado, né? Nunca é tarde para realizar um sonho. 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Mandar um abraço aí pro meu amigo Bodinho, né? Ele que é o veterinário responsável e toda a sua equipe. E Gramado ganha o primeiro grupo Urban aqui na região das Hortênsias. A iniciativa nasceu a partir dos encontros mensais do Gramado Natural e conecta artistas e desenhistas da região a um movimento presente em mais de 70 países. A próxima atividade será realizada neste dia 18 de julho, no Garden Park, em Gramado, que agora conta então com o primeiro grupo Urban Skitchers da região das Hortênsias. A iniciativa representa um marco para o cenário artístico regional ao conectar as paisagens, a arquitetura, o cotidiano e a identidade do município a uma comunidade mundial dedicada ao desenho realizado diretamente nos locais retratados. O Urban, também identificado pela sigla USK, é uma organização internacional sem fins lucrativos dedicado ao desenho local. Sua missão é fortalecer os valores artísticos, documentais, narrativos e educacionais desta prática, conectando pessoas que desenham os lugares onde vivem e por onde viajam. A comunidade começou a se formar em 2007, melhor dizendo, quando o jornalista e ilustrador catalão Gabriel Campanário criou um fórum online para reunir pessoas interessadas em desenhar cidades, parques, cafés, ruas e outros espaços a partir da observação presencial. No ano seguinte, ou seja, em 2008,
A iniciativa ganhou um blog próprio e passou a inspirar a formação de grupos em diferentes partes do mundo. E agora chegou a vez de Gramado. Atualmente, a rede internacional reúne centenas de grupos e capítulos locais em mais de 70 países, alcançando aproximadamente 574 cidades. Cada grupo organiza encontros em seu território e compartilha os registros produzidos pelos participantes, formando uma espécie de diário visual coletivo sobre diferentes lugares, culturas e modos de vida. O Brasil é um dos principais destaques dessa comunidade internacional, com mais de 70 grupos oficiais distribuídos entre capitais e cidades do interior. A presença de Gramado amplia essa rede e cria um novo ponto de encontro para desenhistas, artistas, estudantes, moradores e visitantes da Serra Gaúcha. Um urban é um desenho realizado no próprio local, em ambiente interno ou externo, a partir daquilo que o participante observa de forma direta. A proposta não é reduzir e reproduzir fotografias ou trabalhar somente com a memória, mas registrar uma cena enquanto ela está sendo vivenciada. Apesar do nome, Urban Sketcher não se restringe aos centros urbanos. Paisagens rurais, propriedades agrícolas, praias, montanhas, parques e ambientes naturais também podem ser retratados, desde que o desenho registre um espaço geográfico e um momento vivido pelo participante. Os encontros valorizam a atividade de técnicas e estilos. Cada pessoa pode utilizar os materiais com os quais se identifica, como, por exemplo, lápis, canetas, marcadores, aquarela, gouache ou outros recursos. Não é necessário ser artista profissional, nem tampouco possuir experiência anterior. A proposta é aberta, acolhedora e inclusiva. Ela permite a participação de pessoas de diferentes idades e níveis de conhecimento. Os grupos não funcionam como clubes privados. Qualquer pessoa disposta a desenhar a partir da observação e a respeitar o manifesto pode participar das atividades. Os participantes seguem princípios compartilhados pelos grupos Urban em todo o mundo. Desenhamos diretamente no local, sem ambientes internos ou externos, a partir da observação. Outra observação feita é: nossos desenhos contam histórias sobre os lugares onde vivemos e por onde viajamos. Cada desenho registra um determinado tempo e lugar. Procuramos ser fiéis às cenas que testemunhamos. Podemos utilizar diferentes materiais e valorizar os estilos individuais. Desenhamos juntos e apoiamos uns aos outros. Compartilhamos nossos desenhos na internet. Mostramos o mundo um desenho de cada vez. O manifesto oferece uma visão comum para a comunidade internacional, sem impor uma técnica, um padrão estético ou uma única maneira de desenhar. Para participar ou solicitar mais informações, é necessário entrar em contato pelo WhatsApp 54 99903-3263 ou então no Insta, @usk.gramado. 7:47, temperatura na marca de 6 graus. Hoje não está tão frio como ontem, muito embora não dá para sair de manga curta por aí, não. Abrigue-se antes de botar o pé na rua. 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E hoje é o último dia para a testagem rápida das ISTs disponíveis no turno estendido da UBS Central de Canela. A Secretaria Municipal de Saúde e o Centro Regionalizado de Atenção Integral e Prevenção de Canela estão realizando hoje a ação de testagem rápida para HIV, sífilis e hepatites do tipo B e C durante o turno estendido na Unidade Básica de Saúde do Centro. O procedimento acontece das 5 da tarde às 8 da noite e faz parte da campanha Julho Amarelo de Prevenção às Hepatites Virais. Está conosco também nesta cobertura lá na Praça João Correia, durante a Festa Colonial. Serão mais de 15 dias de muitos festejos, de muita gastronomia, de muita manifestação interiorana. 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

importância da segurança, bem como autoproteção e da prevenção em suas comunidades. O processo de inscrição deve ser realizado exclusivamente pelo responsável legal do candidato, que deve preencher todas as informações solicitadas no formulário online até o próximo dia 7 de agosto. Antes de efetuar o cadastro, a Defesa Civil recomenda a leitura integral do edital deste projeto para conferir todos os critérios de participação, regras e o cronograma completo das atividades que serão desenvolvidos ao longo do período. 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E ontem à tarde, né, lá em Campo Bom, a jovem de nome Priscila Macedo acabou perdendo sua vida depois de um acidente na IRS 239, quando ela andava de moto no sentido Novo Hamburgo-Sapiranga e acabou sendo atingida por uma caminhonete que fazia o retorno perto do posto da Polícia Rodoviária. Priscila foi rapidamente socorrida pela equipe da EGR e levada às pressas ao hospital de Sapiranga, mas infelizmente não resistiu aos ferimentos. Ela era moradora de Sapiranga e completaria, no próximo dia 25, 19 anos de idade. O acidente causou comoção entre amigos e familiares. 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E um agricultor colheu uma mandioca, isso mesmo, uma mandioca que pesou 61 quilos. E o mais impressionante foi no quintal da casa dele que este pé de mandioca foi plantado. Lá no Morro da Fumaça, em Santa Catarina, região ali de Criciúma. O Pedro Macari teve uma surpresa e tanto ao colher um aipim no seu terreno neste fim de semana. O produto da colheita impressionou pelo tamanho e pelo peso. Uma raiz de 61 quilos na balança, com ramos que chegaram a 80 centímetros de altura. O aipim da variedade Valsourinha estava plantado há cerca de 2 anos e 7 meses. Pedro conta que começou a cavar e não imaginava o tamanho da raiz. Foi preciso usar uma alavanca de ferro e um pedaço de madeira para conseguir arrancar tudo do chão. A dimensão da planta chamou a atenção de toda a vizinhança, que fez questão de ver de perto o achado. Apesar da experiência no cultivo, o agricultor disse que nunca viu nada parecido. Eita, mandioca grande, né? 7 horas 58 minutos, mais conhecido por 8 para as 8. 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E em Canela, um suspeito de atear fogo na casa da ex-companheira acabou preso. A Brigada Militar prendeu este homem, que é suspeito de ter colocado fogo na residência da ex-companheira no bairro Santa Marta, em Canela. O incêndio aconteceu durante a tarde, né, da última segunda-feira e destruiu grande parte da casa onde moravam a vítima e seus filhos, que também possivelmente são filhos deste cidadão, né? Os bombeiros foram acionados para combater as chamas e evitar que o fogo atingisse imóveis vizinhos. Moradores daquela região teriam revelado às autoridades ter visto o suspeito chegar à residência pouco antes do início do incêndio. Ele foi encaminhado após ter sido preso à DPPA, onde foi lavrado o auto de prisão em flagrante. Além do trauma provocado pelo incêndio, a família enfrenta agora o desafio de recomeçar e por isso está pedindo ajuda. Sem condições de permanecer no imóvel, a mãe e os filhos estão temporariamente hospedados na casa de familiares e perderam praticamente todos os seus pertences. A comunidade está sendo mobilizada para auxiliar com doações de roupas, móveis, utensílios domésticos, alimentos e itens de higiene pessoal.
Também são necessárias roupas.

roupas femininas tamanho G, fraldas, além de doações destinadas a crianças ou às crianças da família. Dois meninos, um de 3 e outro de 14 anos, e uma menina que tem 8 anos de idade. As doações podem ser redirecionadas e direcionadas para a Rua do Campo, número 67, no bairro Santa Marta. 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E o Farmácia Viva de Gramado foi escolhido pelo Ministério da Saúde como centro de referência. Olha que notícia boa. Gramado sediou o ato oficial de apresentação e adesão à iniciativa Ativa Farmácia Viva, que integra o projeto Coplanta do Ministério da Saúde. Com esta parceria, Gramado celebra a conquista de ter sido escolhido para sediar um dos centros de referência em plantas medicinais e fitoterápicos do Brasil, sendo a única cidade a representar toda a região sul. A ação é coordenada pelo Departamento de Assistência Farmacêutica e Insumos Estratégicos do Ministério da Saúde, em parceria com o Observatório Nacional de Saberes e Práticas Tradicionais, Integrativas e Complementares em Saúde, que é da Fundação Oswaldo Cruz. O evento contou com a presença de representantes da Secretaria Estadual de Saúde, bem como da 5ª Coordenadoria Regional de Saúde. Além do ato de adesão, a programação inclui uma visita, né? Uma visita guiada ao Horto da Farmácia Viva e à Unidade de Beneficiamento do município. A adesão oficial marcou um momento histórico para a saúde pública local. A iniciativa propõe uma união inovadora entre ciência, tecnologia e inovação e o valioso conhecimento popular e tradicional da comunidade. O secretário da pasta, Jefferson Mosquen, celebrou o reconhecimento técnico que a cidade recebeu nacionalmente. Já o vice-prefeito Luia fez questão de enfatizar o impacto do pioneirismo de Gramado no cenário da saúde pública brasileira. 7 horas e 53 minutos. Vamos juntos até às 8h30, depois do nosso intervalo comercial, tem a entrevista do dia, né? Hoje recebendo aqui o patrão do CTG Querência para falar do aniversário do nosso Centro de Tradições Querência de Canela. 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E a Câmara de Vereadores aprovou a criação do Centro de Cultura Municipal da Várzea Grande. Na sessão plenária desta semana, no Legislativo Gramadense e por unanimidade, o projeto de lei que cria o Centro de Cultura Municipal da Várzea Grande foi aprovado. A iniciativa oficializa um espaço voltado ao fortalecimento das atividades culturais na comunidade, bem como amplia a estrutura pública destinada ao setor aqui no município. Embora o centro passe a existir oficialmente por meio da nova lei, as atividades culturais no local já vêm sendo desenvolvidas. Inicialmente, o espaço funcionará em um imóvel definido pela Prefeitura, que poderá ser alugado até a implantação de uma sede própria. A proposta estabelece que o Centro de Cultura será vinculado à Secretaria Municipal de Cultura e Economia Criativa e terá como missão incentivar a produção artística, ampliar a acessão da população da cultura e também valorizar os talentos locais.
O espaço deverá receber oficinas, cursos, palestras, ensaios, exposições, apresentações musicais, espetáculos de teatro e exibições audiovisuais, além de abrir espaço para manifestações da cultura popular e das tradições comunitárias. O projeto também prevê ações voltadas ao fortalecimento da economia criativa, oferecendo oportunidade para artistas, artesãos, produtores rurais e coletivos da região. Outro objetivo é preservar a memória e a identidade cultural de Gramado através da Várzea Grande, promovendo ainda o intercâmbio com outras cidades e regiões. Além disso, o Centro de Cultura poderá desenvolver parcerias com escolas, universidades, associações de moradores e entidades da sociedade civil, tudo para ampliar a oferta de atividades culturais e descentralizar as ações promovidas pelo município. Faltando apenas um minuto para as 8 da manhã, temperatura na marca de 8 graus, né? Portanto, temperatura em elevação, já quase 9 graus. 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Vamos a um rápido intervalo comercial, a gente volta daqui a pouquinho com a entrevista do dia aqui no nosso Fatorama. 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
1: 8:01.
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0: Olha a hora, meu amigo, são 8 horas e 5 minutos, manhã da quarta-feira, hoje dia 15 de julho. E como nós estamos no mês de julho, nós queremos destacar alguém, né? Uma entidade, melhor dizendo, que está de aniversário e por isso o patrão do CTG Querência de Canela está conosco, a quem a gente cumprimenta neste momento, meu amigo Marcelo Rodrigues Fogaça. Buenos dias, tia.
1: Bom dia, Alessandro. Bom dia, ouvintes da Rádio Verdes Campos.
0: 72 anos. Já pensou, Alessandro, se tu inventa fazer um bolo de 72 metros, tem que botar lá na pista de tiro de laço.
1: Haja espaço para botar esse bolo, né? Dia 22 de julho, então, comemoramos 72 anos de história.
0: O CTG Querência se confunde com a história do próprio município, né?
1: Isso, é, pessoal. É quase que paralelo à existência, né? A fundação, vamos dizer assim, da entidade. Né?
0: São crias da mesma época.
1: Isso, exatamente.
0: Vamos ter alguma programação alusiva para grifar essa data, patrão?
1: Claro, vamos sim, Alessandro. Nós começamos agora já no sábado, né, dia 18, com o concurso interno de peões e prendas, né, onde tem os peões... Da gestão saem agora e é eleito novos peões que assumirão a posse aí da nova gestão no baile de aniversário dia 24 anos, né? Dia 24 de julho, dia 24 a gente tem o jantar dançante, né, do CTG alusivo ao aniversário. E no dia 26 encerramos as comemorações com um torneio de laço, daí um torneio de equipes e após o laço duplas.
0: Né? Então vamos ter uma ação da campeira, né, que é o torneio de tiro de laço, que vai ser no dia?
1: Dia 26.
0: 26, mais para o final do mês.
1: A gente tentou englobar tudo, né, Alessandro? Então dia 18 um evento voltado para a parte artística, para as invernadas artísticas, né? No dia 24, um evento voltado ao quadro social geral, né, onde todos podem participar, e no dia 26 também voltado mais para a parte campeira. Então, teremos uma semana de comemoração, praticamente.
0: Perfeito. Patrão Marcelo, tu assumiste que data mesmo?
1: Dia 26 de março foi as eleições, foi a posse.
0: Então é coisa de 3 meses?
1: 3 meses a gente tem.
0: Mas já se percebe muitas ações, especialmente lá no nosso parque de rodeios. E justamente eu quero que o senhor nos fale desse cronograma de obras, né? Claro. E algumas prioridades que foram dadas, como por exemplo, recuperar o salão de bailes e eventos, para buscar uma forma de subsidiar o dia a dia, né? Dos custos mensais lá da própria instituição.
1: Claro, na verdade, Alessandro, a gente assumiu e o salão maior, né, que a gente chama, estava interditado desde agosto do mês passado, então, do ano passado, então está fechando um ano já de interdição, né? E o salão grande, ele é a principal fonte de renda do CTG hoje, né, pelo volume de locações, pelo valor da locação, né, então o CTG hoje tem um déficit muito grande de números em valores e receitas muito poucas. Então, a gente precisa dispor daquele salão, né? Tínhamos uma sala comercial, que era uma fonte de renda também ali na Visconde de Mauá. E foi a leilão no último mês de junho aí. Então, hoje, o CTG único exclusivamente está dependente das mensalidades, né, do quadro societário ali dos sócios e de regularizar esse salão para voltar a alugar, né, trazer bailes, eventos, locações para ter uma fonte de renda.
0: E até para promover os seus eventos, porque eu me lembro que no rodeio foi necessário alocar uma área coberta que, diga-se de passagem, não custa barato, né?
1: A antiga gestão, né, a gestão que saiu, teve que montar uma estrutura para que se fizesse os bailes no rodeio passado devido à ausência desse salão, né? E é uma estrutura muito cara, ela custou R$54 mil somente a estrutura, né?
0: A locação.
1: Só a locação por 4 dias, né?
0: Imagine esse valor aplicado, por exemplo, no conserto, né, na reforma e na ampliação, seja lá o que for, da entidade, já poderia, claro, não iria resolver.
1: Em torno de 30% do valor do valor já do conserto do salão, né? Nós já estamos.
0: E nessa ação propriamente dita, a quantas andam as tratativas e as ações?
1: Na verdade, o salão está quase pronto. Agora falta só alguns ajustes, né? Ontem foi concretado as últimas colunas e vigas, né? A parte de escoramento do salão que foi feito. E agora Na verdade, falta deixar curar esse concreto, né? Em torno de 20 dias aí, segundo o engenheiro, para deixar secar, desformar, né? Tirar as formas desse concreto e depois é parte de retoques mesmo. Então, 90% dessa obra pode dizer que já está pronta aí.
0: Que beleza. Para quem conhece o salão, ele vai manter o mesmo estilo? Muda alguma coisa? Enfim, o que dá para se dizer depois dele pronto, patrão? O que muda?
1: Ele vai ser mantido o mesmo estilo, né, Alessandro? O que a gente fez foi fazer colunas e sapatas onde os pés direitos eram de postes, né? E os postes, o salão, acho que, se salvo engano, tem mais de 17 anos. Então, alguns postes sim criaram uma decadência, apodreceram, digamos.
0: Não, o próprio PPCI, por exemplo, não recomenda o uso de madeiras para esse tipo de ação, né?
1: Isso, isso. Então, o que a gente fez foi cavar, né, criar sapatas de até 1,20 m de fundura ali naqueles postes, envelopar os postes até 1,10 m de altura externa, fora da terra, né? E na parte de dentro, na parte do salão e no palco, o palco foi todo refeito, o palco, né?
0: Ficou mais alto, manteve o mesmo...
1: Ele vai ficar um pouquinho mais alto porque a gente teve que quebrar a estrutura de piso, fazer uma nova estrutura. Exemplo, o piso do palco, ele tinha de 2 a 3 centímetros e não tinha malha de ferro nenhuma. A gente teve que quebrar, fazer toda a parte de aterramento novamente, botar lona, malha de ferro e daí fez de 6 a 8 centímetros de concreto. E agora vai mais o piso em cima para deixar lisinho ali, para ficar uma estrutura boa para os músicos, né?
0: O pessoal se queixava um pouco da estrutura dos banheiros. No tocante, a questão do banheiro tem...
1: Não, na verdade, o que acontece, né, Alessandro? Por falta de verba, realmente tem um projeto para ser feito um banheiro do lado do já existente, para as mulheres, principalmente, que é onde acontece mais as filas, né? Esse foi feito pela outra patronagem já, esse projetinho de fazer um novo banheiro. Mas pela falta de verba, neste momento, a gente não vai ter como fazer, né? E concluindo ali a parte das mudanças, na pista, né, onde a engenharia queria que se colocasse 3 postes no meio do salão, tu imagina que tu iria cortar o salão no meio com 3 postes, tu estragaria o salão, né?
0: Sim.
1: Principalmente para um concurso de uma invernada artística, ficaria totalmente inviável. Então, a gente contratou uma empresa de Porto Alegre, né, de engenharia estrutural, na qual fez esse projeto. E a gente fez um outro formato de escoramento, né? Mas a gente vai perder aí sim 1,10 m de salão de cada lado. Mas não teremos escoras no meio daí, né?
0: O que não inviabiliza, continua bom, até porque ele é avantajado.
1: Né? Ele tinha 12,80 de largura, né? Então ele vai perder 2,20, na verdade, 1,10 m. E ele vai ficar aí com 10 e alguma coisa ainda de largura de espaço salão.
0: E, evidentemente, garante a estrutura.
1: E garante a segurança, a estrutura.
0: Foi preciso mexer no telhado?
1: O telhado é a outra parte agora que a gente vai mexer também. Não vai ser preciso mexer, mas a gente vai trocar algumas telhas sim, que estão quebradas, né? Então,
0: E nesse primeiro momento, patrão, alguma estética no que tange a questão de pintura?
1: Ontem a gente fez alguma coisinha já estética, agora pela manhã, enquanto eu te aguardava, até pedir para o pessoal que está lá também já começar a mexer na parte estética também.
0: Eu vi que o senhor estava nos contatos ali.
1: A gente estava já passando as coordenadas para a equipe de trabalho lá, né, que estão lá hoje, então agora tem que esperar secar esse concreto.
0: São pinturas?
1: São pinturas também, são pinturas também. A gente vai ter que arrumar, né, digamos assim, as saídas de emergência, que hoje elas são uma saída de emergências, mas a saída, a estrada está muito ruim, então não adianta ter a saída de emergência, tu vai sair, vai se machucar.
0: E o senhor entende bem disso, né? Porque trabalha, né? Trabalha profissionalmente com essa área. Né?
1: E tive a experiência aí de 11 anos nos bombeiros. Aí,
0: bom, então... mas então o nosso salão, claro, não vai voltar como o senhor imagina, e eu tenho certeza que no decorrer do período ele receberá essas outras ações, mas o fato é que ele volta à cena ainda nos próximos dias.
1: A gente pretende até agosto, né? Agora a gente vai esperar 20 dias aí para secar o concreto, então já se foi o mês de julho, né? Então, digamos assim que até final de agosto, até porque eu quero a Semana Farroupilha lá já, né? Quero fazer lá e posterior a gente vai mexer na cozinha também, que é uma grande reclamação de quem quer alocar o espaço, né? A nossa cozinha, ela é uma cozinha muito bruta, assim, muito rústica, e a gente quer melhorar a cozinha para que atraia outro tipo de público para locação também, né?
0: Perfeito. Bom, já aproveitando a deixa, né, que o senhor deu uma pincelada aí na Semana Farroupilha, como é que estão os preparativos para a nossa Semana Maior?
1: A gente está com a parte de programação concluída, acredito aí que até o fim da semana a gente já vai começar a divulgar nas redes sociais, né, Alessandro, a programação, né? Como tu disse, é bastante trabalho, a gente fez um evento...
0: Tem que trocar o pneu com o carro andando.
1: É, fez um evento em maio, tem essas questões de salão, agora tem aniversário, depois Semana Farroupilha, e já estamos mexendo com o rodeio também, né? Porque queira ou não queira, falta 6 meses, né, Alessandro? A gente tem toda a parte, já fez grandes mudanças no parque lá, quem quiser ir lá conhecer e nos visitar será bem-vindo. A secretaria do CTG está funcionando lá no parque agora, então tinha uma sala na qual se pagava aluguel aqui no centro, a gente devolveu essa sala para também, né, deixar de onerar com o aluguel. E a secretaria está lá no parque, uma estrutura boa, o parque também está com uma revitalização, né, em andamento, já fizemos bastante, mas está bem bonito o parque, sim.
0: Aproveitando a deixa, o que, que foi feito nesse período aí no parque, de forma geral, assim?
1: De forma geral, a gente fez um investimento grande na parte da água, né, na parte de saneamento ali, porque a questão de água é uma rede muito antiga, né, e o parque ainda gasta muito de água, então deve de ter muito vazamento para o pessoal entender. Tem mais de 100 pontos de água espalhado no parque, né?
0: Era em função dos acampamentos, né?
1: Isso, que cada 5, 10 metros tu tem que ter uma torneira para os acampantes ali, né? Só que cada um que chega vai botar... Hoje não se tem mais, mas tu vai colocar uma barraca, tu vai fincar uma estaca, tu pode estar furando um cano ali, uma mangueira, e não vê, aquilo fica vazando. Então, o parque gasta em torno de 4.000, 4.300 de água por mês o parque fechado. Então,
0: muito
1: tem
0: dinheiro,
1: muito... Né? Deve de ter muito vazamento, e a gente está investindo ali, só que já foi 40 mil, a verba é curta, né? Investimos na pintura, manutenção, questão de tábua. A gente já gastou mais de 200 guias para reformar a cerca, né? Gastamos 12 mil de tinta, pintamos praticamente todo o parque, né? Desde a cancha de laço, a arquibancada de gineteada, o quiosque, o outro salão menor pintado também, né? Revitalizamos o outro salão menor, colocamos cerâmica na cozinha, mármore nas churrasqueiras, nas pias. Então, a gente está deixando o melhor possível para também captar os locatários ali para poder, né, ter uma fonte de renda com o aluguel daquela estrutura.
0: Coisa que muito em breve já vai começar a acontecer.
1: Isso,
0: né?
1: O salãozinho pequeno. A gente já está alugando já com uma boa frequência, não com o que a gente espera, mas já tem bastante aluguel.
0: Ele tem capacidade para?
1: 150 pessoas, 140 e alguma coisa.
0: Festas de aniversário, comemorações, é muito indicado, né?
1: É muito indicado.
0: O que
1: ficou
0: que ele
1: bem aconchegante o salãozinho.
0: Vamos aproveitar. O parque, o primeiro detalhe positivo que eu vejo é o amplo estacionamento. Então, quando você promove um evento como esse, o estacionamento é interessante, além de ser cercado, reservado, é
1: sim,
0: amplo, né? O que mais que ele oferece para o locatário?
1: O que acontece ali, né? A gente tem a estrutura completa ali para essas 150, 160 pessoas, né? Com pratos, talheres, né? Agora a gente melhorou a cozinha, a questão de freezer, tem os banheiros, tem o palco, né? Então, ele, como tu bem colocou ali, ele oferece praticamente tudo. Claro que de uma forma básica, né? Não luxuosa, uma forma simples, mas aconchegante. Ele oferece tudo, porque ele tem estacionamento, muitos lugares, não tem a questão de acústica, tu não pode erguer, fazer um som lá, 11 horas tu tem que desligar, meia-noite tem que desligar.
0: É uma região afastada,
1: parque,
0: né?
1: Nosso parque ele é afastado, então ele oferece isso para quem quer fazer uma festa um pouco maior, né?
0: Perfeito. E as pessoas entram em contato com a secretária, com o patrão, de que forma?
1: Pode ser comigo pelo meu telefone, né, ou com a secretaria, pelo o telefone, o WhatsApp, né, 54-3282-2666, né?
0: Perfeito. Voltando para a nossa Semana Farroupilha, qual a ideia macro, assim, da semana em termos de programação, seja campeira, seja artística?
1: Nós, enquanto CTG, né, Alessandro, a gente sempre organiza a questão das rondas, né, que acontecem sempre de 7 a 13 de setembro, né. Então, dia 7 tem a abertura das rondas com o CTG, né, promovendo a festa no dia 7, e nos outros demais dias a gente abriu para os piquetes. Então, toda noite, um ou dois piquetes organiza o jantar e a animação também.
0: Como é que está esse cronograma aí?
1: Está fechado,
0: já
1: né?
0: Está
1: fechado, está completo.
0: É, vamos combinar que piquetes não faltam em Canela.
1: É, né? A gente tem 19 entidades em Canela, né? Eu costumo dizer, o CTG Querência é a entidade mais antiga, é a entidade mãe, como a gente costuma dizer, mas a gente não pode nunca esquecer que existem outras mais 18 entidades por trás de tudo isso, né, Alessandro?
0: Perfeito.
1: Na qual também já quero agradecer o envolvimento, Alessandro, de todos os piquetes, todo mundo nos ajudando. A gente já fez 3 mutirão de limpeza no parque, vai todo mundo, o parque fica, tô todo arrepiado até, fica bonito, o pessoal vai todo para lá limpar, vai com roçadeira, um leva uma motosserra, então todo mundo ajudando. Na parte agora da obra, teve dia que faltou cimento, a gente começou a ligar, conseguimos num sábado assim, era 10h30 da manhã, até o meio-dia conseguimos 30 sacos de cimento, todo mundo ajudando, faltou malha de ferro, o pessoal, eu vou mandar 5 malhas de ferro. Uhum. Então, todo mundo doando, né? Abraçando a causa, porque o parque ele é de todos, né? O CTG Querência ele tem o comodato, ele está cedido para o CTG Querência, mas o parque é um espaço público, então ele é de todos, né? E todos os piquetes, se não 100%, quase todos desses 19 saíram do CTG Querência, foram... passaram pelo CTG Querência para depois ter sua fundação. Né?
0: E por isso então, eles têm esse carinho especial.
1: Por isso
0: né?
1: Eles têm esse carinho, existe esse sentimento e o pessoal abraça a causa. Mas para isso tu tem que trazer eles tanto para o ônus quanto para o bônus. Né? Então por isso que a gente abriu esse espaço para que todos os piquetes participem, né, dessas rondas de 7 a 13. No dia 12 e 13 a gente tem o campeonato municipal, né, de laço, então a gente vai abrir o parque na sexta-feira às 13 horas, vai estar extremamente lotado, até te convido a ir lá nos prestigiar, lá comer a carne com nós.
0: Dia 13?
1: Dia 12 e 13 de setembro, é.
0: Que é no sábado e domingo?
1: No sábado e no domingo.
0: Isso.
1: E no sábado a Invernada Artística, então, encerra as rondas crioula, né, com o jantar também e animação logo depois. Né?
0: Vamos ter algum fandango, né, alusivo à Semana Farroupilha?
1: Não sei te dizer ainda por causa da proximidade de data e contratação, né, Alessandro? Uhum. E sendo bem sincero, o valor agregado aos grupos musicais...
0: Sobretudo nesse período.
1: Ele é um alto risco, digamos, hoje. A exemplo do baile do dia 24. O pessoal me pedia muito, vamos trazer o grupo tal, vamos trazer gente. Hoje o conjunto, o menor dos menores em valores é de 22 a 23 mil. E eu não posso correr esse risco, sendo que eu não tenho esse valor, tu entendeu, Alessandro?
0: Sim,
1: então tem que fazer uma coisa mais enxuta,
0: pé
1: no chão, mais simples, espero que os sócios entendam, espero que a comunidade entenda, mas é o que a gente tem a oferecer nesse momento, né, Alessandro?
0: Perfeito.
1: E também tem a Semana Farroupilha da Praça, né, que acontece de 11 a 20 de setembro também.
0: E o CTG vai estar mega envolvido.
1: O CTG vai estar envolvido, a associação, né, também vai participar da organização, a associação tradicionalista, então tem a associação, o CTG e a prefeitura. E ali sim vai ter shows, né, bem maiores, né, com shows nacionais até aí, então ali vai ser bem, bem diferenciado também.
0: A própria administração municipal, eu percebo que o turismo está com um olhar diferenciado e especial para a questão da Semana Farroupilha, né?
1: Isso, o ano passado a gente contribuiu, né, vamos dizer assim, com a Semana Farroupilha e a gente pediu para que se desse uma atenção e a gestão atendeu a isso, né, o turismo também, aí o secretário Atos, ele atendeu esse pedido e eles montaram uma mega programação, acredito eu, Alessandro, que enquanto eu participo do meu histórico, será as maiores, a gente pretende que seja a maior Semana Farroupilha do histórico aí da nossa cidade.
0: Não, eu tenho moral para falar isso, porque acompanho o movimento desde sempre. Né?
1: É.
0: Agora, outra coisa que eu tenho que testemunhar aqui e ao mesmo tempo lhe parabenizar, né? E lhe parabenizando, eu parabenizo a patronagem e toda... e todo o quadro social, eu não me lembro, para ser mais justo, posso até lembrar, mas não com a intensidade e com o envolvimento que se percebe atualmente, da participação de piquetes, enfim, dos tradicionalistas como um todo, das mais diversas matizes, alguns retornando. E me lembro também que na sua campanha, né, quando candidatou-se a ser patrão, uma das bandeiras era essa, era resgatar o associado, resgatar aquele tradicionalista que foi do quadro e que momentaneamente estava afastado. Né?
1: Isso. É, quando eu decidi concorrer à patronagem ali, Alessandro, eu solicitei na secretaria a lista de sócios, né, aptos a voto, porque era para mim poder captar esses votos. E me chamou a atenção muitos nomes conhecidos não estarem naquela lista, né, Alessandro? Então, o que eu fiz? Eu fui entender o porquê. E algumas visitas, existia pessoas que há 10 anos disseram para nós, faz 10 anos que eu não uso uma bombacha. Mas eu vou colocar uma bombacha e dia 26 vou lá e vou votar em vocês e vou voltar a apoiar. Né? A gente, pessoas há 14 anos afastadas do CTG, né? Então, essa foi realmente a nossa bandeira, trazer as pessoas antigas de volta.
0: Você tem percebido aí esse retorno?
1: A gente tem percebido o retorno, pessoas querendo saber como é que está, no que podem ajudar. Como eu te disse, tem pessoas que... Eu vim aqui trazer dois sacos de cimento. Fiz uma obra lá em casa, sobrou, trouxe dois sacos. Vim trazer um porcelanato aqui, sobrou 5-6 metros lá em casa. Então, a gente tem percebido isso, pessoas há muito tempo afastadas.
0: Esse engajamento.
1: Né? O engajamento. A gente já tem quase 60 sócios novos. Desde que eu assumi a patronagem, então, até um mês atrás era quase a média de um por dia. Então, a gente tinha 60 dias e 59 sócios, salvo engano, né?
0: Sim.
1: Então, isso é muito bom, esse engajamento, o pessoal retornando, o pessoal ajudando, o pessoal indo lá ver como é que está a obra. Isso é muito bom, né? É muito prazeroso isso.
0: Não tenha dúvida. São 8 horas mais 26 minutos, nós estamos aqui com o nosso Fatorama e recebendo hoje na entrevista do dia o patrão do CTG Querência, nosso amigo Marcelo. Destacando sempre, né, que a força toda especial deste espaço, das 7h30 às 8h30 da manhã, de segundas a sextas, é da Sorri Fácil Canela, porque sorrir é uma conquista. Repetindo a hora, 8h27. Está conosco aqui então o patrão Marcelo e a gente dando destaque para os 72 anos da entidade. Ainda no que tange às festividades e atrações e ações, é claro que vocês já devem estar pensando no rodeio que vem aí em janeiro. Muita gente pode pensar, mas já no rodeio, para quem promove, o dia clareia bem mais cedo, né, patrão?
1: Ah, com certeza. A gente não para. O meu pessoal da minha gestão diz, mas tu gosta de uma reunião, né? Mas é a partir da reunião que as coisas se alinham, né? Os projetos saem do papel, digamos assim. E é exatamente, a gente agora dia 8 de agosto, né? A gente ainda não lançou, porque dia 8 de agosto tem a reunião da coordenadoria na qual a gente reserva as datas, né? Então eu não posso lançar um rodeio sem eu ter o aval da coordenadoria regional do MTG.
0: E tem um detalhe aí, Canela é um dos primeiros rodeios do ano, né? De cada ano.
1: Geralmente, né, pelo acordo de cavalheiros ali, é o primeiro rodeio do ano. Então, da nossa região, né? Obviamente. Agora, de uns anos para cá, que começou o rodeio de Imbé, fez junto, né? Uhum. E na Vila Seca ou Vila Oliva também estavam fazendo outro rodeio também, que acredito que esse ano não vai ter. Mas é de outra coordenadoria, de outra região, né? Mas, obviamente, tu acaba tirando um pouco de público, sim.
0: Então... Nós somos afeto à
1: 27ª. Nós somos a 27ª, Caxias 25ª.
0: Quem é o coordenador atual da 27ª?
1: É o Everaldo.
0: Everaldo.
1: Everaldo.
0: Uhum. De Três Coroas?
1: Ele reside em Caxias. Uhum. Ele reside em Caxias.
0: E a entidade dele é a?
1: Eu não sei, na verdade, se ele tem entidade. Se eu te falar, eu minto. Uhum. Eu acho que ele entrou na coordenadoria pelo movimento mesmo do MTG, né? Já faz anos, já que o Everaldo tá também, faz muitos anos.
0: Perfeito.
1: E então, dia 8 tem a reserva de datas, né? Para a gente realmente poder dizer que a nossa data será tal dia do rodeio. Mas a gente já está trabalhando desde a locação de espaços de comércio, a contratação de alguns shows, alguns bailes, né? A gente já fechou.
0: Dá para dar um spoiler aí do que está contratado já? Ou quer manter na manga?
1: Sendo bem exato, a gente tem o Tchê Barbaridade contratado na sexta do rodeio já.
0: Uhum, Esse é confirmado.
1: Esse é confirmado. E
0: que
1: aí,
0: barbaridade.
1: E aí eu estou negociando JJ e João Luiz Correia ainda, dos shows maiores, né? Mas eu pretendo fazer um espaço dele ou não com shows abertos durante, né? Tipo, começar 9 da noite e vai até às 11.
0: Fazer um esquenta.
1: Isso, fazer um esquenta ali aberto para a comunidade geral que está participando do rodeio, né? Eu vou muito em rodeios para a área do litoral ali e eu estou copiando muitas ideias boas ali, né? Claro que isso depende de um aporte também, depende de ajuda.
0: Tem
1: né?
0: Custo,
1: não, né? Não se faz sozinho, né? Até porque, como a gente falou antes, no início da reportagem, essas estruturas metálicas, ela tem o custo, né? Uhum. Então, a ideia é se fazer, sim, alguma coisa aberta ao público, com um grupo né, de uma monta maior, menor em valores, digamos assim.
0: Sim.
1: Mas também valorizar o pessoal local, assim, entendeu?
0: Não, e contribui, porque já vai criando o clima, vai fazendo uma adaptação ali para o fandango que logo mais inicia, né?
1: É, como tu disse, o esquenta, o pessoal acaba se empolgando, né? Então tu acaba captando um percentual daquelas pessoas que estão ali naquele show aberto, já se empolgam, acabam ficando ali para o evento depois, né? Que é remunerado, digamos assim.
0: Perfeito. Muito bem, esse foi o patrão Marcelo Fogaça, que esteve aqui no nosso programa, na entrevista do dia, para grifar os 72 anos do CTG Querência de Canela, agora no próximo dia 22, para ter uma data mais pontual, é 22 de julho, né? O dia do aniversário.
1: Isso, dia 22 de julho, Alessandro.
0: Ok. Patrão, quero lhe agradecer, né, por estar conosco aqui, parabenizar pelo trabalho que o senhor vem realizando à frente do nosso CTG Querência e colocar o nosso microfone aí para as considerações finais.
1: Claro, agradeço então aí pelo reconhecimento, né, Alessandro? E agradeço pelo espaço aí para divulgação das nossas festividades e do nosso trabalho. E coloco também à disposição, né, eu, Marcelo, eu como patrão do CTG, e o CTG Querência também à disposição de quem queira nos visitar, quem queira nos prestigiar, quem queira fazer um título de sócio, né? A gente está captando bastante benefícios para o sócio, tanto quanto descontos na rede de comércio, quanto a locação do salão, né? Exemplo, hoje tu paga R$ 360 a joia do CTG e uma mensalidade de R$ 30. Então, tu vai ficar R$ 720 o primeiro ano. E tu tem direito a uma locação do salão no ano sem custo, salão menor, né? Então, hoje tu não encontra nenhum salão para alugar por R$ 700. Então, só o espaço que tu tem em tua disposição uma vez por ano já paga a locação. Coloco, então, à disposição quem queira fazer um título de sócio, nos visitar. Peço que nos prestigiem, a gente faz voltado para... Tenta agradar a todos, né? Então, só tenho a agradecer, Alessandro, e colocar à disposição aí.
0: Perfeito. Nós voltaremos amanhã, a partir das 7h30, se Deus assim quiser, para mais uma edição do Fatorama que está ficando por aqui. A todos, grande abraço, fiquem com Deus e até lá.
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0: Conferindo 8h33.
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5: Dizem os especialistas que nenhuma sensação é mais dolorida do que o medo, suplantando até a tristeza. A esse respeito, as cidades da Serra mostram um quadro que permite avaliação diferente. Eis que, mesmo de reduzido tamanho, abrigam ordinariamente milhares e milhares de pessoas vindas de toda parte, ficando transformadas em contraditórias pequenas grandes cidades, e sem medos. O testemunho maior de nossa evidente suavidade emocional é o número de gente que se muda para cá após ter conseguido satisfatórios patamares econômico e familiar. Em nossa companhia, desfilam confiança na liberdade de poderem levar a vida ao gosto reprimido por tanto tempo. A ausência de medo que vivemos não se restringe apenas aos episódios de violência explícita. O que mais apavora o povo brasileiro é o medo dos silenciosos desastres construídos nos subterrâneos da corrupção. Mas aqui, talvez contaminados pela calmaria de nossas gentes e das coisas que lhes preparamos, nossos visitantes sentem-se libertos dessas costumeiras situações de perigo físico e psicológico de que estão tentando se livrar, nem que seja por pouco tempo. E num cenário assim, os delinquentes ordinários ficam constrangidos e não se sentem à vontade para o exercício ético de sua profissão, colaborando para que a violência não seja mais uma causa de nossos medos.
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1: Vamos lá, estamos chegando na área para mais um programa Radar por aqui na manhã. Alô, meu sul do mundo! Quarta já despontou no horizonte, hein? Trazendo aquele capítulo de uma semana cheia de oportunidades. Friozinho típico do inverno gaúcho, que pede um bom cafezinho até um chimarrão. Dá pra ser um cevadinho, claro, dá pra ser um cotopetinho, é como você preferir. Falando nisso, como é que você gosta de chimarrão, hein? Você gosta dele só cevadinho, assim? Você gosta do topetinho, botar uns fruque-fruque ali por cima ou não? Você gosta daquele chimarrão tradicional, só erva ali, dá uma mexidinha na bombinha ali, ajeita e tá pronto. Como é o tipo de chimarrão que você gosta? Com chá, sem chá, erva moída da grossa, erva moída média? Manda pra mim que eu quero saber! Não é dia do chimarrão hoje, mas a gente quer saber, hein? Sou curioso. Já estamos no dia 15 de julho. Bom dia pra você ligado na Verdinha. A mensagem da manhã é simples, porque nunca subestime a força de um novo dia. Às vezes, uma decisão tomada hoje pode transformar completamente o nosso amanhã. Mantenha a esperança sempre acesa. Faça o bem. Trabalhe com dedicação e confie que cada esforço terá uma recompensa monstruosa, mas no tempo certo. Dia Nacional dos Clubes hoje. Bom dia pra você, ótimo 15 de julho. Tamo pintando na área pra fazer companhia pra você no radar. Pra começar, tem o som do Rainha Musical, Coração Remendado. Temperatura tá girando aí nos seus 10 graus no geral. Bom dia. Solta aí, lindo, lindo, lindo.

0: Doce amargo do amor. Eu falei chimarrão, tinha que trazer algo ligado a chimarrão aqui na Verdinha. Bom dia pra ti que está ligado comigo. Tem gente mandando áudio por aqui, deixa eu conferir quem vem de lá. Bom dia. Ué, não saiu, não quis gritar por quê? Bom dia pra você que tá ligado na Verdinha. Obrigado pela tua companhia em casa, no trabalho, curtindo com a gente, sempre, sempre. É bom demais aí, né? Ter a sua participação, manda teu alô, teu recado e participa comigo nesta manhã bacana, esta manhã gostosa de quarta-feira. Deixa eu ver quem vem de lá que tá participando com a gente nessa manhã. Ah, não quer falar? Tá bom. Daqui um pouquinho eu trago de novo. Daqui um pouquinho eu trago os áudios da turma aqui, né? Acho que o computador ficou com frio, não tá querendo trazer o áudio, mas já aí. Ou a pessoa tava falando aí bem silencioso que não dava pra ouvir. Também pode acontecer. Já eu trago, tá cheio de participações aqui. Minha amiga a Rosane, aquele abraço. Oscar Miller também. A Elia tá por aqui. Lenir Rodrigues, Amaral Teteu sempre com a gente. Cristina Hoffmeister. Todo esse povo que tá ligado na Verdinha. Brilha som.
1: Essa vai pra todos os loucos apaixonados que estão aí com a gente. Aquele cara que defende seu grande amor.

O original vocês sabem qual é, né? Lauana Prado Raiz é o nome. Quem sabe canta comigo assim, ó.

0: Recordando, matando saudade, musical NZA, o Lalá, se conferindo por aqui. 9 da manhã, bom dia pra você, ligado na Verdinha. Deixa eu trazer os alunos e recados desse povo que tá me aguardando por aqui. Cristina Hoffmeister, obrigado pela companhia, mandando alô pra sobrinha Fabiane. Tá de aniversário hoje. Parabéns, felicidades e muitos, muitos anos de vida. A Elia Martins, de Três Coroas, mandou: gosto de tomar um chima com uma erva Schneider. Oh, tá valendo. Tem aqui, ó, meu amigo Luiz mandou: gosto de tomar com a fonte do mate do Jumar. É boa essa erva, valeu. Pessoal da Pousada Bituê, moída média, a erva que eu gosto de tomar, um chimarrão. Deixa eu trazer aqui o alô da Nelly. Oi, Nelly.
1: Feliz quarta-feira, sou Nelly. Igual. De Igrejinha. O meu chimarrão tem que ser da erva boa, melhor que tem, erva fina. E sem chazinho, tem que ser erva pura. O sem gaúcho frefri. Toma chimarrão com erva pura.
0: Valeu, Nelly, abraço, obrigado pela companhia. Quero uma bem bagual do João Paulo e Daniel, tá bom? Vou trazer uma legal campeira pra ti aí, do Leonardo, meu amigo Mosquito, que pediu aqui. Pediu uma campeira, vamos trazer. Bom dia, tô ligado na Verdinha, deixa eu ver, cadê aqui, cadê o recado? Saiu pra lá, Teteu! Deixa eu ver aqui que o alô do Teteu. Bom dia, Teteu.
2: Bom dia, amigo Jefferson.
0: Olha, escuta.
2: E, ó. Teteu, na escuta da Verdinha. Toca pra nós. Escolhe uma aí. Passarela ou Barbarela?
0: Tá feito.
2: E manda pra galera toda que tá na escuta, ouvindo Teteu na Verdinha, a rádio que eu sempre quis. Um abraço e ótima semana a todos.
0: Valeu, Teteu. Teteu, o áudio parece do Cortella aqui. Você sabe que tem lá diferente. Né, Teteu? Um abraço pra ti. Nelson Correia tá por aqui mandando aquele bom dia, todo esperto também. Quem mais tá por aqui mandando alô? A Yara Leandro da Cortivo, sempre ligada na Verdinha. Tem o look do Cleiton, valeu, aquele abraço todo especial. Já eu tô trazendo aí o Joacir da Cunha pra falar conosco. Segura na linha, Joacir. Daqui um pouquinho já tá aí soltando o verbo com a gente aqui na Verdinha.
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4: A Microsoft começou a testar uma nova versão da busca do Windows 11, com mudanças para deixar a ferramenta mais rápida e organizada. A atualização elimina anúncios nos resultados, destaca melhor origem das informações, prioriza arquivos armazenados no computador e melhora a localização de documentos e configurações, mesmo com erros de digitação. Por enquanto, a novidade está disponível apenas para participantes do programa Windows Insider e ainda não tem data para chegar a todos os usuários. A comédia dramática e romântica Quando Tudo Joga Contra estreia nos cinemas amanhã. A história acompanha um popular jogador de futsal que corre o risco de repetir de ano por causa das notas em literatura. Para tentar mudar a situação, ele começa a ter aulas com o vizinho, conhecido como o nerd da escola. A convivência aproxima os dois e acaba transformando a amizade em um romance inesperado. Saiba mais em radioverdescampusfm.com, da redação Anderson Dilkin.
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9: Você está ligado na Verdinha, Verdes Campos, a rádio que eu sempre quis. Eu sou o Câmara Jefferson, fazendo companhia para você. Nós vamos juntos até o meio-dia por aqui no nosso radar. 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Rio Negro e Solimões no radar. Ajeita o trem aí.

0: Aí o som do Sétimo Sentido, você conferindo por aqui na Verdinha, hein? Meu menino! Linda demais essa canção, bonita, hein? Bom dia pra você que tá ligado com a gente, obrigado pela tua companhia. 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
0: 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Cápsula do Tempo, recordando, atendendo o pedido aqui da nossa amiga Maristela, moça aos atuais. Boa essa moda, hein?
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0: Começa agora, Minuto Kazonan.
1: Já repararam como tem sido difícil o diálogo sobre as diferenças? As pessoas tendem a discutir o seu ponto de vista de uma forma extrema e não se dão o direito de aprender sobre o ponto de vista do outro. Uma pessoa sábia, uma certa vez, me falou que quem não tem argumento eleva o tom da conversa. Cada dia que passa, eu acredito mais nessas palavras. Parece que carregamos uma raiva em nossos corações e desaprendemos como respeitar a opinião e as diferenças das pessoas. O perdão, respeito e paz devem ser o que nos norteia. Vaidade, ira e agressividade são sentimentos que nos aprisionam. Reflita sobre isto.
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6: Verdes Campos, a rádio que eu sempre quis. 9h32, bom dia pra você, ligado comigo aqui na Verdinha. Vem comigo, eu sou o Câmara. Até o meio-dia no radar.
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0: 9h43, bom dia pra ti que tá ligado comigo aqui na Verdinha nesta manhã de quarta-feira. Vamos lá pros alôs e recados desse povo querido que tá com a gente. Anelise, aquele abraço, obrigado pela sua participação. Quem mais tá por aqui? Nosso amigo Rodrigo, bom dia pra você. Quem mais tá pra participar? Sim, a Eduarda Reicher mandou aquele alô, aquele bom dia. Tá participando aqui com a gente com a promoção do bolo. Hoje tá, logo após o meio-dia aí, vamos tá trazendo contemplado na promoção do bolo. É só ficar atento e ligado na Verdinha.
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Champion, aquele medley de sucessos.

0: 10h04, bom dia pra você que tá ligado aqui comigo na Verdinha, hein? Matando saudade, banda Éboros, minha amiga. Você conferiu que pedido aí da Raquel, que tá ligado comigo. Mandando alô pra toda a turma de Nova Hearts. Quem mais tá por aqui? Cris já mandou aquele bom dia, todo esperto. Tá mandando alô aí, né? Com a música da Ana Castela pra o marido Zé e a filhota Ana Vitória. Luiz Reicher, sempre com a gente. Valeu, obrigado pela companhia. Meu amigo Melo, também. Donizete, abraço pra você. Quem mais tá por aqui? Raquel mandou bom dia, Câmara. Estou ligado nessa rádio maravilhosa. 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
2: Três pessoas morreram e pelo menos 39 ficaram feridas após um ônibus de turismo que saiu de Gramado tombar na madrugada desta quarta-feira no oeste de Santa Catarina. O acidente aconteceu entre Maravilha e São Miguel da Boa Vista, quando o motorista perdeu o controle do veículo em uma curva e caiu em uma ribanceira. O ônibus levava 67 pessoas e seguia para o Paraguai. Equipes de resgate de vários municípios foram mobilizadas para atender a ocorrência. A operação que causaria mudanças no trânsito da BR-116 em Novo Hamburgo foi adiada para esta quinta-feira. Hoje, o tráfego segue normal no quilômetro 237 entre os bairros Ideal e Primavera, em Novo Hamburgo. Já amanhã, das 8 às 17h30, haverá estreitamento da pista no sentido capital interior e pelo menos 6 bloqueios totais de cerca de 5 minutos para a instalação de vigas da nova passagem inferior em construção. Saiba mais em radioverdescampusfm.com, da redação Anderson Dilkin.
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0: Bora seguindo por aqui pra você que tá ligado comigo na Verdinha, 10 e 11, bom dia! 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Bom dia para você que tá comigo ligado na Verdinha. Sigo por aqui com mais música no nosso radar. Tem eles que vão estar semana que vem, dia 23, imperdível. Caravana Verdes Campos, na Festa Colonial em Canela, na quinta-feira, tá? Banda Ecos e RC.

Bom dia pra você que tá ligado comigo aqui na Verdinha. Obrigado pela tua companhia em casa, no trabalho, curtindo com a gente. Como é gostoso ter você participando aqui na Verdes Campos, hein? 54999-270-979 é o telefone pra você participar comigo nesta manhã. 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Deixa eu mandar alô e recado por aqui. Nossa amiga Cristina mandou bom dia, Câmara. Tô ligado nessa rádio maravilhosa. Forte abraço a todos vocês, galera de Nova Hearts. Caô, Furacão, meu coração pirou.

0: 10h27, bom dia pra você que tá ligado aqui na Verdinha, mandando alô, recado e participando. Né, Monique? Bom dia pra você, obrigado pelo alô. Seu alô da Kathleen também mandou aquele bom dia, Câmara, tô ligado na Verdinha, essa rádio que é demais. Quem mais tá por aqui? Oi, Cris, abraço pra você, tá pedindo música, vai conferir já já. 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

Você é ligado comigo aqui na Verdinha, 10h33, bom dia! A gente segue por aqui com os nossos patrocinadores que colam a marca junto com a gente. 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Grupo Querência, com o Tio Barbaridade, entre um gole e outro.

0: Aí a sonzeira do Grupo Querência com o Tia Barbaridade entre um gole e outro. Bom dia pra você que tá comigo ligado aqui na Verdinha. Obrigado pela tua companhia. 10h36, temperatura marcando seus 16 graus. E subindo, e subindo, e subindo. 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
1: Abraço, beijão, tchau, tchau.

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1: fazer companhia. Minha amiga Noemi, bom dia. Daqui um pouquinho tem atuais pra ti, tá? Aquelas antigas ela pediu aqui. 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Seguindo por aqui para você que está grudado comigo na Verdinha, aquele abraço, obrigado pela tua companhia. Estaremos também a partir desse final de semana junto aí na Festa Colonial de Canela. Vai ser demais, hein? Transmissão aí com programas diferenciados da Verdinha. A partir de sexta-feira já estaremos por lá transmitindo aí o Boliche Verdes Campos e o Encontro Entre Canções e Amigos. Sábado abadão, programa do Roberto Schmidt, o Toca Aí. Na tarde será de lá também. Agradecendo os patrocinadores que estão com a gente colados na Verdinha. 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JM, final de semana chegando aqui, atendendo o pedido. Alô Marquinho, abraço!

0: É Musical RC, eles que estarão com a gente na Caravana Verdes Campos na quinta-feira, dia 23, próxima quinta-feira, não amanhã, na outra, dia 23, junto aí a Festa Colonial de Canela. E você é convidado para estar com a gente a partir das 18 horas, hein? Transmissão ao vivo, bate-papo com os músicos. Vamos estar por lá e você é convidado para conferir Musical RC e Banda Ecos, a cargo então aí da Verdes Campos, na quinta-feira, Caravana Verdes Campos, na Festa Colonial de Canela. E você é convidadaço para estar por lá para agitar com a gente, tá bom? Mas já na sexta-feira a gente já vai estar trazendo as informações, estaremos conversando com o Edson Dutra, dos Serranos. O Edson que tem programa aqui na Verdinha aos sábados de manhã entre 6 e 7 e meia da manhã, o programa Encontro com os Serranos. Todos os sábados, se você não acompanhou ainda, convido você a acompanhar e ouvir. O programa Encontro com os Serranos todos os sábados aqui na Verdinha e você é convidado a acompanhar e estar junto com a gente sempre. O Edson vai estar lá batendo papo com a gente, conversando, contando um pouquinho da história dos Serranos junto à Verdinha e desse programa do Encontro com os Serranos que é famosíssimo. E na sexta também tem músico, o Éder Castro vai estar com a gente. Vai estar lá proseando, canta demais, né, o Éder? Vai estar lá cantando, proseando com a gente um pouquinho ao vivo. A gente segue por aqui pra você que tá ligado na Verdinha, agora 11h05, bom dia pra você.
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0: 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Matando saudade, essa é boa, essa aqui agora eu fui longe, ó.
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1: O motorista foi encontrado morto dentro de um carro que saiu da pista na RS-122 em São Sebastião do Caí na manhã desta quarta-feira. O veículo foi localizado em um barranco durante uma inspeção de rotina da concessionária da rodovia. Segundo a Polícia Rodoviária, a principal hipótese é de que o condutor tenha sofrido um mal súbito antes de perder o controle do automóvel, já que não foram encontrados sinais de frenagem ou colisão. A vítima ainda não foi identificada. Um objeto misterioso visto no céu chamou a atenção de uma moradora de Picada Café na manhã de terça-feira. Ela acreditou que pudesse ser um meteoro ou até um lixo espacial por causa do rastro branco deixado no céu. No entanto, um astrônomo explicou que o fenômeno era apenas a trilha de compensação de um avião que fazia um voo entre Santiago, no Chile, e Florianópolis e que já estava distante da região no momento da observação. Taquara recebe hoje e amanhã a Casa Exposição Nem Tão Doce Lar, uma iniciativa de conscientização sobre a violência doméstica e familiar. A mostra gratuita acontece das 9 às 17 horas no Clube Comercial e apresenta ambientes de uma residência com situações que ajudam o público a identificar sinais de violência, muitas vezes despercebidos no dia a dia. A ação também promove formação para profissionais da rede de proteção e busca fortalecer o combate às violências. Saiba mais em radioverdescampusfm.com, da redação Anderson Dilkin.
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Seguindo por aqui pra você que tá ligado comigo na Verdinha, bom dia pra você! Manda até rolar teu recado aqui, rapaz, porque não mandou ainda. Vou puxar seu orelhão grande. 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Já já eu falo um pouquinho das atrações do final de semana da Festa Colonial de Canela. Agora tem Pérola Negra, cerveja e socorro.

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0: Recordando na cápsula do tempo, San Marino, a música Catarina, 11:29. Bom dia pra ti que tá ligado comigo na Verdinha. Abraço, Ramon. Obrigado pelo alô, tá na sintonia por aqui. Tem o alô aqui da Jéssica também. Obrigado pelo alô e pela companhia. Deixa eu conferir quem mais tá por aqui. Meu amigo Yuri, bom dia pra você. Obrigado pela tua participação, tá ligado com a gente também. Oi, Fátima, querida. Mandou música, vai conferir já já. Bah, baita no som que tu pediu aí, hein? Essas antigas pra recordar. Quem mais tá por aqui? Tem um alô aqui da nossa amiga, né? Janete, querida, abraço pra você, sempre grudada na Verdinha, né? Tem um alô aqui do Paulo também, pediu música, vai conferir já já. Oi, Chico, abraço pra você, tá ligado aqui na Verdoca também, mandando alô, recado, participando. Bom demais ter sua companhia, né? Vai mandando teu alô e teu recado e participando com a gente. 54999-270-979 é o contato direto pra você participar comigo na Verdinha. Manhã bacana, sol tá lindo, maravilhoso. Vou até atualizar a temperatura nesse momento. A temperatura tá variando entre 18 e 20 graus aí em algumas localidades, né? Um pouquinho mais de vento, um pouquinho menos de vento. Mas aí a galera que tá participando com a gente. Vá mandando aquele teu alô e teu recado e participa comigo. 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Vamos seguindo por aqui pra você que tá ligado sempre com a gente. Cadê a dona Vinheta? Tá aqui, achei.
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0: Teremos programa especial da Festa de Canela, o festival aí, né? Essa festa colonial que é, sem dúvida, sensacional e diferenciada. E a gente vai estar com programação da Verdinha ao vivo de lá. Sexta-feira, teremos o Bolicho Verdes Campos a partir das 18 horas, com o Vini, com o Chiquinho das Calçadas, Chiquinho Show, e com entrevistas, Éder Castro vai estar presente. Estaremos em Edson Dutra dos Serranos também e toda a equipe, das 18 às 21 horas, tá? E estaremos também no sábado à tarde, aí com o Toca Aí, muita música e informação para você ao vivo na cidade de Canela. Na próxima semana do dia 23, na quinta-feira, vamos estar por lá também, trazendo todo o bate-papo, informação e o Boliche Verdes Campos com você. Um programa especial diferenciado com os comunicadores da Verdinha. Na quinta-feira tem do palco ao vivo musical RC e banda Ecos a cargo da Verdinha, hein? É a caravana Verdes Campos que encosta por lá na quinta-feira, dia 23. Na sexta-feira, a programação novamente com o Chiquinho e Vini, trazendo as informações, o bate-papo de lá. Sábado, abadão, novamente, a gente repete aí o Toca Aí com o Roberto Schmidt, informações. A gente vai trazer, vai conversar com os expositores, conversaremos com as autoridades. Já vão parabenizando, estão fazendo uma baita de uma estrutura em Canela. Parabéns aí. Vou deixando claro aí, meu amigo Atos, secretário de Turismo e Cultura. Obrigado pela parceria com a Verdinha. Obrigado por estar dando todo esse apoio pra gente. Forte abraço a toda a equipe aí do Turismo, Cultura e todos que estão integrados a esta festa colonial de Canela, que vai ser demais. 32ª edição. E a gente tem nossos parceiros que colaboram junto com a gente. 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
0: 11:33 na Verdinha.
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7: Seguindo pra você que tá ligado comigo aqui na Verdes Campos, 11h37, bom dia pra você, vem comigo, eu sou o Câmara Jefferson, fazendo companhia pra você, nós vamos juntos até o meio-dia por aqui, dá tempo de participar ainda, manda o teu alô.

0: Aí o som do Danube Azul, amém antecipado pra você que tá comigo aqui na Verdinha. Bom dia, obrigado pela companhia. 11h49, seguindo por aqui. Oi, Ricardo, abraço. Obrigado pelo alô. A Leila Zacom tá com a gente por aqui também, mandando aquele alô que eu vi a peluqueira dos atuais. Boa pedida, hein? Vou tentar trazer pra você ainda. Fernando Vogel tá por aqui mandando aquele alô. Valeu, Fernando. Abraço pra ti. Tem um alô aqui da Joaninha também. A Joana tá ligadaça com a gente. Obrigado pelo alô. Alô, Samuel. Abraço pra ti. A Kathleen mandou bom dia. Câmara toda ligada nessa rádio maravilhosa.
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11h53, a gente segue por aqui para você que tá comigo ligado na nossa Verdinha, Verdes Campos, é a rádio que eu sempre quis. Evidenciando nossos patrocinadores que estão colados com a gente aqui na Verdinha. 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

Som do Sorrisurino e tome, tome, tome, tome, tome, amor. Pontualmente meio-dia, mas é hora de dar tchau novamente. Eu vou ficando por aqui agradecendo aí a você que participou comigo, mandou alô, recado, esteve ligado junto com a gente na Verdinha nesta manhã. Vamos lá, seguindo por aqui, falando da Festa Colonial de Canela, que vem aí agora. É, começa já esse final de semana, gente. Vai até dia 2 de agosto. E você é convidado para fazer parte desse evento junto com a Verdinha. A gente vai estar lá trazendo transmissão, bate-papo, conversa para você, junto à Festa Colonial de Canela. Um baita evento e você, junto sempre colado com a gente na Verdinha. É imperdível. Então, muito obrigado aí para você que vai estar com a gente. 32ª edição. 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Fico por aqui, abraço para você, deixo a cápsula do tempo. Flor da Serra, pedido do meu amigo Rogério, que tá com a gente. Menina Mulher, o nome da canção. Valeu, gente, até amanhã, 8h30 da manhã.

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1: Verdes Campos, 12:10.
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9: Sou a Janete de Palmares do Sul. 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

Maravilha, meio-dia e 15, tá começando Mistura Boa por aqui nesta quarta-feira, dia 15 de julho de 2026. Que alegria estar junto com você, com muita música boa, informação e também com a tua participação por aqui. Amigo ouvinte, você manda teu recado pelo nosso WhatsApp 54-DDD-999-270-979. É o WhatsApp da Pereira dos Campos para a gente conversar nesta quarta-feira, onde a gente traz muita notícia, tem muita informação para você ficar atualizado aqui no seu meio-dia e também muita música boa para você aproveitar aqui junto com a gente. 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

0: Jorge Matheus!
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2: Beijo de glicose por aqui, Diego e Vitor Hugo, teve corpo e alma, tela aberta, meio-dia 22, chegando com informações para você agora. Pai é preso em Instância Velha após tentar matar a filha a facadas por não aceitar um novo relacionamento. O homem de 68 anos teria ameaçado a vítima de morte durante o ataque no bairro Morro Agudo. Um homem de 68 anos foi preso em flagrante após tentar matar a própria filha de 32 anos durante um ataque com faca em Instância Velha, no Vale dos Sinos. O crime aconteceu na noite de terça-feira em uma residência localizada no bairro Mauro Luiz Matisse, no bairro Morro Agudo. De acordo com a investigação, o suspeito teria se revoltado com o fim do relacionamento da filha e não aceitava que ela tivesse iniciado uma nova relação. E durante a discussão, ele teria feito ameaças e partido para cima da vítima com uma faca. E segundo o relato de testemunhas, o homem afirmou que iria matar a filha antes de tentar golpeá-la. A agressão foi interrompida por intervenção do ex-companheiro da vítima, que conseguiu impedir o ataque ao entrar no confronto físico com o suspeito. Durante a tentativa de conter o agressor, o ex-marido da mulher sofreu um ferimento em um dos dedos da mão. Mesmo depois da intervenção, o homem ainda teria feito novas ameaças contra a filha na frente dos netos. A guarda municipal foi chamada e encontrou o suspeito dentro da residência, onde ele havia se trancado após perceber a chegada dos agentes. E depois de uma negociação, ele saiu do imóvel, mas precisou ser imobilizado devido ao comportamento alterado. Acidente com ônibus que saiu de Gramado deixa 3 mortos e dezenas de feridos em Santa Catarina. Pelo menos 40 pessoas precisaram ser encaminhadas com urgência para unidades de saúde catarinenses. Entre os feridos, 8 apresentavam quadros clínicos de extrema gravidade. Um grave acidente envolvendo um ônibus de turismo paraguaio que deixou 3 mortos e dezenas de feridos na madrugada desta quarta-feira na rodovia SC-492, no oeste de Santa Catarina. O coletivo que transportava 67 pessoas havia partido de Gramado, aqui na Serra Gaúcha, com destino a Vila Rica, no Paraguai, quando saiu da pista e caiu numa ribanceira por volta da 1 hora da manhã, no trecho entre os municípios de Maravilha e São Miguel da Boa Vista. As vítimas fatais foram confirmadas pelas equipes de resgate. São uma idosa encontrada sobre a estrutura do veículo tombado, além de uma mulher e uma criança de colo, localizados sem vida dentro do ônibus. Os passageiros eram todos de nacionalidade paraguaia e integravam um grupo de dança que havia participado do Festival Cultural na Serra Gaúcha. Em depoimento preliminar, os socorristas, o motorista do veículo relatou que o ônibus apresentou uma falha mecânica no sistema de freios e, ao ingressar em uma curva acentuada, sem controle da direção, o coletivo atravessou a pista contrária e capotou na ribanceira às margens da rodovia. A força do impacto mobilizou uma mega operação de resgate na região. Policiais e bombeiros chegaram primeiro ao local, precisaram improvisar torniqueiras para conter hemorragias graves em passageiros arremessados ou presos às ferragens. Uma criança precisou ser resgatada por via aérea com apoio de um helicóptero do serviço aeropolicial e, devido à gravidade do seu estado de saúde, dos 67 ocupantes do coletivo, pelo menos 40 pessoas precisaram ser encaminhadas com urgência para unidades de saúde catarinenses. Entre os feridos, 8 apresentavam quadros clínicos de extrema gravidade. A gravidade do acidente exigiu a mobilização de equipes de 7 a 8 quartéis do Corpo de Bombeiros de diferentes cidades da região. A ocorrência contou com o suporte dos policiais civis, militar e científica do Serviço de Atendimento Médico de Urgência, além de frotas de ambulâncias das Secretarias Municipais de Saúde de São Miguel da Boa Vista, Romelândia, Tigrinho, Santa Terezinha, do Progresso e Maravilha. O ônibus, que tem placas de identificação paraguaias, permaneceu tombado na ribanceira durante a manhã e deve ser içado e retirado da SC-492 por um guincho pesado ao longo deste dia. O inquérito policial foi instaurado para apurar as causas mecânicas e a perícia técnica no local deve apontar os fatores determinantes para essa tragédia.

Ex-vereador é condenado a mais de 25 anos de prisão por tentativa de feminicídio contra a ex-companheira. Fábio Franco, de 35 anos, teve a pena fixada em 25 anos, 3 meses de reclusão em regime fechado pelo crime de tentativa de feminicídio cometido por motivo torpe. O ex-vereador de Jaguari, município da região centro-oeste do Rio Grande do Sul, foi condenado em mais de 25 anos de prisão por tentativa de feminicídio contra a ex-companheira. O caso aconteceu em 11 de maio do ano passado. Fábio Franco foi preso em flagrante pela Brigada Militar por esfaquear a ex-companheira de 38 anos em Santiago, também na região centro-oeste. Posteriormente, a justiça converteu a prisão em preventiva. Na noite desta segunda-feira, o Tribunal do Júri da Comarca de Santiago condenou o ex-vereador, que teve a pena fixada em 25 anos, 3 meses de reclusão em regime inicial fechado pelo crime de tentativa de feminicídio cometido por motivo torpe. Ele seguirá preso.

0: Meio-dia e 28 minutos, já tem mais notícias para você por aqui. Este é o Mistura Boa, contando com a tua participação também. Você participa e interage com a gente pelo nosso WhatsApp 54999-270-979.
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0: Ninguém vai sofrer por aqui, é uma nova Disque Seva, meio-dia e 31 minutos. Chegou o teu momento de brilhar por aqui, de participar junto com a gente pelo nosso WhatsApp, pelas nossas redes sociais, arroba Rádio Verdes Campos FM, pelo 54999-270979. Deixa eu mandar um alôzinho pra essa turma que tá por aqui. Boa tarde.
1: Bom dia, Mebael. Bom dia. Terezinha.
0: Oi, Terezinha.
1: Eu vou te ligar porque... Sim, tava no relório de um amigo meu que eu faleceu ontem, ah, eu fui enterrado ontem, às 4 horas.
0: Meus sentimentos, tá? Com teu amigo, hein?
1: Manda um abraço pra quem está no escrito do programa e pra sair da rádio. Eu sempre estou na escuta, né? Hoje amanheci com dor de garganta, mas cheguei agora do serviço, vou tomar um chimarrão pra depois for almoçar.
0: Muito bem, Terezinha, meus sentimentos aí aos familiares aí do teu amigo aí. A gente sentiu tua falta ontem aqui, Terezinha. Até os ouvintes mandaram que, ué, Terezinha não mandou nada hoje. Até quem foi aqui que mandou ontem, não me lembro o nome do nosso amigo. Ele é de Três Coroas, que eu me lembro. Ele mandou aqui, ué, Terezinha não mandou nada hoje. Eu adoro ouvir a Terezinha também por aqui. Já faz parte do nosso programa, né, Terezinha? Uma excelente tarde, melhoras pra ti por aí. Fica numa boa. Obrigado pela participação, chimarrãozinho, bom demais. Bom dia, quero participar da promoção Deu Bolo. Meu nome é Fernando, sou de Canela, faço aniversário dia 24. Valeu, valeu, Fernandão. Grande abraço pra você, participando com a gente por aqui. Noeli Machado também, uma ótima tarde pra você, queridona. Participando com a gente aqui, a turma de Canela. Interagindo no nosso Mistura Boa, tem promoção rolando por aqui, promoção boa demais. A promoção Deu Bolo, manda aqui pra nós também a sua data de aniversário e a cidade, o seu nome ou do aniversariante pra concorrer a um super kit festa aqui da Verdes Campos. Sou a Fátima, tô ligado aqui em Igrejinha, quero participar da promoção também. Maravilha, Fátima, obrigado pela companhia. Ismael também tá participando com a gente por aqui das nossas promoções e também agora a gente vai falar um pouquinho de Festa Colonial de Canela, um show de transmissão para você. A Verdes Campos preparou uma super cobertura da 32ª Festa Colonial de Canela. 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Junto com a gente nessa super transmissão da cobertura da Festa Colonial de Canela. Bom demais, eu adoro uma festa colonial, tomar um quentão nesse friozinho, aproveitar comer um bolinho de batata, aproveitar todas essas atrações da Festa Colonial de Canela, que é bom demais.
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0: Felipe Ferrari com Traia Véia, da água pra nada.
2: O

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3: Maravilha, faltando 19 minutos para uma hora da tarde. Este é o Mistura Boa aqui na Verdes Campos. Para você até as 2 horas da tarde com muita notícia, muita música boa. 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

0: Maravilha, banda modelo, se eu não tivesse bloqueado, Blitz em todo o estado do Rio Grande do Sul, você curte, banda modelo por aqui, esta Blitz de informação pra você. E falando em informação, tem um cara que sempre traz informações pra gente por aqui, é o Anderson Dilken, que chega com informações sobre o Vale dos Sinos pra gente dentro do Mistura Boa. Agora, boa tarde, Anderson.
1: Boa tarde, Abimael. Boa tarde, ouvintes. A nova vacina Pneumo 20 começou a ser distribuída aos municípios do Rio Grande do Sul pelo Sistema Único de Saúde. O imunizante amplia a proteção contra doenças como pneumonia, meningite e otite, passando a proteger contra 20 tipos da bactéria pneumococo. A vacina será implantada gradualmente no lugar da Pneumo 10. E já está disponível em cidades como Novo Hamburgo, São Leopoldo, Canoas, Campo Bom, Sapiranga, Estância Velha, Ivoti e Dois Irmãos, para os públicos definidos pelo Ministério da Saúde. São Leopoldo promove nesta quarta-feira mais uma blitz da vacinação contra a gripe. A ação acontece das 5h30 da tarde às 7h30 da noite no Macromix Atacado no centro e é aberta a pessoas a partir dos 6 meses de idade. A Secretaria da Saúde reforça o chamado porque apenas 40% do público prioritário foi imunizado até agora. Quem não puder participar da blitz pode receber a vacina gratuitamente nas unidades básicas de saúde do município. A Polícia Civil informou que a investigação sobre a bebê de 11 meses que sofreu queimaduras durante um banho em uma escola municipal de Campo Bom não encontrou até o momento indícios de que o caso tenha sido intencional. A apuração aponta para um possível ato culposo, quando não há intenção de provocar o resultado. A auxiliar que deu banho teve o contrato encerrado e poderá responder criminalmente. A menina segue internada, está estável e apresenta boa recuperação e, por enquanto, não precisará passar por cirurgia. Abraço, Abimael. Abraço, ouvintes. Até amanhã. 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

Maravilhas atuais, voarei por aqui. Pedido de ouvinte que participou com a gente pelo nosso WhatsApp 54999270979. O Itacir ligado com a gente em Parobé, o Wanderson também por aqui, o Carlos mandando aquele abraço, a Adriana pediu Os Atuais, a gente curtiu por aqui, maravilha, obrigado pela participação, a turma em Araricá curtindo a gente, a turma em São Leopoldo também, igual o José. José Luiz ligado por mim, manda um abraço pra minha esposa Sandra, que estamos ligados aqui na Verdes Campos, maravilha. O Carlos também tá por aqui ligado com a gente em Porto Alegre, no Jardim Leopoldina, maravilha, obrigado pela companhia. O Ivan também tá por aqui em Viamão, todo mundo ligado em todo o estado do Rio Grande do Sul. E agora a gente curte Flor da Serra, Uma Mulher Quando Ama.

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0: Uma hora em um minuto, este é uma mistura boa para você com muita música boa, informação e a tua participação por aqui. 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Vamos seguir com a gente por aqui, com o nosso Mistura Boa, com mais música boa por aqui, muita coisa legal para a gente curtir nesta tarde maravilhosa, contando com o teu recado, com a tua participação pelo nosso WhatsApp. Manda aqui o teu recadinho, a tua participação, que a gente já conversa por aqui, já já eu trago informações também.
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0: Danilo e Davi por aqui, não mexe nas minhas gavetas. E olha só, a história deles é bem bacana, hein? Eles deram uma entrevista por aqui. Eles superaram decepções no futebol e nos palcos antes de dominar as rádios em 2026. Apadrinhados por Marcos e Belucci, Danilo e Davi sofreram reprovações em estúdio, desistências e virada financeira com o hit. Segundo eles, o primeiro semestre de 2026 das rádios no Brasil foi dominado pelos sertanejos, repetindo o resultado dos últimos anos, mas dessa vez o destaque veio com um bordão que saiu das ruas e virou uma inspiração para o refrão embalado pela sanfona e paradinha envolvente com a faixa Não Mexe Nas Minhas Gavetas. A dupla Danilo e Davi conquistou o topo das paradas e se consolidou como uma música mais tocada nas rádios do país nos primeiros 6 meses do ano, segundo os dados do Crowley. Para quem nunca ouviu o ditado, a expressão Não Mexe Nas Minhas Gavetas é usado como uma espécie de alerta irônico para afastar os olhares e até atitudes de alguém que dá em cima de outros pares de outras pessoas. E quem vê o sucesso dessa dupla talvez não imagine sua trajetória, que passou por renúncias, desafios e até passagens por campos de futebol. Natural de Paracatu, Danilo, de 31 anos, deu os primeiros passos na música aos 9 anos, brincando com o controle da TV como microfone, participando de um festival escolar como Fada de Vitor e Léo. Peguei o segundo lugar, não sei como, eu cantava muito ruim, segundo ele. O desejo de levar a carreira a sério só despertou aos 15 anos, quando se mudou para Crixás, em Goiás, tendo como sua maior referência o cantor Luan Santana. Com o apoio da mãe, ele decidiu arriscar tudo e se mudou para Brasília em busca do sonho da carreira solo. Danilo dividia um kitnet de cerca de 30 metros quadrados com um amigo e dormia na sala enquanto estudava modão no violão e dava suas primeiras canetadas na composição. Após um encontro com o compositor Gabriel Agra, ele entendeu que as letras poderiam ser sua porta de entrada para os palcos. Foi ali que decidiu fazer uma pausa em seu lado cantor, que não estava rendendo frutos, e se mudou para Goiânia para decidir as composições. Danilo, ou Gustavo Gomes Pereira, seu nome de batismo, se deu bem no caminho da composição e hoje assina mais de 600 músicas. Segundo o site ECAD, entre elas estão os grandes hits como 10% de Maiara e Maraíza, Eu Sei de Cor de Marília Mendonça, Medida Certa de Jorge Mateus e Dois Enganados de Murilo Ruf e Marília Mendonça. Apesar do sucesso financeiro e o reconhecimento no mercado da composição, o verdadeiro sonho de Danilo continuava sendo os palcos. Em 2018, ele tentou gravar um DVD solo, mas o projeto não deu em nada. Desiludido com as oportunidades congeladas, ele, pela chegada da pandemia em 2020, o artista desabou. Fiz uma oração muito forte, chorando em prantos, no banho. Falei para Deus que eu estava fazendo a coisa mais difícil da minha vida e que era desistir. Largar aquele sonho que foi muito difícil, relembra o artista. Cerca de 2 meses depois, Danilo conheceu Marcos, da dupla Marcos e Belucci, e durante uma sessão de composição, ao vê-lo gravar a voz guia de uma música no celular, Marcos perguntou sobre sua carreira. Danilo então contou com uma trajetória para o sertanejo, rebateu dizendo que ele não era artista solo e que tinha uma dupla para apresentar para ele. O cantor topou e conheceu Davi. Uma semana depois, Wander Oliveira, da Workshow, convidou para ser o segunda voz de Neto. Na dupla com Henrique, após a morte trágica do parceiro em um acidente de carro, apesar de muitos considerarem ser grande a chance na carreira de Danilo, o cantor recusou a proposta para seguir com Davi. 6 anos depois, tenho certeza que se respeitar aquele processo foi a melhor decisão da minha vida, concluiu. Se hoje Davi comemora a escolha do parceiro e o primeiro lugar nas rádios na adolescência, foi desenhada longe dos palcos. Nascido em Santo André, o cantor de 28 anos cresceu em um berço musical, com direito a uma tia-avó, caloura do Chacrinha, e um tio entre os maiores nomes da música sertaneja, o Marcos da dupla de Belucci. Ainda assim, ele acabou se encantando mais pelo esporte na adolescência. Aos 13 anos, Alan Marcelo de Souza Celestino, nome de batismo de Davi, passou em um teste para o Velo Clube e foi morar no alojamento do time. A experiência, segundo ele, foi traumatizante. Após meses de treinamento, Davi foi desligado do time. Foi a minha primeira decepção. E já de volta a Santo André, Davi sentiu o desejo de cantar e falar mais alto ao ver o coral de adolescentes na Igreja de Batista. Maravilha, hein? Olha só que legal. Dupla aí se superou aí várias adversidades, futebol, a música, e estão aí no topo das paradas com Não Mexe Nas Minhas Gavetas, que a gente curtiu aqui.
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1: Verdes Campos, 1h18.
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0: Maravilha, 1h23, este é o Mistura Boa pra você até as 2h, com muita música boa, informação e, é claro, também com a tua participação que nos ajuda por aqui com o seu pedido musical, com a tua participação, com a tua mensagem de áudio, com o teu recado aqui pelo nosso WhatsApp 54999270979. Conta pra mim de onde você tá curtindo, como é que tá sendo a tua quarta-feira ensolarada em todo o estado do Rio Grande do Sul, mas vem chuva por aí. Então aproveite esse solzinho, calorzinho, já tá por aí, pessoal, lagarteando, comendo uma bergamota, tomando um chimarrão, curtindo a 97.9, levando a gente no carro de carona. Obrigado pela companhia, vai na boa. 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Por aqui a gente segue com o nosso Mistura Boa, com muita música boa e também já tem mais informações para você por aqui.
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1: Boa Pereira.
2: Traia, véia.

0: Maravilha, Lua Pereira contra a Véia por aqui, o Wi-Fi, hein? Chegou aquele momento de a gente mandar aquele recado especial pra você que participa com a gente pelo nosso WhatsApp. Boa tarde, turma em Nova Hearts.
1: Boa tarde, Verdes Campos.
0: Oi.
1: Suas músicas lindas, maravilhosas.
0: Coisa boa, né?
1: Diga. Eu estou comendo laranja.
0: Opa!
1: A gente mesmo colhe nossas frutas, meu marido já comeu bergamota no sol, como você disse, lagartinhando, né? Oh. A gente de casa tá frio, eu tô dentro de casa. Tô cortando repolho pra fazer chucrute.
0: Opa,
1: corto
0: coisa
1: hoje,
0: boa.
1: Bota um salzinho. Amanhã de manhã ele coloca em garrafinhas.
0: Oh.
1: Em garrafas.
0: Legal, hein?
1: É coisa de alemão. Chucrute.
0: Chucrute. Bom demais.
1: E é que dentro tá frio. E agora, se você... Não sei que... Qualquer tipo de música, eu gosto muito Flor do Meu Jardim, se você toca... Vou ficar feliz, não? Qualquer uma, todas são ótimas. Uma boa tarde para vocês.
0: Maravilha, queridona. Adoro um chucrute. A turma ligada com a gente, lagarteando, curtindo a 97.9 Nova Hearts. Maravilha. Lady Menezes também tá por aqui. Boa tarde para você.
2: Aqui quem fala é o professor de dança, Daniel, de Igrejinha. Quero mandar uma música especial para todos os professores aqui da localidade São Pedro do Maratá. Que estamos trabalhando, estamos fazendo atividade de danças e nesse momento de atividade, agora que não tem dança, estamos fazendo uma atividade ouvindo a Verdinha. Um forte abraço para todos, para meus colegas e todos os meus alunos.
0: Grande abraço para essa turma bacana, essa turma ligada com a gente por aqui na 97.9. Obrigado pela audiência, turma. Uma excelente tarde para vocês. Obrigado pela companhia por aqui.
3: Boa tarde, Verdes Campos. Tô com a música aí, meus colegas aí da obra aí. Estão apanhando com uma viga ali. Uma benchonada aí pra eles aí.
0: Ai, ai, ai, estão apanhando pra uma viga, turma na obra aí, trabalhando, levando a gente na escuta. Obrigado pela companhia aí, turma. Vai dar certo aí, vai dar certo. Força que vai dar certo aí. A Gabriele também tá por aqui, a turma em Canela. Pediu Cheiro de Culpado, a gente curtiu por aqui também. A Cristina, boa tarde, a turma em Magistério. Um sol lindo por aqui, saindo uma doce de abóbora e chimia no fogão a lenha. Malha só, que coisa boa, hein? Eu que não almocei, comer um docinho de abóbora. Vamos curtir Flor do Meu Jardim, bom demais, Som do Sul, 1h33, vem pra cá participar você também, é uma mistura boa.

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1: Verdes Campos, 1h37.
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5: Quando você entra em um local limpo, organizado, precisa colocar algo no lixo, você se sente envergonhado em descartar esse lixo no chão. 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Ninguém despejará nada impuro ou negativo na sua vida. Se ao contrário, seu interior estiver cheio de mágoas, ressentimentos e tristezas, aqueles à sua volta não sentirão vergonha de jogar o lixo deles em você.
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0: Maravilha, faltando 19 minutos para as 2 horas da tarde. 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
0: 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Verdes Campos, faltando 11 para as duas.
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0: 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A turma da Festa Colonial de Canela, toda essa grande transmissão que a gente vai trazer para você por aqui na Verdes Campos. E você também com a gente. Uma excelente tarde. Obrigado pela companhia, pela participação. Tá chegando a Rita Lini para te fazer companhia com Conexão Musical até as 18 horas, com muita música boa, alto astral e só música boa, informação e interatividade no teu rádio. Uma excelente tarde. Até amanhã, se Deus quiser. Estou aqui a partir do meio-dia. Tchau, beijo.
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2: A Prefeitura de Gramado encaminhou à Câmara um projeto que cria contrapartida financeira de impacto turístico. A proposta prevê a cobrança de uma taxa para organizadores de eventos de médio e grande porte, realizados ao mesmo tempo que o Natal Luz, Festival de Cinema e a Chocopáscoa. Segundo o Executivo, a medida busca compensar os impactos na infraestrutura da cidade e garantir recursos para Gramado Tour investir em sinalização, limpeza e apoio aos turistas. O projeto ainda será analisado pelos vereadores. A Secretaria da Mulher de Parobé abriu inscrições para uma oficina gratuita de defesa pessoal voltada a mulheres com 18 anos ou mais. As aulas serão realizadas nos dias 1º, 8 e 15 de agosto no Clube de Jiu-Jitsu, com apenas 20 vagas. As inscrições seguem até 29 de julho, enquanto houver vagas e devem ser feitas presencialmente na Secretaria da Mulher. A iniciativa faz parte da programação do Agosto Lilás e busca fortalecer a segurança, a autonomia e a confiança das participantes. A Prefeitura de Taquara iniciou a reforma das capelas velatórias do cemitério municipal. A obra terá investimento de mais de R$241 mil em recursos próprios e deve ser concluída em 4 meses. Os trabalhos incluem nova fachada, troca de pisos, melhorias nas calçadas e pintura dos espaços, com o objetivo de oferecer melhores condições às famílias que utilizam o local em momentos de despedida. Saiba mais em radioverdescampusfm.com, da redação Anderson Dilkin.
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0: 1h58.
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Muito boa tarde, galera. Boa tarde pra você que tá junto com a Verdes Campos, a rádio que eu sempre quis. Começando mais um Conexão, nesta quarta-feira, dia 15 de julho. Como é que você tá aí na sua casa? Tá tudo bem? Tá tudo jóia? No seu serviço? Também quero saber se tá tudo bem, se tá tudo jóia. Manda o seu alô pra cá, que eu quero ouvir e também quero ver aqui a sua mensagem. Participa aqui da nossa verdinha do Conexão, junto comigo, Rita Aline, que cheguei pra ficar com vocês até às 18h, com muita música, muita diversão. Claro, falando o resultado do jogo entre Argentina e Inglaterra também, né? Vamos lá, gente. Vamos aquecer essa tarde de quarta-feira, dia do sofá, dia internacional do namoro, pra quem tem quem namorar, né, gente? Claro que tem os namorados, os noivos, os casados, não deixam de ser namorados, hein, gente? Vamos aproveitar. Temperatura na Serra Gaúcha, vou trazer pra você nesse momento, é de 19 graus, sol entre nuvens. Temperatura em Taquara de 22, também com sol entre nuvens. Grande Porto Alegre, sol entre nuvens e 21 graus. E no litoral gaúcho, 16 graus e sol entre nuvens. E tá marcando aí muita chuva, né, pro final de semana. Vamos ver aí o que vai dar, né? Vamos ver se ela vai vir já, porque assim, em alguns lugares estão dizendo que a chuva chega amanhã. Em outros lugares estão dizendo que a chuva chega no domingo. Então vamos ver o que vai acontecer, né, gente? Simbora, meu povo, curtir a verdinha, que aqui a gente não para. 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Eu começo com eles, Brilhação e Negão, Louco Apaixonado.

loucos, apaixonados que estão aí com a gente. Aquele cara que defende seu grande amor.

0: Essa é a Verdinha, 97.9. Vem pra cá você também. Você que não mandou um alô, manda aí. 999-270-979. Quem já tá com a gente é Yara Dalcortivo. Oi, Yara. Um beijo grande pra você. Obrigada aí pelo carinho. Obrigada pela tua audiência. A Elia Martins também, lá de Linha Café Três Coroas, já tá com a gente. Diz que ela tá bem, graças a Deus. Que coisa boa. Assim, e assim que continue, né, Elia? Beijo pra ti, minha linda. Fala, Zenaide.
1: Boa tarde, Jutinha. Ótima quarta-feira. Quero oferecer música pro Pedro, pra Loiva, pra Nete, pro meu familiar e pra vocês da rádio. E pode ser Amada Minha, tá bom?
0: Tá bom, ela vai tocar um pouquinho mais tarde, que ela já tava programadinha pra hoje, pra tocar um pouquinho mais tarde, tá bom, Zenaide? Mas ela vai sair, não te preocupa. Tá bom? Quem mais aqui? Boa tarde, é o Júnior de Igrejinha. Estamos trabalhando na obra, na escuta da rádio, eu e os meus colegas Alex e Josué. Obrigada, meninos, pela audiência. Obrigada por estar junto com a gente. E o pessoal do saneamento também, né?
2: Oi, Ritinha, tudo certo? É a Marcela aqui do saneamento Sapiranga. Viu? Vamos escutar aquela música aí hoje à tarde aí, do Gustavo Lima, Calcinha de Renda.
0: Não é do Gustavo Lima.
2: Oferece aí pra todos os ouvintes aí, também pro pessoal aí, pro nosso amigo Lucas, também pro Manuel, também pro Alceu e o Rafael. A gurizada aí, os guris do saneamento. Valeu!
0: Valeu, meninos, mas ela é do Panda. Essa música é do Panda, com participação do Gustavo Lima, tá bom? Não é do Gustavo Lima, não. Então, ó, Panda, Calcinha de Renda, daqui a pouco vai tocar junto com o Gustavo Lima pra vocês aí no saneamento, tá bom? E agora quem canta é o Sandro Coelho, Amor da Sua Cama. Música.

0: Você ouviu aí Grupo Hello, Mama Maria, aqui na Cápsula do Tempo, na nossa Verdinha. Quem mais tá comigo aqui é o Auri. Fala aí, Auri.
1: Olá, boa tarde, Ritinha. Tudo bem? Aqui é o Auri de Igrejinha. Temos na escuta eu, a Catarina e a Paulinha. E temos aqui, ó, torcendo pra Argentina cair e pra casa de orelha murcha. E temos fazendo churrasquinho aqui também. É. Dá, vou te mandar a foto do churrasco aí.
0: Tá
1: hoje
0: bom.
1: É quarta-feira, boa demais. E manda Rancho Fundo pra nós aqui, do Chitãozinho Chororó, se tu conseguir. Obrigado.
0: Abraço, Auri. Obrigada pelo carinho. Também quem tá com a gente é o Valdomiro. Valdomiro de Três Coroas tá pedindo Banda Rainha Musical. Que coisa boa, hein? E tem mais gente participando daqui a um pouco. Eu conto quem mais tá por aqui, porque tá na hora dela. Dela quem, Ritaline? Da notícia, né, gente?
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0: E durante reunião de planejamento, a CBF, que é a Confederação Brasileira de Futebol, definiu o título da Copa América de 2028 e o primeiro lugar nas eliminatórias para a próxima Copa do Mundo como metas para o novo ciclo da seleção brasileira. O encontro realizado na terça-feira, ontem, na sede da entidade, no Rio de Janeiro, foi liderado pelo presidente da CBF, Samir Schaut, e contou com a presença de vice-presidentes e diretores da Confederação, além de presidentes de federações estaduais. O coordenador executivo das seleções masculina, Rodrigo Caetano, foi um dos presentes para, segundo a CBF, prestar contas do trabalho que vem sendo realizado.
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0: 2:22.
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Embora com a Verdinha, você que ainda não está participando, bora participar. 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E hoje tem, saiu o resultado aqui do nosso Deu Bolo, daqui um pouco mais vai ser feita a entrega para o aniversariante ou a aniversariante. Alguém vai levar esse bolo hoje no dia 15, dos aniversários do dia 1º até o dia 15. E seguem agora valendo os aniversários do dia 16 ao dia 31 de julho. É só mandar o nome completo do aniversariante ou da aniversariante, a data do aniversário e a cidade onde ele ou ela mora. Manda para cá no nosso WhatsApp 999-270-979 e é só torcer para essa pessoa ganhar, porque vai ter mais um kit festa com doces, salgados e super torta para ser entregue na segunda quinzena, tá bom, gente? Manda aí, participa. 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Então vem! Simbora com o Xeloquedo!

0: Aí você ouviu a nossa Blitz de hoje em todas as rádios do Sul com a banda Modelo, Se Não Tivesse Bloqueado, junto com o Rogério Magrão. E você, gente, tá fazendo o quê nessa tarde? Me conta que eu quero saber. Vamos lá. Deixa eu ver aqui quem é que tá junto comigo. A Letícia, manda os parabéns pra Ledi Menezes, ficando mais velha hoje. Parabéns a Ledi, então. Felicidades, tudo de melhor, que Deus abençoe e que ela seja muito feliz. Pessoal lá em Três Coroas, e quem tá mandando aí pra você, Ledi, é a Letícia de Três Coroas, tá bom, minha linda? Um beijo grande de toda a equipe aqui da Verdinha pra você também. Marion tá com a gente, toca Porto Alegre longe. Opa, Marion, valeu, queridão, um abraço grande pra você. Quem mais? Valdecir Moroni, toca a página Virada do São Marino. Opa, vamos ver se vai dar tempo nas cápsulas aqui, ó. Karma. Karma, que vai uma de cada vez. A cada hora tem uma cápsula de banda, gente, e a cada hora tem uma cápsula de sertanejo. E, às vezes, ainda é colocado um gauchesco, tá bom? Tem que ter paciência aí. Manuel também tá com a gente. Boa tarde. Toca uma debandinha pra nós aqui. Oferece pra minha esposa Jaqueline. Sou Manuel Morungava. Aí, Manuel. Valeu, menino. Obrigada pelo carinho. Obrigada pela tua sintonia. Simbora com a notícia.
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0: É, minha gente, pois é, após temperaturas ficarem abaixo de zero, podemos ter um calor de 32 em algumas regiões, é isso mesmo. Os próximos dias serão marcados por calor atípico no Rio Grande do Sul entre quinta e sábado. As temperaturas podem chegar até 32 graus em diversas regiões do estado. Na quinta-feira, a previsão indica marcas entre 27 e 29 na fronteira oeste, nos vales do Taquari, Caí e Sinos. Para sexta-feira, os termômetros devem registrar 27 a 29 na fronteira oeste, na região central. Já nos vales do Taquari, Rio Pardo, Sinos e Paranhana, além da região metropolitana de Porto Alegre, com destaque para Campo Bom e Novo Hamburgo, as máximas variam entre 30 e 32 graus. No sábado, o calor vai persistir. A região de Torres deve ter temperaturas entre 27 e 29. Vale do Taquari, Rio Pardo, Sinos, Paranhana e região metropolitana, as marcas ficam entre 30 e 32. E pro domingo, já sabe, né, gente? Vem aí os temporais no nosso estado.
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0: 2h40.
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Simbora com a Verdinha, meu povo. Eu sou a Rita Lini e esse é a Conexão. 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

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E que bom que você tá por aqui nessa quarta-feira, daqui 8 minutos, não, é daqui meia hora, 18 minutos, não, 38 minutos, vai ter jogo. 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Meu Deus. Gente, eu tô empacada nessa palavra, que coisa chata desde ontem. Não sei se vocês ouviram ontem, eu também empaquei.

0: Vamos lá, que você ouviu, Ronaldo e Adriano, Se Eu Fosse Você, na nossa cápsula do tempo. Quem mais tá aqui com a Verdinha? Gente do céu, hoje não para de entrar mensagem. Jesus de Melo, um abraço grande para você, obrigada pela tua sintonia. Quem mais aqui? A Fátima. Oi, Fátima, um abraço grande para você, né? Obrigada pelo carinho, ela que tá em... Pessoal, né? Os amigos estão morando na Serra Grande, que bom. O Manuel, já falei do Manuel, quem mais aqui? Tarde, Ritinha, eu fiz aniversário segunda, 33 anos de Parobé, bairro Nova Guarujá, tá bom? Um beijo grande pra você, obrigada pelo carinho. Paulo Rama também tá por aqui, né, Paulo? Taliane Stein lá na Serra Grande também tá com a gente, tá pedindo aí o Passarela Sofrendo e Vivendo, daqui a um pouquinho já vai tocar por aqui, tá bom, Tali? Um beijo grande pra ti, pro vô, pra vó e pra mana. O Samuel Padilha também deu aquele boa tarde pra gente. Miro, fala aí, Miro.
1: Boa tarde,
2: boa tarde, Ritinha. Miro Balbo da Padilha. Toca uma aí, antiga, da Maria Miranda, para nós. Obrigada pela
0: tua sintonia. Ah, vamos ver se eu consigo. Tá bom, queridão? Um abraço grande para você. Tem mais gente participando, mas tá na hora do Anderson Dilken trazer as notícias no Play News.
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4: Gramado terá a primeira edição do Festival do Fundi entre os dias 24 de julho e 2 de agosto. Ao todo, 18 restaurantes participam do roteiro gastronômico, oferecendo diferentes versões de um dos pratos mais tradicionais da Serra Gaúcha. A iniciativa da Abrazel Hortências busca valorizar a cultura do Fundi e fortalecer a gastronomia local e atrair moradores e turistas para experiências em diversos estabelecimentos da cidade. A Prefeitura de Parobé promove neste sábado, das 9 às 2 da tarde, uma feira de adoção de cães na Praça 1º de Maio. A ação busca encontrar um novo lar para animais resgatados e incentivar a adoção responsável. Durante o evento, os visitantes poderão conhecer cães disponíveis e receber orientação sobre os cuidados necessários para garantir o bem-estar dos animais. Igrejinha foi contemplada com recursos do programa Rede Bem Cuidar RS para ampliar e reformar a ESF Acácias. O município está entre os 35 selecionados no estado e receberá R$ 350 mil reais do governo do Rio Grande do Sul, além de investimento próprio da prefeitura. A obra prevê novos consultórios, sala de observação e espaço para atividades coletivas, com o objetivo de melhorar o atendimento e ampliar a estrutura de saúde para a comunidade. Saiba mais em radioverdescampusfm.com, da redação Anderson Dilken.
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6: 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Simbora, meu povo, que o tempo anda e ele, né, não pede passagem, gente. Vamos embora. 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Simbora com o som de quem, Ritaline? Com o som do Passarela, Sofrendo e Vivendo.

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aí o sucesso da Luísa Barbosa junto com eles do Bailaço, né, gente? Coisa mais linda! E lembrando, galerinha, que vai começar o quê? Vai começar a 32ª Festa Colonial de Canela nessa sexta-feira. E só pra dizer pra você certinho aqui, ó, o show dos Serranos na abertura, que é na sexta-feira, dia 17, é às 8 horas da noite, tá? A abertura oficial é às 6h30, mas o show dos Serranos é às 8. E eu trago pra vocês aqui, ó, que nós vamos estar por lá, fazendo cobertura. A gente vai estar com o programa ao vivo, o nosso programa Boliche Verdes Campos, na sexta-feira, do Vini e o Skin vão estar por lá. E você pode ir lá dar um oi, tá bom, gente? Cobertura da Verdes Campos na 32ª Festa Colonial de Canela é um show de transmissão. 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E eles vão estar na nossa caravana no dia 23, tocando e alegrando todos vocês. Musical RC.

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0: Sucesso do Rainha Musical, Cisco no Olho, na Cápsula do Tempo. Quem mais tá com a gente aqui é o Giovanni. Oi, Ritinha, toca Eduardo Costa, tem alguém em seu lugar? Um abraço do Giovanni. É o Joel de Gramado, né? É Giovanni ou é Joel? Porque tá salvo aqui o teu número como Giovanni. Me conta, tá bom? A Elisa também tá por aqui, tá mandando aqui os aniversários. Olha só que legal pra participar do Deu Bolo. Não, o Deu Bolo, gente, você manda escrito, tá? O nome do aniversariante completo, a data do aniversário e a cidade. Então tá participando aí tudinho. Ela tá pedindo pra escutar. Daniel, vamos ver o que a gente pode fazer, tá bom? O Vilmar e a mesa de bar dele.
1: Boa tarde, Ritinha. Tudo bom? Aqui o Vilmar assistindo. Pode tocar minha música. Mesa de bar, se for possível, eu agradeço. Obrigado. Espero que tu me atenda.
0: Vou te atender, mas olha só, Vilmar, de tantos pedidos que tem, ela vai tocar, eu vou encerrar o programa com ela hoje, tá bom? Então a última do programa hoje vai ser a tua, a mesa de bar na Cápsula do Tempo, que falando pra quem tá pedindo música mais antiga, não tem mais lugar, tá, gente? Já coloquei tudo que tinha pra botar aqui. A Cristina tá com a gente pedindo Tô Bebendo Demais aí pra oferecer pro marido dela, o Zé, e pra filha Ana Vitória, daqui a pouquinho vai ter também, e daqui a pouco eu trago mais participações, porque olha, tá uma loucura, loucura, loucura.
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0: E hoje de manhã, né, a gente recebeu a notícia do ônibus de excursão que caiu numa ribanceira e deixou 3 mortos em Santa Catarina, né, lá no oeste, em Santa Catarina, na SC-492. E a gente ficou sabendo que quem estava no ônibus, né, ele estava transportando bailarinas, mães e professoras de uma academia de dança do Paraguai, que inclusive, gente, eles dançaram e se apresentaram aqui na cidade da Serra Gaúcha, tanto em Canela quanto em Gramado, né? Então até a prefeitura de Canela emitiu também, né, um luto, né, uma nota de pesar, porque estavam todos aqui essas crianças, gente, estavam tudo aqui, passearam por Canela, por Gramado, além de se apresentar, estavam aqui com as suas famílias, com seus professores, e o grupo estava voltando, né, para casa após participar dessa competição de dança aqui no Rio Grande do Sul. Além dos mortos, 40 pessoas se feriram. A colisão ocorreu por volta da meia-noite e 30 entre Maravilha e São Miguel da Boa Vista e mobilizou socorristas da região. Segundo o Corpo de Bombeiros, eram 67 pessoas que estavam no veículo. O que a polícia apurou foi que o motorista ele perdeu o controle do ônibus na curva e acabou então, né, caindo numa ribanceira, capotando, e 3, né, acabaram vindo a falecer.
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0: 3h27.
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0: Tá aí o sucesso do Zé Felipe Tomal aqui na nossa Verdinha. Deixa eu ver quem mais tá por aqui, gente. Muita gente mandou mensagem. Devagarinho, eu tô colocando vocês aqui no ar, tá? O Djalmo Ribeiro mandou aqui.
1: Boa tarde, Ritinha. Aqui Djalmo Ribeiro, motorista de aplicativo. Só pra confirmar a audiência, que eu estou ligado na Verdinha.
0: Tá bom. Um abraço grande pra você. Obrigada, Djalmo, pelo carinho. Ô, Joel Pinto, que, né, tá, vai trabalhar até meia-noite no estacionamento. Daqui a um pouquinho vai olhar o jogo, né? Se o movimento deixar, né, Joel? Mas até a meia-noite ele tá por aí. Até o final do mês, pelo menos, vai ser assim, né, Joel? Até a meia-noite vai estar pelo estacionamento. Mandou aqui até a comidinha dele. Olha só. Quem mais aqui junto com a gente? O Marion tá pedindo aí Porto Alegre Longe, pegando ônibus, né? Daqui a um pouquinho vai tocar. Nelson Matana...
2: Boa tarde, Ritinha. Se for possível, botar uma do Rick Rene para nós curtir, Ritinha.
0: Tá bom.
2: Foi atendido, obrigado.
0: Valeu, queridão. Obrigada pelo carinho. Vai estar tocando uma das mais recentes deles agora no próximo bloco, tá bom? Ronaldo Porte tá pedindo uma do João Mineiro e Marciano. Um abraço grande para ti, Ronaldo. Vai tocar a que deu nome a mim, tá? É, depois tu vai saber qual que é. A que deu nome a mim vai tocar depois, daqui a um pouquinho aí na cápsula do tempo. Mara, fala aí, queridona.
3: Oi, Ritinha, tudo bem com você? Espero
0: tudo.
3: Que sim. Manda música pra nós, pra mim aqui em casa, pro ateliê lá do Jair, pras gurias das Lingerie Keller, pra Neiva, pro Zé, pro Jerry, pra toda a galera nossa, tá?
0: Então, tá bom.
3: E pro Ciro lá em Parobé.
0: Tá bom. Eu tenho que mandar um alô especial pra uma pessoa que tá de aniversário hoje. Né, Eva Otelakoski? Evinha, sua queridona. Um beijo pra você, minha linda. Obrigada pelo teu carinho. Obrigada pela tua audiência, seja em qual rádio, né, Eva? Um beijo grande pra você. Que Deus te ilumine. Continue sendo essa pessoa simpática, querida, né? Que fala as verdades quando precisa, na cara da gente, vai. Fala. Eva, beijo grande, bastante saúde, bastante alegrias, bastante vitórias, sonhos realizados na sua vida, tá bom, minha queridona? Um beijo pra você e obrigado por estar sempre junto com a nossa Verdinha. Simbora, que vem o quê? Vem notícia, vem muito mais pra você na Verdinha.
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0: E a vereadora aqui do Rio Grande do Sul, que disse ter usado uma vassoura para agredir a própria cachorra, pode ter o mandato cassado após a Câmara Municipal de Santana do Livramento, na Fronteira Oeste, abrir uma comissão processante para investigá-la. Os colegas da vereadora, a Eva Coelho, devem apurar se houve infração político-administrativa ou quebra de decoro parlamentar. Por 15 votos a 1 na sessão de segunda-feira, os parlamentares aceitaram a denúncia apresentada por uma protetora de animais. Três vereadores integram a comissão que vai avaliar o caso e decidir pelo arquivamento da denúncia ou para que seja encaminhada para o plenário. A fala repercutiu após viralizar um trecho de uma transmissão ao vivo realizada nas redes sociais, onde a vereadora, né, bate com uma vassoura na cabeça da própria cadela e fala no vídeo ainda, sabe? Por causa de uma briga de cães. É complicado. Mas vamos lá, vamos ver o que vai se suceder ainda.

0: 3h46.
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0: 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Simbora, gente, que você que quer ouvir música, quem vai cantar pra gente agora é Rick Renner, sextou.

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0: Tá aí o sucesso do Chitãozinho Choró no Rancho Fundo, que foi pra galera que pediu. Demorou, mas veio, viu? Eu disse, devagarinho, eu vou trazendo as músicas que vocês vão me pedindo aqui, conforme a gente tem como programar, tá bom, gente? Começou Inglaterra e Argentina, 1 minuto e 25 já de jogo, por enquanto nada, né? E que continue, eu não vou dizer nada, eu vou ficar quieta, senão eu vou apanhar ainda. Ai, ai, gente, né? Que cada um torce pra um time, né? Mas então vou ficar quieta. Sérgio Azambuja, fala aí, menino.
1: Boa tarde, Ritinha. Tudo bem?
0: Tudo.
1: Como tá linda essa mulher na foto do Store do Whats, né?
0: Ah, muito obrigada.
1: Ritinha, roda uma música aqui pra nós escutar aqui no Rolante, se puder. É. Uma do JM aí. Se conseguir rodar pra nós. Tá bom, Ritinha?
0: Vai ter, o Pegando
1: Tudo bom
0: Ônibus.
1: Aí. Que linda essa... Essa blusa verde da Verdinha, né? Show de bola. Tu não quer mandar uma pra mim, Ritinha?
0: Ah, eu se eu aceito. Pudesse. Valeu, Sérgio. Obrigada pelo carinho também. A Zélia tá com a gente aqui, mandando boa tarde, né, a Zélia Schneider? Beijo, menina. Obrigado pelo carinho. Oi, José.
2: Boa tarde, minha amiga Ritinha.
0: Tarde.
2: Tudo certo?
0: Tudo.
2: E esse frio, calor, hein? O que tu me diz?
0: É pra esquentar mais.
2: Tu é doido, né?
0: É pra esquentar mais.
2: Forte abraço aí pra ti, tá?
0: Valeu!
2: E me diz pro Joel aí que final do ano nós estamos, tá chegando aí, estamos prontos pra nós trabalhar, hein?
0: Ah,
2: me
0: bom.
2: Diz a ele, hein?
0: Pode deixar.
2: Tudo de bom, hein?
0: Valeu, um abraço, José. Quem mais aqui? O pessoal que tá indo lá pra capital. Meu Deus, eu quase esqueci de vocês. Boa tarde, Ritinha. O João Sangado. Tamo indo pra capital buscar um pessoal ouvindo a Verdinha. Sai uma do Amado Batista pra nós. Agradeço, guria. Valeu. Daqui a pouquinho tem uma dele aqui pra você ouvir, tá bom? O Fábio também tá com a gente. Tá pedindo Perigosa e Linda. Ele que é lá de Caxias do Sul. Oi, Fábio. Daqui a pouco eles cantam pra ti a Perigosa e Linda. O Diego da Incotelas. Oi, Diego. Um abraço grande pra você. Boa tarde, Ritinha. Passando para desejar uma ótima tarde para todos os nossos clientes da Incotelas e amigos também para vocês aí da rádio. Valeu, meu queridão. Obrigada aí pelo carinho, obrigada pela tua boa tarde. O José Francisco também, né? Lá do CTG de Santa Maria do Herval. Obrigado pelo boa tarde. Obrigada aí pelo carinho. Tem mais gente participando. Daqui a pouco eu conto que tá na hora dele. O Anderson Dilken.
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4: A Calçada da Fama de Gramado começou a receber as placas dos artistas homenageados no Festival de Cinema de 2025. A primeira instalada foi a do ator Rodrigo Santoro, que também recebeu o Kikito de Cristal na última edição do evento. Ao todo, 12 artistas terão as mãos eternizadas no local, entre eles Miguel Falabella, Denise Fraga e Camila Morgado. As demais placas devem ser instaladas nos próximos dias, reforçando um dos pontos turísticos mais visitados da cidade. Empreendedores de Itaquara poderão participar nesta quinta-feira de uma palestra gratuita sobre marketing, vendas e relacionamento com clientes. O encontro acontece das 9 às 10 horas na Casa Vidal com o tema Encantando Clientes, Transforme Experiências em Eventos. A iniciativa da Sala do Empreendedor, em parceria com o Sebrae, busca capacitar empresários e fortalecer os negócios locais. As inscrições são gratuitas e as vagas são limitadas. Saiba mais em radioverdescampusfm.com, da redação Anderson Dilkin.
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0: 4 e 5.
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6: O descanso também cura. Dormir bem, desacelerar e respeitar os limites do corpo pode ajudar nas curas dos males. Sim, respeitar o nosso organismo nos traz mais condição e qualidade de viver o que merecemos. Mas há de se pensar no descanso de nossas mentes. As preocupações, os problemas e a correria sempre nos conduzem para uma vida buscando a cada instante algo a ser conquistado. Passamos a maior parte da nossa vida esperando algo para sermos felizes. Quando criança, queremos ser grandes para poder trabalhar. Quando adultos, queremos completar os estudos para poder melhorar a vida. Quando formandos, queremos conquistar bens, dinheiro e aquilo que nos vendem como felicidade. Quando velhos, nos damos conta de que passamos a vida esperando alcançar algo para sentirmos realizados. E é desta fase que só resta esperar uma boa partida. Dê um descanso para sua mente, ela cura bem mais do que as doenças do corpo.
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0: E, gente, antes de nós ir pro Brilhação, nós vamos cantar os parabéns pro nosso colega que tá de aniversário.
1: Lembrando que o aniversário dele já foi, tá? Mas aí a comemoração é hoje, o bolito é hoje, então a gente tem que cantar os parabéns.
0: Foi domingo, né, Roberto?
1: Hoje, gente!
0: O nosso charmoso da Rádio Verdes Campos. Vamos lá!
2: Mais de 50 anos, mas eu não deixei.
0: Vamos lá.
3: Os parabéns para todos os aniversariantes cantados, não vai ser diferente pro Roberto.
0: Então vamos lá.
1: Ele queria fugir do bolo, tá? Ele queria deixar
0: isso
1: o cabelo,
0: sei.
1: Mas não, só porque era domingo.
4: Eu pensei que não precisava.
0: Eu não ia deixar. Eu não deixei o Abimael fugir, eu não ia deixar o Roberto fugir.
5: Não. Comeu o bolinho do Roberto.
6: Parabéns pra você, essa data querida, muitas felicidades, muitos anos de vida.
1: Tá, muito, mas não muito mais também, senão.
2: Demora.
1: Só um pouquinho mais.
4: Porque nossa amiga Eva tá de aniversário hoje. Né?
0: Eu já mandei um feliz aniversário pra ela.
2: Eu gostei de aniversário
0: de hoje. Ah, meu Deus do céu.
4: Eu sei que alguém foi pra
0: Caxias do Sul. Deixa eu cortar os microfones aqui. Deixa eu cortar esses microfones, tô falando demais. Vamos lá, agora sim o Brilhação canta pra gente.

0: Sucesso dos atuais na cápsula do tempo, amada minha. Coisa boa ter você por aqui na nossa verdinha, gente. Quem mais mandou alô? Onde é que eu parei? O José Francisco, eu falei. Silvio! Oi, Silvio!
1: Boa tarde, Rita Lee. Boa tarde. Aqui é Silvio da cidade de Itaquara. Gostaria de escutar uma música aí ao teu gosto.
0: Ah, bom.
1: E oferecer pra mim. Eu vou oferecer uma música pra mim mesmo.
0: Uhum.
1: E pra todos vocês aí da rádio. E os ouvintes também. E falar, é bom tá vivo.
0: Valeu, Silvio. Como eu gosto de praticamente quase todas, né? Eu vou dizer assim, aqui tu sentir que tu gostar aí, vai ser pra ti também. Tá bom, meu querido? Obrigada pelo carinho. A Rejane também tá por aqui, dando aquele boa tarde. Everton Alves, um abraço pra você. Obrigada pelo carinho. Fávaro.
2: Oi, Ritinha. Boa tarde. É o Fávaro. Eu também a banda balada, Madrugada Gelada.
0: Tem.
2: Daí eu quero pedir pro meu amigo Jair.
0: Uhum.
2: Pra minha esposa Claudete.
0: Uhum.
2: E pra vocês aí da rádio aí.
0: Então tá bom, com certeza. Daqui a um pouquinho tu vai ouvir a balada Madrugada Gelada, tá bom, Fávaro? Quem mais? O Thiago Cardoso de Igrejinha também tá por aqui. Valeu, menino. Daqui a pouco eu trago mais participações, porque tá na hora do nosso comercial.

0: 4h26.
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5: 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Banda Ecos, Deus o Livre!

0: Sucesso deles, música JM pegando ônibus aqui na nossa verdinha, na cápsula do tempo. Essa aqui também vai para nossa ouvinte, a Iná. Oi, Iná! Ela que tinha pedido um Clayton Borges, como a gente tinha tocado, ela pediu um JM e tava tocando JM.
1: Boa tarde, eu sou a Iná de Parobé. Gostaria de participar da programação e ouvir uma música do Clayton Borges, se for possível.
0: Um abraço grande, Iná, pra você, né? Deixa eu ver o que ela mandou aqui.
1: Ok, tô escutando. Muito obrigado, tá?
0: Valeu, Iná. Um beijo grande pra ti, minha queridona. O pessoal de Parobé acompanhando a gente aqui na Verdinha. Deixa eu ver, né, que eu parei aqui. Deixa eu mandar aqui o... Aqui, o José de Almeida tá participando com a gente, que é do Varza Grande, tá participando do bolo. Jesus de Melo, pediu música, fala aí, Jesus.
2: Boa tarde, Ritaline. Jesus de Melo, toca pra nós aí uma vaneira de respeito.
0: Uhum.
2: Se for atendido, obrigado.
0: Valeu, obrigada aí pelo carinho e pela sua audiência. A Marlise tá com a gente, é de Três Coroas, pediu uma música pro Gradinha e para o Juca da Chapeação, que estão trabalhando na Chapeação e estão ouvindo a gente. Obrigada, viu, Marlise, pelo carinho. A Evinha que tá trabalhando, já mandamos o parabéns para ela também. O Ronaldo, também quem tá por aqui é o Marcelo e o Diogo da Mecânica Carioca na Vila Margem Canela. Também estão junto com a Verdinha, que coisa boa. Um abraço grande para esses meninos aí. Valeu! Tem mais gente participando, daqui a pouco eu conto, porque tá na hora da notícia.
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0: E a expectativa ao nascer no Rio Grande do Sul atingiu 76,49 anos no triênio de 2022-2024. Entre as mulheres, a indicação foi 79,63 anos. Já entre os homens, alcançou 73,30 anos. A diferença entre os sexos foi de apenas 6 anos. No mesmo período, o cidadão de 60 anos ou mais passará a representar 20,6% dos habitantes do estado, enquanto a participação de jovens com menos de 15 anos caiu para 17,7%. Em 2024, a população estimada no estado era de 11.229.915 pessoas, 11 milhões. E entre 2020 e 2024, o estado cresceu 9,4%. 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

0: Essa é a Verdinha, você que tá aqui comigo, muito obrigada pela sua parceria. 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
0: 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Vamos lá, com a perigosa e linda. Eu, quer dizer, não, vocês, né?

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1: Respeita que nós é caipira forever!
2: Aí vocês ouviram Hugo e Castellari com os Agroboy? 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Presta atenção. Quem quer ir sexta-feira lá no Pub do Farol, no Serrano, curtir Hugo Castellari? Manda aí pra mim o nome da música do Hugo Castellari que acabou de tocar, com o seu nome completo, pra você levar ingresso pra poder curtir essa dupla que tá aí pela primeira vez na região da Serra Gaúcha. E eles vão estar fazendo esse show, gente, em prol ao Centro Social Padre Franco. Então, vamos ajudar essa causa que é muito legal em Canela, que é o Centro Social Padre Franco. Então, o que você tem que fazer? Tem que mandar o nome da música, Caipira Forever, e o seu nome completo pra cá, pro nosso WhatsApp, 999-270-979, se você quer ir assistir essa dupla maravilhosa aí na sexta-feira. E solidariedade faz diferença, gente. Fazer o bem faz bem. Então, né, vamos ajudar e vamos lá curtir essa dupla muito querida que tá vindo pra cá pela primeira vez, tá? Manda aí, quem mandar vai participar e depois eu vou falar quem é que faturou aí o ingresso, tá bom? Manda e participa. Vamos lá com a nossa cápsula do tempo, São Marino, página virada.
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0: Você curtiu aí o São Marino Página Virada na Cápsula do Tempo. Quem mais tá por aqui com a gente? Onde é que eu parei? Lourdes. A Lourdes que tava abastecendo o carro, tá? Pediu aí pra mandar uma música pra ela. Agora ela já tá em casa lavando o carro e já deve ter terminado.
1: Aproveitando que o tempo deu uma esquentadinha, lavar o branquinho, porque tá terrível, sujeira. Tem que botar a preguiça do lado e dar um banho nele também, né, Ritinha? Não é só usar e não lavar, né?
0: Então tá bom.
1: Lavando o carro e escutando a Ritinha, não tem coisa melhor que isso.
0: Valeu, Lourdes. Beijo. Quem mais tá com a gente?
2: Boa tarde, Ritinha.
0: Tarde.
2: Aqui sou o João de Francisco, de Palmar do Sul. Ritinha, eu quero uma música do João Mineiro Marcena, Amiga Amante, ou Amante Amiga, uma dessas duas. Eu ofereci para todos. E aqui para a Janete, para a Duda, para a Lorena, Irene Pinhal, para o Vosselídio Bacpari, né, que eu escuto sempre a Verdinha até amadurecer. Um abraço, tá? Tudo de bom para ti.
0: Valeu, um beijo grande pro senhor. Vai sair a Aline daqui a um pouquinho, tá bom? Um beijo pra você, obrigado pelo carinho, pela sua audiência. Quem mais aqui junto com a gente é a Baixinha. Oi, Baixinha de Parobé. Oi, Ritinha, tudo bem? A próxima música vai pra todos os ouvintes da Verdinha e pra você, linda. Obrigada, meu amor, um beijo pra você. Jorge Brandi, lá de São Leopoldo, tá pedindo a Barquinha de Ouro, daqui a um pouco também vai sair. Valeu, Jorge, obrigada pelo carinho, obrigada pela audiência, como sempre. O Ricardo foi xingado hoje, Ricardo, não acredito. Boa tarde, Ritinha. Fui xingado. A Cláudia reclamou. A Ritinha não mandou um abraço pra nós hoje. Fui falar que eu não tinha mandado mensagem ainda e ela me xingou, mas olha só. Beijo, meu casal preferido lá de Alvorada, o Ricardo e a Claudinha. Obrigado pelo carinho de sempre. Tem mais gente participando daqui a um pouco, eu conto porque tá na hora dele. Anderson Junque, as notícias.
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4: A Prefeitura de Gramado concluiu a troca da iluminação pública por lâmpadas de LED no bairro Jardim. Segundo a administração municipal, a modernização aumenta a segurança, melhora a eficiência energética e reduz os custos com energia. As equipes agora seguem para os bairros Três Pinheiros e Piratini, enquanto as lâmpadas antigas em bom estado serão reutilizadas provisoriamente para substituir pontos queimados em outras regiões da cidade. O projeto de formação musical realiza nesta semana um recital de meio de ano no Centro de Eventos em Nova Petrópolis, com início às 7h30 da noite e entrada gratuita. A apresentação reúne alunos do projeto, sob coordenação do maestro Leandro Sidbrack, e marca uma etapa do aprendizado desenvolvido ao longo dos últimos meses. A comunidade está convidada a prestigiar o evento e acompanhar o talento dos jovens músicos. Saiba mais em radioverdescampusfm.com, da redação Anderson Dilkin.
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0: 5:07.
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Estamos de volta com o nosso Conexão. E agora, junto com a gente aqui no Conexão, quem está? 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
1: Signos aqui na nossa verdinha para você saber como fica a sua quinta-feira, dia 16 de julho. Você quer saber? Eu conto para você. Vamos lá. A quinta-feira favorece iniciativas que podem trazer mudanças positivas para a sua rotina. No amor, o diálogo sincero aproximará ainda mais quem você ama. No trabalho, um desafio será a oportunidade perfeita para mostrar seu talento. Número da sorte, 14. A paciência e a perseverança serão recompensadas ao longo do dia. No amor, o clima é favorável para fortalecer a confiança na relação. No trabalho, boas notícias podem surgir relacionadas a um projeto antigo. Número da sorte, 27. Gêmeos. O dia favorece novas amizades, aprendizado e boas conversas. No amor, seu carisma estará em alta e poderá atrair alguém especial. No trabalho, compartilhar ideias será a chave para alcançar bons resultados. Número da sorte, 5. Confie mais no seu potencial e siga em frente sem receio. No amor, um gesto inesperado de carinho deixará o dia mais leve. E no trabalho, a organização será fundamental para cumprir seus objetivos. Número da sorte é o 18. Daqui a pouco tem Leão, Virgem, Libra e Escorpião.
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0: Aí o sucesso da banda Balada, Madrugada Gelada. Antes eu não pude dizer, né? Mas a Inglaterra tá ganhando de 1-0 da Argentina. E que jogo que tá sendo danado, gente. Olha, vou te dizer, faltas e estão se empurrando, estão fazendo de tudo nesse jogo. O interessante é o juiz, que às vezes não faz nada. Olha, vou te dizer, mas o 17 da Argentina, por mim, isso aí já podia ter sido expulso no primeiro tempo. Ele só sabe fazer falta. Meu Deus, desculpa quem é da Argentina, não estou torcendo para nenhum nem outro, né? Mas ele está só fazendo falta, gente, credo, pelo amor de Deus. E vamos lá, né? Quem mais tá com a gente aqui? Pedro! Oi, Pedro! Fala aí, menino!
1: Ô, Rita, tudo bem? Boa Oi. Tarde, como é que tá?
0: Tudo, tranquilo? Tudo bem.
1: Hoje deu um verãozinho, né?
0: Deu.
1: Rita, pede pro teu patrão, teu chefão ali, botar mais uma ritinha aí.
0: Que... Por quê?
1: Todo mundo te quer, né, Ritinha? Rita. Pede pra eles botar mais uma rita aí, mas tem que ser que nem tu.
0: Ai, ai.
1: Olha, é difícil, mas conseguir uma que nem tu, mas... Tem que trabalhar muito pra fazer uma Rita que nem tu.
0: Ai,
1: continua
0: ai.
1: Sendo essa pessoa maravilhosa. Essa linda pessoa que tu é.
0: Obrigada, Pedro. Um abraço pra você, o pessoal de Nova Hearts curtindo a gente. Obrigada pelo carinho, viu? A Elisângela também tá por aqui. Fala, Elisângela.
2: Oi, boa tarde. Gostaria de pedir uma música pra Rosana Colione e seu esposo Lucas, da padaria Delícias do Monte. Cará, um beijão para todos, uma ótima tarde, fim de tarde.
0: Beijo, beijo, beijo, obrigada pelo carinho. O Ciro e o Parobé e a Lúcia, aquela galera toda lá, né, de Parobé, tá, gente? A primeira música depois ali é para vocês, tá? Fica ligado, fica ligado.
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Tchê, chaleira, tô bebendo demais.

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1: Vamos lá com mais quatro signos, saber como fica a sua quinta-feira, dia 16 de julho. Eu te conto aqui na Verdinha. Sua energia inspirará pessoas ao seu redor e abrirá novas oportunidades. No amor, o romance viverá um momento de renovação e alegria. No trabalho, sua liderança poderá render elogios importantes. O número da sorte é o 33. Virgem. O momento favorece escolhas inteligentes e atitudes equilibradas. No amor, a sinceridade fortalecerá os vínculos afetivos. No trabalho, um novo desafio permitirá mostrar toda a sua competência. O número da sorte é o 9. Libra. A quinta-feira será marcada por boas oportunidades de crescimento pessoal. No amor, uma surpresa poderá deixar o coração mais feliz. No trabalho, a colaboração com colegas renderá ótimos resultados. Número da sorte, 22. Escorpião. A determinação ajudará você a superar qualquer obstáculo com confiança. No amor, o dia favorece momentos intensos e demonstrações de afeto. No trabalho, um reconhecimento inesperado poderá motivar ainda mais. Número da sorte é o 11. Daqui a um pouco tem Sagitário, Capricórnio, Aquário e Peixes.
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0: Só por ti. Aí, João Mineiro e Marciano e a Aline aqui na nossa Verdes Campos, na Cápsula do Tempo. Gente linda, maravilhosa que tá comigo aqui também. A Yara Dalcorti, eu vou tomar um suco de cevada ouvindo a Ritinha. É bom também, né? Luiz Miller. Ô, Luiz, assim que a gente fizer, eu te aviso, tá? Mas, por enquanto, é só uniforme, tá? Obrigada pelo teu carinho, obrigada pela tua audiência. Marlise, um beijo grande pra ti. Obrigada também pelo carinho e pela audiência. Simbora, meu povo, que tem notícia.
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0: E um ex-vereador de Jaguari, município da região centro-oeste do Rio Grande do Sul, foi condenado a mais de 25 anos de prisão por tentativa de feminicídio contra a ex-companheira. O caso aconteceu em 11 de maio do ano passado. Fábio Franco, de 35 anos, foi preso em flagrante pela Brigada Militar por esfaquear a ex-companheira de 38 anos em Santiago, também na região centro-oeste. Posteriormente, a justiça converteu em preventiva a prisão. Na noite desta segunda-feira, o Tribunal do Júri da Comarca de Santiago condenou o ex-vereador, que teve a pena fixada em 25 anos e 3 meses de reclusão em regime inicial fechado, pelo crime de tentativa de feminicídio cometido por motivo torpe. Ele seguirá preso.
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1: 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Eu sou a Rita Aline e esse é o Conexão. 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
1: Vamos lá para os signos, só para avisar, né? Aos 43 do segundo tempo, a Argentina conseguiu empatar o jogo, tá bom, gente? Vamos lá, né? Com os signos que a gente quer saber é de signo aqui, para saber como fica a sua quinta-feira, dia 16 de julho. Sagitário. O entusiasmo será seu maior aliado para conquistar novos espaços. No amor, a espontaneidade tornará o relacionamento mais leve e divertido. No trabalho, uma oportunidade de aprendizado poderá abrir novos caminhos. Número da sorte é o 24. Capricórnio. O foco nos seus objetivos trará mais segurança para as próximas decisões. No amor, pequenos gestos fortalecerão grandes sentimentos. No trabalho, sua dedicação será percebida e valorizada. Número da sorte é o 7. Aquarianos, como sempre, a sua criatividade será essencial para encontrar soluções inovadoras. No amor, um encontro inesperado poderá despertar novas emoções. E no trabalho, confie nas suas ideias e compartilhe seus projetos. Número da sorte, 19. O dia favorece equilíbrio emocional e confiança nas próprias decisões. No amor, o carinho recebido trará mais tranquilidade ao coração. No trabalho, aproveite o momento para iniciar um plano que estava aguardando. O número da sorte é o 3. E os signos voltam amanhã aqui na Verdinha. 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

Tá aí o sucesso dos Monarcas, Vaneira Campeira, os Monarcas que dia 2 de agosto vão estar encerrando a Festa Colonial de Canela. É isso mesmo, gente. Os Monarcas vão estar encerrando às 19 horas da noite. Eles sobem ao palco do dia 2 de agosto para encerrar a 32ª Festa Colonial de Canela. Então se prepara que vai ser maravilhoso. Além dos Monarcas, deixa eu dizer aqui, ó. Começa com Serranos, tá, gente? Vai ter Porto do Som no dia 18. 17 é o Serranos, 18 é Porto do Som. No domingo vai ter banda Chopão. Depois, outra noite que vai ter banda, vai ser aqui, ó. O Expedito e Abraão e os Campeiros vai ser no dia 25. Dia 23, a Caravana da Verdinha com a Ecos e com o Musical RC. Dia 23, na quinta-feira, tá, gente? Depois vamos ter aqui, ó, os Montanari no dia 26. Quem mais aqui? Deixa eu ver. Vai estar aqui no dia 31 de julho, é o Tia Garotos. No sábado, dia 1º, é o Tia Barbaridade. E encerra o Tia Barbaridade e encerra com os Monarcas. Tá bom? Olha, tá bom pra você? Pra mim tá bom.

0: E é esse que tá sendo o problema, né? Mas vamos lá, né? Eu vou com você e você comigo. Vou me despedindo. Boliche Verdes Campos fica agora com ele. O nosso querido Cícero Bala, ou como o nosso colega Alex chamou ele esses dias, Cícero Bola. Ai, gente, a cada uma nessa rádio aqui que eu vou contar pra vocês. Mas Cícero Bala tá vindo aí, tá bom? Deixo vocês com a música do Vilmar aqui, né, Vilmar? Marcos, Paulo e Marcelo, mesa de bar na Cápsula do Tempo. Até amanhã!
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1: Gramado foi escolhida para sediar um dos centros de referência em plantas medicinais e fitoterápicos do Brasil, sendo a única cidade da região sul a integrar a iniciativa Ativa Farmácia Viva, do Ministério da Saúde. A parceria busca ampliar a pesquisa e uso de tratamentos fitoterápicos, unindo conhecimento científico e saberes tradicionais. A adesão também deve fortalecer a estrutura da Farmácia Viva do município e ampliar a oferta de medicamentos à base de plantas medicinais. A Escola Zeferino Lopes, na comunidade do Morro Calçado, em Canela,

0: fundou a primeira cooperativa escolar da cidade. A Cooper Lopes reúne 12 alunos do 6º ao 9º ano e foi criada por meio de uma parceria entre a Prefeitura e a Sicredi Pioneira. O projeto busca incentivar a liderança, a cidadania, a educação financeira e o trabalho em equipe, permitindo que os estudantes participem da gestão da cooperativa e desenvolvam ações voltadas à melhoria da escola da comunidade. A Prefeitura de Taquara abriu inscrições para 4 cursos gratuitos de qualificação profissional pelo programa RS Qualificação Recomeçar. São 60 vagas nas áreas de instalação elétrica, hidráulica, manutenção predial e assentamento de placas cerâmicas. As inscrições seguem até 31 de julho e podem participar pessoas com 16 anos ou mais. Quem concluir o curso com frequência mínima de 80% poderá receber bolsa permanência de até R$ 1.500. Saiba mais em radioverdescampusfm.com, da redação Anderson Dilkin.
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4: 18:02.
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0: 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Alô, você, muito boa noite! Estão chegando nessa quarta-feira, hoje, 15 de julho de 2026. A partir de agora, eu te faço companhia até as 21 horas em mais um Bolicho Verdes Campos. Na comunicação desse amigo de você, o Cícero Bala, desejando a todos uma ótima noite. Seja em casa, no trabalho, está no trânsito, levando nós da carona, onde você estiver, vamos juntos. Para você aí participar com a gente, vem juntos até as 21 horas. Muita música roda por aqui. Para você que está ligado com a gente no Vale do Paraíana, no Vale dos Sinos, Litoral Norte, Região Metropolitana, Grande Porto Alegre, Serra Gaúcha e, claro, você online em qualquer parte do Rio Grande, do Brasil e do mundo. Bora lá para começar bem, tem a primeira brilhação e negão, louco apaixonado.
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0: Ô, Serranos de Show Batido, só começando, só o início, né? Do Bonito Verde Campos, agitando a super noite de quarta-feira. Que prazer ter você com a gente aí. Preparou aquele chimarrão, aquele café esperto, daqui a pouquinho preparando aquela janta em casa, com os familiares, com os amigos. E pra você que tá nos bares, lancherias e restaurantes, você nos hotéis, ótima noite, obrigado pelo carinho. Bora lá atender as primeiras aqui do Bonito Verde Campos, Fara Wilson.
1: Boa noite, Verdes Campos. Aqui é o Wilson de Três Coroas. Me toca apartamento 104. Ofereço para a Inês e para todos os ouvintes. E para vocês. Forte abraço. Tchau. E Argentina nada na final.
0: Valeu, Wilson. Quem mais por aqui? Boa noite, meu amigo. Então tá certo. Ouvindo aqui a Verdes Campos. Gostaria de oferecer a música para a música Filha do Rick Renner. Especialmente para minha filha Emily, que hoje está completando 14 anos. É, 14 anos então. Queria dizer a ela que a razão do meu viver, amo demais, é o Evandro de Araricá. Alô, Evandro. Daqui a pouquinho tem Rick Renner. Parabéns então aí. Muita paz, saúde e sucesso aí, tá certo? Para Emily. Quem mais por aqui? João Carlos Igrejinha.
2: Boa tarde, meu amigo Cícero Bala, aqui é o João Carlos do bairro 15 de novembro. Queria escutar a música do Gilson Gomes Nunes, Aprendi Te Amar. A pessoa especial que era para escutar ligou o rádio na Verdinha, que sabe que meu carro tá na Verdinha também, e saiu. Então hoje essa pessoa sensacional, queria escutar ela. Ela me falou que não escutou. Valeu, Cícero. Um abraço, fica com Deus. Te adoro, guri.
0: Valeu, João Carlos, obrigado pelo carinho da audiência. Tudo isso e muito mais após intervalos. Melhores anunciantes estão aqui, mas antes tem informações chegando.
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0: A Argentina disputará sua segunda final consecutiva da Copa do Mundo. A vaga na decisão foi conquistada há pouco, com uma vitória de virada em 2-1 sobre a Inglaterra no Mercedes-Benz Stadium, em Atlanta. O triunfo levou milhares de torcedores argentinos à euforia e garantiu a classificação da atual campeã mundial para a decisão contra a Espanha no próximo domingo. Dezoito e vinte.
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0: 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Muito bem, nós estamos de volta. 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Simbora de música chegando para você, musical Festerê. Uma ótima noite.

0: É sucesso, você confere na Verdes Campos, Gilson Nunes, Descobri Que Te Amo. Simbora lá, eu daqui, vocês aí até as 21 horas, agitando a noite de quarta-feira. E claro, atender participações, vamos lá para o cara interior aqui de Gramado. Um abração lá para minha prima Marinha, primo Nelson, o Heitor e o Arthur, a gurizada, canto pra caramba, mas que tal, né? Alô, a Nilza também, solta o áudio. Fala aí, gurizada.
1: Oi, Nelson. É tu que tá agora, né? Fui eu que liguei o... coisa ali da minha avó, né? Nós estamos escutando agora, tu. Eu quero pedir muito, muito, muito Relógio Quebrado. O João Pedro toca.
2: É o Gaiteiro do Paraná.
1: Gaiteiro do Paraná. Tá? Daí agora a tia vai vir escutar tu.
0: Então tá certo, um abraço. Oh, que bom, né? A Nilza, o Heitor e Arthur, todos vocês aí, obrigado pelo carinho da audiência aí, tá bom? Deixa pra nós, quem mais por aqui? A Irani de Nova Hertz.
3: Boa noite, Cícero, tudo bem contigo? Coloca pra mim, se for possível, qualquer uma com Baitaca. Eu ofereço pra todos os ouvintes da Verdinha e pra toda a minha família. Muito obrigada, se for atendida, e uma ótima noite para você. Que Deus te abençoe. Um abraço. Irani de Nova
0: Hart. Abraço, Irani de Nova Hart. Deixa pra nós, próximo bloco tem baitaca pra vocês aí, tá bom, Irani? Tudo bem, deixa pra mim, quem mais solta o áudio do ouvinte?
4: Fala, Cícero.
0: Ô, Fernandinho.
4: Mário Everton, antigo Mário do Gordinho, Santa Terezinha, todo mundo na escuta aí. Acabou o jogo, a Argentina foi pra final. E só escutando a melhor que tem.
0: Ô, Fernandinho Agorizar, tá lá no Everton, antigo Bar do Gordo, ali no Santa Terezinha. Um abraço, Fernandinho. Quem mais por aqui, ó? Tem aniversariante de Caxias do Sul hoje, né, Eva? Solta o áudio da Eva aí, ó.
5: Oi, Cícero. Boa noite, meu querido. Hoje eu quero que tu escolha uma música bem, bem boa pra mim, que estou de aniversário. E hoje eu não posso perder esse programaço do Cícero Bala.
0: Mas que tal? Parabéns, Eva. Muita paz, saúde e sucesso. Continua sendo essa pessoa bacana que você é, ouvinte assídua aqui da Verdinha, né? Então, e a filha da Eva, Raica, também tem um recado, olha aqui, ó.
6: Boa noite, Cícero. Aqui é a Raica de Caxias do Sul. Queria mandar uma música de feliz aniversário do JM para minha mãe, que hoje está de aniversário. Eu quero dizer que eu amo muito ela. E que ela é a melhor mamãe do mundo pra mim. Um abraço.
0: Abraço, Raica. Já tem um feliz aniversário, então, pra Eva. Ligada com a gente. Obrigado pelo carinho da audiência. Pra vocês que estão ligados com a gente aí. Sempre curtindo aqui a nossa programação. E esse recado aqui, ó.
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0: É isso mesmo, cobertura da Verdes Campos na 32ª Festa Colonial de Canela, um show de transmissão. 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É muitas atrações, né? Banda Ecos, Os Serranos, enfim. E claro, a presença da Verdes Campos presente neste grande evento para você ficar bem atualizado. Informações chegando.
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0: Falta pouco para o retorno oficial das competições. O Internacional intensifica a preparação no CT Parque Gigante em Porto Alegre para a retomada do Campeonato Brasileiro e da Copa do Brasil. Na manhã desta quarta-feira, os jogadores iniciaram o dia com exercícios físicos na academia.
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0: 18:41.
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0: Muito bem, estamos de volta. Fique ligado, então. Edson Dutra e os Serranos, na saída, 7h30 da manhã. Boa música do Rio Grande pra você. 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Quem tá ligado com a gente também, tomando aquele chimarrão da noite lá em Realeza, no sudoeste do Paraná, Flor da Serra. Alô, minha irmã Rosane, a Nona Lúcia, sobrinha Isadora, cunhado Ivaldino, ainda o Darcy e Vanete, todo esse povão legal com a gente, né? Vamos lá, trazendo o JM. Então, e além de lá da Eva, aniversariante de Caxias do Sul, quem está de aniversário também? Camila Sapucaia, né? Alô, Camila, parabéns pra você, muita paz, saúde e sucesso. Então, essa música vai pra Camila, vai pra Eva em Caxias e pra todos os aniversariantes de hoje. Essa música aqui, a filha Raik tá oferecendo então pra Eva, ó. Feliz aniversário! Música.

0: Muito bem, Mano Lima na academia, você conferiu aqui no Maurício Verdes Campos. E aí, como é que tá a sua noite de quarta-feira? Prazer ter você com a gente. E claro, atender participações. Vamos lá, solta o áudio do ouvinte. Alô, Sérgio, aí que tal essa gurizada aqui, ó.
1: Tá bom, tá bom. Aí, meu amigo.
0: Opa.
1: Meu amigo da Verdinha. Aqui é o Sérgio da Coab. Está mandando pra você uma música. Oh, a música bem boa. Eu vou deixar a sua escolha. Mas nós temos aqui, ó, fazendo um carreteiro aqui, ó. Daí já tira a banha da música. Temos eu e a veinha aqui, a Leonilda. A minha enteada, a Carlinha. Ô, meu Gerubinho. E a Ana que está chegando! E o Serjão, curte a sua música agora, eu estou com despesa no serviço. Eu escuto todo dia a rádio. Eu digo assim, eu não sei bem dizer o nome, mas é a Rádio Verde. Daí eu boto ela ali bem embaixo da minha árvore, também é verde, fica tudo verde. É com nós, amigo velho.
0: Mas que tal, Sérgio? Um abraço, Sérgio, a todos vocês aí do bairro Coab Igrejinha. Aproveitando, quero mandar aquele abraço à turma lá no Manuel, né? Os amigos lá do bar do Manuel. O pessoal tá carteando lá, com certeza, ligados com a gente. Valeu, gurizada. Hélia Martins, da linha Café Três Coroas por aqui. Valeu, Hélia Martins. Alex em Taquara, solta o áudio do Alex.
2: Boa noite, meu amigo Cícero Bala. Tranquilo, guri? Tomando chimarrão, escutando a Rádio Verdes Campo FM. Cícero Bala, fazer uma mensagem rápida ali pro meu irmão ali, o Osmar, da Madalena, então no bairro Palmeiras, escutando a Rádio Verdes Campo FM. O Rogel, lá de Santa Cruz, o Márcio, do Musical KM Show, o seu Juarez, o Sérgio Santino, lá de Morungava, o seu Orlando, lá de Pituva também, que tá escutando a Rádio Verdes Campo FM, o Alex, a Gabriela, a Alessandra, as minhas filhas, meus erros, a minha esposa Catarina, que Deus abençoe todo mundo. Toca uma música do Porca Velha pra nós, menino de ouro. Tudo certinho aí?
0: Deixa pra nós, Alex, tudo certo. Já, já tem o Porca Velha. Abração pra todos vocês. Quem mais? Boa noite, Verdes Campos, é o Dico de Sapiranga. Queria ouvir a música O Pintor? Deixa pra nós daqui a pouco aí, o Sidney Rocha, o Dico. Que tal? Quem mais? O Marco Velho, viva São Chico.
3: Breno Cícero, tomando uma caipirinha, escutando o teu programa, como sempre, né? Assíduo. Viva São Chico, viva Serra Gaúcha. Toca pra nós, Renan e Raí. Beleza pra todos os ouvintes. Um abraço.
0: Um abraço, Marco Vé. Já já tem Renan e Raí. Altemir por aqui, lá em Parobé. Rugurizão.
4: É? Parou? Que é o Parobé? Temos que ir no circo com a galera. Entendeu? Toca sempre na Uisco, velho. Gosta? O Ciro. Frivale, e a galera, todo Toninho. Isso é o Sérgio, que é o nosso cupincho.
0: Valeu, gurizada, que estão lá no Ciro, ligado com a gente. Quem mais por aqui, ó, solta o áudio do ouvinte para você que está em casa, no trabalho, onde você estiver, né? Alô, gente boa aqui, ó.
5: Oi, boa noite, aqui é o Cleite Parobé. Eu queria medir uma música do Cleiton Borges e mandar os parabéns pra minha filha, Bianca, tirou o segundo lugar ontem no basquete do JEP de Parobé.
0: Valeu, deixa pra nós. Quem mais por aqui? A Sol e o Greco também ligado por aqui, né? Valeu, Sol. Valeu, Greco. Ótima noite pra vocês. Eu volto já. 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
1: 19:01.
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5: 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Muito bem, bora lá, antes das músicas, vamos trazendo pra você aqui, ó. Olha só, o Jefferson, a Ritaline, a Gisele foram fazer a entrega do bolo. Opa, isso mesmo, a entrega do bolo. E vamos ver quem foi a ganhadora ou ganhador. Estão ao vivo com informações pra nós, ó. Solta o áudio.
6: Verdes Campos, a rádio que eu sempre quis. A promoção, deu bolo, bolo tá aqui na mão. Hoje tá diferente, tá escuro. Normalmente a entrega do meu bolo sempre no claro, Ritinha.
7: Com certeza.
6: Hoje nós estamos na parte da noite fazendo a entrega. É 6 e pouca da tarde, tarde e noite já. E a gente tá com a felicidade de vir até a Várzea Grande aqui em Gramado, porque a Lucimara tá de aniversário. Tem domingo, né?
7: É.
6: E ainda foi contemplada a promoção. Ritinha, prazer grande para nós poder entregar esse bolo.
7: Com certeza, um prazer maravilhoso. Porque o que a gente gosta é de poder fazer essa festa, trazer essa promoção maravilhosa para os nossos ouvintes que estão sempre nos ouvindo, como a Lucimara, né? Uhum. Então, ó, ela vai comer salgadinhos, docinhos e uma torta da onde, Jeff?
6: Eliane, tortas doces e salgados, nossa parceiraça. Yasmin, vem cá. Vem cá. Chegamos aqui e descobrimos que tem mais uma aniversariante de aniversário hoje. Essa é a Yasmin. Yasmin está de aniversário, completando mais uma... colhendo mais uma abóbora no canteiro da vida. Abóbora, como diz o cachorrinho aqui. Quantos aninhos, Yasmin?
8: 17.
6: 17? Ainda não é da maior idade.
7: 17 nem parece.
6: É, nem
7: parece. Que tá fazendo uns 14.
6: Legal, vai aproveitar o sticks do bolo aqui, né? Tá certo? Vamos cantar os parabéns, todo mundo. A galera que tá lá atrás das câmeras, ajuda nós aqui a cantar os parabéns pra Lucimara e pra Yasmin. Parabéns pra você
8: nessa data querida. Muitas felicidades, muitos anos de vida. Parabéns, Lucimara. Parabéns, Yasmin.
6: Quem sabe na próxima quinzena você pode ser o contemplado. 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Bora, Ritinha!
7: Bora!
5: Valeu, valeu, Jefferson, Ritaline, Gisele. É, então, os aniversariantes aí, Yasmin, Lucimara, lá na Farsa Grande, hoje vai ter bolo, com certeza vai ter festa. Opa, simbora lá de Cleiton Borges, aqui no Mauricio.

0: Muito bem, ouvimos aí sucesso com Flávio Dalcinho, Banda Ouro e o Pintor, pra você que liga e se liga com a gente. Simbora lá, alô Denis, boa noite, gostaria de ouvir o Cavalo Tostado, é o Denis de Araricá. Alô Lina, São Leopoldo por aqui também. Um abraço a todo o pessoal de São Leopoldo, Novo Hamburgo, Sapiranga, enfim, é o Vale dos Sinos aí sempre com a gente, ó.
1: Boa noite, meu amigo, tudo bem? É a Lina de São Leopoldo. Queria pedir a música Velho Casarão com Teixeirinha, oferecer para os ouvintes e para vocês da rádio e desejar uma boa noite.
0: Deixa para nós um abração então para essa turma legal de São Leopoldo, sempre com a gente. Vamos ver quem mais por aqui, para você que está ligado, só solta o áudio.
2: Boa noite, eu sou um ouvinte também da Verdes Campo. Eu sou Paulo Missioneiro, de Estância Velha. Eu queria ouvir com o meu conterrâneo Walter Moraes, Campeiro no Mais. Um abraço a todos.
0: Abraço, Paulo Missioneiro de Estância Velha. Quem mais por aqui? O José Altamiro Matos. Então tá certo. Valeu, valeu. Obrigado. O José Altamiro é a ganhadora. Foi a Lucimara da Várzea Grande, a ganhadora do bolo aí da metade do mês da quinzena aí. Tá certo? Foi a ganhadora, então. A Lucimara da Várzea Grande. Deixa eu ver quem mais por aqui, ó. Janete Palmares do Sul. Boa noite, Cícero. Gostaria de ouvir aqui Sidney Lima, oferecendo então para Dudinha, para Irene, ainda para Vó Celina e Bacupari, para Loreci Suzete Velho, para Thaís Ramos e Barbosa, mãe dele, a Cláudia Jair Grabataí, e ainda Cid e todos os ouvintes e radialista. Abraço, já está participando, Janete Gomes, da Silveira de Palmares, um abraço para vocês. Ainda quem mais falta ainda aqui, deixou batido para Sol e pro Greco aqui também participando com a gente. E aos poucos a gente roda seus pedidos musicais aí. Eu volto já, mas antes tem informações chegando para vocês.
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0: Entre as novidades recentes do elenco gremista está a plena recuperação do volante Vilaçante. No último domingo, o Paraguai esteve entre os titulares do técnico Luiz Castro na vitória sobre o Cruzeiro, o último teste antes da retomada das competições oficiais de 2026.
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0: 19:20.
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11: Você sabia que as emoções afetam o nosso organismo? Aquilo que sentimos muitas vezes é transmitido para o nosso corpo de diversas formas. Já ouviram falar que alguns sentimentos refletem diretamente a algum órgão ou região do nosso corpo? Dores de cabeça têm relação diretamente com ansiedade, estresse e tensão. Dor no estômago tem a ver com a sobrecarga emocional. Tudo aquilo que guardamos de negativo acaba acumulando e refletindo diretamente no estômago. Baixa imunidade, resfriados, gripes, também estão relacionados com a tristeza, resistência a mudanças e preocupações. Então, cuidar da saúde física sem que cuidemos da nossa saúde emocional é como se tomássemos banho e voltássemos a usar a roupa suja.
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0: Muito bem, nós estamos de volta para você que liga e se liga com a gente. 19:24, 11 graus a temperatura, o tempo é bom na Serra Gaúcha. 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Para você que está ligado com a gente, onde você estiver, uma ótima noite, obrigado pelo carinho. 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Um abraço pra gurizada ali no Piratiri, a turma tá lá no Verucas Bar, né? Alô, Veruca, o Jossi, ainda o Tonho, o Marquinhos, o Flávio, o Braga, o Jossi. Valeu, gurizada, uma ótima noite pra vocês ali no Pança d'Água. Simbora de Renascença!

Banda Ecos e Vonley Bianchini, Deus o Livre, e é sucesso, você confere aqui no Boricho, que segue em frente, atendendo participação de um pedido do ouvinte. Ó, boa noite, aqui é o Zé da Várzea Grande, gostaria de ouvir Rick Renner, Casa de Caboclo, daqui a pouquinho tem pra você, Zé. Fernanda Esteio, boa noite, Cícero Bala, cheguei agora do trabalho, mas estou te ouvindo, escolhe uma bem legal de banda, vou fazer um chimarrão. Valeu, Fernanda, beijão pra você, uma ótima noite, obrigado pelo carinho da audiência. Simbora lá desse jeito pra você que ouve aqui, ó, o Porca Véia.

0: Heranice Zambuja, você conferiu aqui, ó. É, então, é disso que o velho gosta. Vamos lá atender participações e o pedido do ouvinte. Vamos pra Canela. Fala, João da Celulose.
1: Boa noite, Rádio Verde do Campo. Boa noite, Cícero. Gostaria de escutar a música Bugre do Mato e oferecer para minha esposa Marlene, para o Jefferson e sua família do Palace Hotel, para todos os outros meus amigos ouvintes dessa rádio maravilhosa e para vocês aí da rádio. É o João da Celulose Canela. Abração, Cícero. Tudo de bom pra nós.
0: Valeu, João. Um abraço. Quem mais por aqui? Opa, Eva. Hoje pode, claro, né, Eva? Olha aqui, ó. É, então, até porque é a tarde de aniversário hoje, mas com certeza. Solta o áudio aí, ó.
2: Oi, Cícero. Não sei se eu posso pedir mais uma música. Eu gostaria de escutar uma sertaneja. Ah, tipo X-Salada, uma música bem chonada ou Cortina Vermelha. Eu adoro música sertaneja, ainda mais hoje, tudo. O ônibus tá passando em plena quarta-feira, rapaz.
0: Mas que tal? Valeu, Eva. Comemore bem o seu dia. Daqui a pouquinho tem X-Salada pra vocês. Quem mais por aqui? Ó, boa noite. Aqui é o Zé da Várzea Grande. Gostaria de ouvir Rick Renner, Casa de Caboclo. Deixa pra nós o José da Várzea Grande. Vamos pra Bacupari. Alô, Ceri Silveira.
3: Oi, Cícero. Bala. Boa noite, meu amigo. Vou te pedir a música com Baitaca. Pedido de pai pra filho. Tá bom, Cícero, ofereço pra ti, pra tua família, pra mim, pra minha família, pra todos que estão na escuta. Celi Silveira, Bacupari. Tô ligada, tô na escuta, tá bom, Cícero? Uma boa noite, bom programa. Um abração.
0: Valeu, Celi Silveira, ótima noite. Obrigado pelo carinho da audiência. Antes do intervalo, os melhores anunciantes estão aqui, ó. Ó, esse convite pra você.
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0: 19:42.
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0: Muito bem, nós estamos de volta. Como é bom ter você com a gente agitando a noite de quarta-feira. Para você que está ligado, obrigado pelo carinho da audiência. Onde você estiver, em casa, no trabalho, olha só, a esquina do lanche, a igrejinha prepara uma super festa para você. Não fique de fora não, é nesta sexta-feira agora, dia 17, então. Não fique de fora, tem Sérgio Lopes e Ramon, a dupla da galera. E domingão tem Charles e Ayrton, início às 18h30, com aquela cerveja bem gelada, esperando por vocês ali da Raimundo Teixeira Mendes, número 100, loteamento Rui Barbosa, igrejinha. 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Alguns pedidos um pouquinho atrasados ainda, mas vamos atender todos vocês. E agora é a vez de São Francisco. Música.

0: Sidney Lima, você conferiu aqui no Boricho. Bora lá, vamos em frente até as 21 horas. Muita música rodando por aqui nessa noite legal de quarta-feira. 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Fala, nosso amigo Ciro.
1: Boa noite, Ciro. Bota para nós aí. Você, uma benga de Eliana, um bugio, uma maneira para todas as amigas e as amigas ouvintes. Lá para a Emily, a Cíntia, a Vivi, a Lúcia, a Laís, a Lidiane e as outras amigas que são muitas. Filho, obrigado.
0: Valeu, valeu, obrigado. Um abraço, Ciro. Quem mais por aqui? Solta o áudio do ouvinte.
2: Boa noite, Verdes Campos. Toca uma música pra mim. É a Ana de Três Coroas.
0: Deixa pra nós, Ana de Três Coroas. Obrigado pelo carinho da audiência. Pra vocês que estão em casa, no trabalho, onde vocês estiverem. Algumas músicas um pouco atrasadas. Ainda tem a Celino Bacupari, ainda falta rodar a música. Mais algumas aqui. Tudo isso e muito mais após o intervalo. É rapidinho, ó. Os melhores anunciantes estão aqui. Não saia daí.
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0: Pontualmente 20 horas.
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5: 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Muito bem, nós estamos de volta para você que está curtindo a noite. Onde tem um rádio ligado não existe solidão. Prazer ter vocês aqui, ó. 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Simbora lá, Demaitaca, para você ligar com a gente. Obrigado pelo carinho da sua audiência.

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Muito bem, você ouviu Que Musical RC? E aqui, né, seguimos em frente até as 21 horas, pra você que tá ligado com a gente, que prazer ter vocês aqui, né? Bora lá, seja em casa, no trabalho, ou se tiver algumas músicas um pouquinho atrasadas, ó, chegando pra vocês, Rick Renner.

0: É sucesso, você confere na Verdes Campos, os atuais Mississippi. E aqui nós seguimos até as 21 horas com muita música pra você que liga e se liga com a gente. Aí, já está saboreando aquela janta esperta com a família, com os amigos, seja em casa, no trabalho, onde você estiver. Obrigado e pelo carinho da sua audiência. Prazer ter vocês aqui, eu volto já com muito mais. 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
1: 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Muito bem, aqui nós seguimos em frente, seja em casa, no trabalho, onde você estiver, ó. 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Bora lá de música, Grupo Momentos.

0: secretária.
1: Amado Batista, secretária, você conferiu aqui no Boricho, que segue em frente daqui vocês aí até as 21, vamos lá pra igrejinha. Alô, Fábio Cavarini, sempre acompanhando aqui a nossa programação.
2: Boa noite, Cícero, tudo bem? Ô Cícero, manda um alô pra todos os Cavarini aí, pro Paulinho, pra Jane, pro Chico, pro Inel, pro Jade, e bota aí o Corpo Esgualepado. Depois de um dia de serviço, ele fica cansado. Valeu, Cícero. Um abraço. E com Deus. Para todos os ouvintes aí, tá? Valeu.
1: Valeu, Fábio. Um abraço. Obrigado. Bom descanso aí para vocês. Já já tem Tiro Missioneiro. E Ori Afonso apareceu por aqui também. Sempre ligados com a gente, né? Pede a música aqui, ó. Pássaro Ceirinho. Valeu. Ione e Afonso de Pareci. Daniela por aqui também. Igrejinha ligada com a gente. Uma ótima noite. Daniela pediu, ouviu? Chegando na Visson.

0: Teixeirinha, você conferiu aqui, ó, Velho Casarão. E aqui nós vamos em frente antes do intervalo, ó, mais um convite especial pra você.
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0: 20 para as 9.
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0: 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Muito bem, para você ligados com a gente nessa noite de quarta-feira, para você que está em casa, no trabalho, olha só, não conhece ainda a Loja de Tudo Igrejinha? 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Muito bem, vamos ficando por aqui. Vem aí na sequência das 10 até a meia-noite, tem Cid Silveira e o Love Time trazendo o melhor da música romântica. Eu volto amanhã, das 18 às 21 horas, com mais um bolicho. Até lá, tchau, tchau.
1: Salve pra todos os loucos apaixonados que estão aí com a gente. Aquele cara que defende seu grande amor.

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1: Olá, boa noite.
2: Boa noite para você que nos acompanha em todo o país.
1: Quarta-feira, 15 de julho de 2026.
2: Vamos ao destaque

0: seu endereço.
1: E ainda, novas regras de publicidade para bets começam a valer sexta-feira.
2: Está proibida a veiculação de análises sobre eventos esportivos que induza a realização de apostas.
1: Também está vedada a divulgação para crianças e adolescentes. Nazi Brum.
3: Entre as principais regras da portaria publicada no último dia 10, está a divulgação de advertências ao apostador sobre os riscos de apostas online.
2: Hoje, na apresentação da Voz do Brasil, Mariana Jungmann e Luciano Seixas.
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2: A vacinação de gestantes no SUS contra bronquiolite reduziu pela metade os casos graves da doença em bebês.
1: Os dados foram publicados esta semana pelo Ministério da Saúde.
2: Essas e outras vacinas presentes no esquema vacinal das gestantes ajudam a evitar internações e óbitos de mães e de seus bebês.
4: A vacina contra o vírus sincial respiratório, principal causador da bronquiolite, protege o bebê ainda durante a gestação até os primeiros meses de vida. É esse o período em que o risco de complicações respiratórias é maior. A obstetra Michele Egídio explica como funciona o mecanismo de imunização nessa fase da vida.
5: Vai passar anticorpos para a criança, mas não necessariamente ela vai conseguir impedir que a criança não tenha doença, mas vai impedir as formas mais graves, as que exigem internação. Então a criança já vai ter algum tipo de imunidade ao vírus, então vai ter uma doença um pouco mais leve do que normalmente ela teria se a mãe não tivesse se vacinado.
4: Disponível na rede pública desde dezembro, a vacina contra a bronquiolite é indicada a partir da 28ª semana de gestação. Assim que completou o tempo necessário, a técnica de enfermagem Fernanda Larissa da Silva compareceu a uma unidade básica de saúde para garantir sua proteção e de sua bebê.
6: Essencial, tanto para mim quanto para a criança. Não ter que ficar indo direto ao hospital e a saúde dela está íntegra, a minha também.
4: Até agora, mais de 1.200.000 doses da vacina contra a bronquiolite foram aplicadas no país. De acordo com dados publicados essa semana pelo Ministério da Saúde, a vacinação de gestantes no SUS levou à redução de 52% dos casos graves da doença entre bebês com menos de 6 meses. O calendário vacinal de gestantes contém ainda outros imunizantes, como destacou a diretora substituta do Departamento do Programa Nacional de Imunizações, Ana Catarina de Melo Araújo.
7: Nós temos a vacina DPTA, que é a vacina que protege para coqueluche. Ela deve ser realizada a partir da 20ª semana de gestação. A vacina hepatite B, que é uma vacina que nós fazemos desde a infância, mas existem ainda algumas gestantes que não receberam. Então é importante receber a vacina contra a influenza, que ela é anual, e a vacina também da Covid-19. Então são doenças que quando acometem as grávidas, elas têm um comprometimento importante, levando à internação e óbito.
4: Caso a gestante tenha perdido alguma das doses no tempo recomendado ou tenha quaisquer outras dúvidas, basta procurar a unidade de saúde mais próxima de casa com a caderneta em mãos para verificar sua situação junto aos profissionais de saúde. Reportagem Natália Koslick.
1: E neste mês, a saúde bucal também está em pauta.
2: É o Julho Neon, que alerta para os cuidados diários e prevenção de doenças bucais.
1: O Sistema Único de Saúde oferece atendimento básico e especializado.
8: O Julho Neon chama a atenção para a importância dos cuidados com a saúde bucal e da prevenção de doenças. Entre as principais recomendações estão escovar os dentes com creme dental fluoretado pelo menos 3 vezes ao dia, usar fio dental diariamente, reduzir o consumo de alimentos com alto teor de açúcar, evitar o uso de produtos derivados do tabaco e moderar o consumo de bebidas alcoólicas. Também é indicado procurar atendimento odontológico sempre que houver sinais, como dor persistente, feridas na boca que não cicatrizam, sangramento nas gengivas ou dificuldade para mastigar. Pessoas que utilizam próteses dentárias devem manter a higienização adequada e realizar acompanhamento periódico. Quem precisar de atendimento odontológico pelo SUS deve procurar a unidade básica de saúde mais próxima de casa. Quando necessário, o paciente será encaminhado para atendimento especializado, conforme a organização da rede de saúde do município. Graziela Mendonça, para a Voz do Brasil.
2: Você já ouviu falar em soroterapia? A técnica consiste na aplicação de vitaminas e outras substâncias diretamente na veia de pessoas saudáveis.
1: E é usada em casos de desidratação ou em casos em que a pessoa não consegue receber nutrientes pela alimentação.
2: Mas tem gente buscando tratamento para aumentar